0: forte. A medida faz justiça e traz tranquilidade para a categoria.
1: Entendo que esse viés da multa já atingiu a sua pedagogia e permanecer com essa injustiça é passar uma ideia de vingança e que não contribui nada para a sociedade.
0: A líder do governo, senadora Tereza Leitão, do PT de Pernambuco, celebrou o acordo alcançado diante da relevância do assunto.
2: Se ela não fosse importante, ela ia caducar. Nós não permitimos a caducidade justamente pela importância que ela tem para a economia, para relações trabalhistas, para a autonomia de autônomos.
0: As novas regras terão um período de transição. Empresas e transportadores terão prazo mínimo de 60 dias para a adaptação às novas obrigações. O texto segue agora para a sanção presidencial.
3: E o roubo de combustíveis deixou de ser apenas um crime patrimonial e passou a ser uma importante fonte de renda para facções criminosas.
4: Para combater esse mercado ilegal, a Comissão de Segurança Pública aprovou um projeto que endurece as penas e cria crimes específicos para o furto e o roubo de petróleo, combustíveis e derivados. Repórter Bruno Lourenço.
5: O projeto de lei fixa a pena nesses casos de reclusão de 4 a 10 anos mais multa e aumenta a punição em um terço se o crime for cometido com destruição de barreiras, atuação conjunta de duas ou mais pessoas, abuso de confiança de funcionário público ou ex-colaboradores das empresas. O relator designado, senador Sérgio Moro, do PL do Paraná, defendeu a punição mais rigorosa.
6: Para proteger não só o mercado de combustíveis, mas especialmente o consumidor desses combustíveis, dessas quadrilhas, dessas gangues que se locupletam, não só furtando combustíveis e seus equipamentos, mas colocando em risco os indivíduos para os quais depois esse combustível fraudulento, muitas vezes, é revendido.
5: O projeto também altera a legislação de crimes contra a ordem econômica para punir quem armazena, transporta ou comercializa o combustível sabendo que é produto de crime. O texto estabelece ainda que as penas sobem em 2/3 se a ação resultar em desabastecimento, interrupção das atividades industriais, incêndio, dano ambiental, ferimento grave ou morte. A proposta seguiu para a Comissão de Constituição e Justiça.
3: O sedentarismo ou a inatividade física gera um custo anual estimado em cerca de 300 milhões de reais ao Sistema Único de Saúde. Esse valor equivale a aproximadamente 17,4% de todos os gastos do sistema com hospitalizações por essas condições.
4: No Senado, a importância da medicina esportiva na saúde dos brasileiros foi tema de audiência pública na Comissão de Esporte. Os detalhes com Patrícia Oliveira.
7: A medicina esportiva especializada no acompanhamento dos exercícios físicos, na prevenção de lesões, reabilitação e melhoria do desempenho dos atletas, também contribui para a saúde pública. Como destacou a senadora Leila Barros, do PDT do Distrito Federal, em audiência pública na Comissão de Esporte.
8: Ela beneficia milhões de brasileiros que encontram no esporte um instrumento de prevenção de doenças, de qualidade de vida e do envelhecimento saudável.
7: José Cavazói, da Federação Internacional de Medicina Esportiva, apontou a importância do exercício físico na redução mundial de casos de morte.
9: Que além de fazer as pessoas se sentirem bem, ele é capaz de reduzir infarto, reduzir AVC, reduzir morte, 5,3 milhões de mortes todos os anos que são atribuíveis ao sedentarismo.
7: O médico Fernando Torres destacou o papel social do exercício físico também no combate aos custos com sedentarismo no Brasil. De cerca de 300 milhões de reais por ano no SUS em internações e tratamentos de doenças crônicas.
10: Exercício é remédio, porque ele realmente previne e trata doenças. Está altamente ligado à redução de gastos públicos e privados.
7: Os debatedores defenderam a criação de políticas públicas para ampliar a prática de atividades físicas no Brasil.
3: E famílias com pacientes em internação domiciliar que dependem de aparelhos elétricos poderão ter mais acesso ao desconto na conta de luz. A Comissão de Infraestrutura aprovou um projeto que amplia de 3 para 4 salários mínimos o limite de renda para a concessão da tarifa social de energia elétrica nesses casos.
4: O benefício atende pacientes que utilizam equipamentos como ventiladores pulmonares, bombas de infusão e aspiradores de secreção. A proposta, que busca reduzir os custos do tratamento feito em casa, segue agora para análise na Comissão de Assuntos Sociais.
3: E seguiu para a votação no plenário em regime de urgência o projeto que cria o Estatuto da Vítima. A proposta reúne em uma única lei os direitos e garantias de vítimas de crimes, contravenções, calamidades públicas, desastres e epidemias. Hoje, essas proteções estão espalhadas por diferentes normas.
4: O texto foi aprovado pela Comissão de Segurança Pública com parecer favorável do senador Wilder Moraes, do PL de Goiás. Segundo o relator, o sistema de justiça brasileiro historicamente concentrou a atenção na relação entre o Estado e o autor do crime, deixando a vítima em segundo plano. Para ele, o Estatuto corrige essa distorção ao fortalecer a proteção e o acolhimento das vítimas, o que também pode contribuir para o enfrentamento da criminalidade.
11: Contribui para estabelecer a confiança da população nas instituições de repercussão. Estimulam as notícias dos crimes e favorece a cooperação da vítima ao longo da apuração.
3: Profissionais que atuam na prevenção de doenças e no atendimento direto às famílias poderão passar a contar com uma aposentadoria diferenciada. O Senado aprovou em 2 turnos a proposta que garante esse direito aos agentes comunitários de saúde e aos agentes de combate às endemias, além de regulamentar o vínculo funcional da categoria.
4: A proposta aprovada prevê regras de transição e estende ainda a medida aos agentes indígenas de saneamento e de saúde. O texto segue para promulgação. Repórter Douglas Castilho.
12: A proposta aprovada estabelece como idade mínima de aposentadoria 57 anos para mulheres e 60 anos para os homens, condicionada à comprovação de 25 anos de tempo de contribuição e de efetivo exercício profissional, com regras de transição que terminam no ano de 2041 para os que já ingressaram na atividade. O texto também assegura a estabilidade a esses trabalhadores, vedando sua contratação temporária ou terceirizada, salvo na hipótese de emergências em saúde pública. O relator da proposta, senador Irajá, do PSD do Tocantins, destacou a atuação dos agentes na prática da saúde preventiva das famílias.
13: Merecem, assim como existe a aposentadoria especial dos nossos valorosos professores, assim como já foi também instituída a aposentadoria especial para os policiais, é merecida também a essa categoria. São soldados dos nossos SUS, do Sistema Único de Saúde Brasileiro. Aliás, se tem o SUS de carne e osso, eles se chamam agentes de saúde e de combate a endemias.
12: Para compensar o aumento das despesas com essas aposentadorias, a União prestará assistência financeira aos estados e municípios.
4: Com edição de Paulo Groba e trabalhos técnicos de Eliseu Caires, o Jornal do Senado fica por aqui. Acompanhe agora as notícias da Câmara dos Deputados. Boa noite.
3: Boa noite e até amanhã.
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15: Deputados reduzem jornadas de trabalho de pais de pessoas com deficiência.
16: Plenário pode desobrigar férias escolares durante Copa de Futebol Feminino.
15: Câmara exige informação sobre bebê prematuro na certidão de nascimento.
17: Boa noite. O projeto que exige informação sobre bebê prematuro na certidão de nascimento já pode seguir para o Senado. A repórter Maria Neves tem os detalhes sobre a medida.
18: A Comissão de Constituição e Justiça da Câmara dos Deputados aprovou o projeto que obriga os cartórios a incluir na certidão de nascimento que a criança nasceu de forma prematura. De acordo com a autora da proposta, a deputada Silvia Cristina, do PP de Rondônia, são considerados prematuros os bebês que nascem antes de 37 semanas de gestação. Com a aprovação, o texto pode seguir para o Senado. Ainda, segundo Silvia Cristina, o Brasil é o país em que nascem mais bebês prematuros no mundo. Ela afirma que 12% dos partos realizados no país ocorrem antes do tempo mínimo necessário. A relatora do texto, deputada Maria Raiz, do PSB de Pernambuco, Pernambuco, defende que incluir a informação sobre prematuridade do bebê na certidão de nascimento, além de garantir o atendimento médico adequado à criança, também trará economia para os cofres públicos.
19: A partir do momento que a gente sabe que uma criança nasce de forma prematura, a gente garante que o atendimento seja dado de forma mais precisa. Então, além, obviamente, de garantir um atendimento melhor para as mulheres, a gente garante que uma economia para o Estado.
18: Ao apresentar o projeto em 2024, Silvia Cristina afirmou que, de acordo com informações da Organização das Nações Unidas, a prematuridade é a principal causa de morte infantil no mundo. A página do Hospital Albert Einstein explica que bebês nascidos antes do tempo têm maior probabilidade de apresentar problemas como pulmões imaturos que exigem ventilação mecânica. Além disso, os intestinos ainda não se encontram totalmente desenvolvidos no nascimento, o que dificulta a absorção do leite materno. Outra complicação é o cérebro prematuro, que impede o recém-nascido de ter o instinto de sugar os mamilos da mãe para mamar. Ainda de acordo com as informações do hospital, problemas decorrentes da prematuridade podem durar por toda a vida. Da Rádio Câmara de Brasília, Maria Neves.
15: Maurício do Vôlei do PL de Minas Gerais apresentou projeto que cria a Política Nacional de Proteção da Inocência Infantil. De acordo com o deputado, a medida protege crianças e adolescentes da exposição a conteúdos inadequados ao desenvolvimento psicológico, moral e emocional.
17: Maurício do Vôlei acrescenta que o projeto amplia o acesso dos pais a informações sobre materiais pedagógicos e atividades escolares que tratem de temas sensíveis. Na visão dele, o texto é uma forma de garantir maior transparência na formação de crianças e adolescentes.
14: Saúde.
15: Comissão de Saúde aprova projetos sobre idosos e prevenção do câncer. A repórter Sofia Peçanha ouviu a relatora.
20: A Comissão de Saúde aprovou o projeto que prevê a suplementação nutricional como parte do tratamento de idosos diagnosticados com desnutrição ou risco de desnutrição durante internações hospitalares. A proposta, apresentada pelo deputado Pedro Ayara, de Minas Gerais, determina que hospitais públicos e privados conveniados ao Sistema Único de Saúde ofereçam suplementos nutricionais aos pacientes idosos sempre que houver indicação clínica. O projeto tem como objetivo assegurar que a suplementação seja parte integrante do cuidado hospitalar e da reabilitação pós-alta. Dessa forma, além de melhorar a recuperação de pacientes idosos, a medida também reduz complicações durante e após a internação, como afirmou a deputada Silvia Cristina, do PP de Rondônia, relatora na comissão.
21: O PL fortalece a integralidade da atenção e da saúde que contribui para a sustentabilidade do sistema ao reduzir custo de sobrecarga hospitalar.
20: De acordo com o projeto, todos os pacientes idosos internados deverão passar por triagem e avaliação nutricional na admissão hospitalar, com reavaliações durante a internação e na alta. Caso o idoso ainda apresente desnutrição ou risco nutricional no momento da alta, ele poderá receber suplementação gratuita pelo SUS por até 60 dias, com acompanhamento das equipes de saúde. Após passar pela aprovação nas comissões de defesa dos direitos da pessoa idosa e de saúde, a proposta segue para análise na Comissão de Finanças e Tributação. Outro projeto aprovado pela Comissão de Saúde institui o Dia Nacional de Combate ao Câncer, a ser celebrado anualmente em 27 de novembro. A proposta, apresentada pela deputada Flávia Moraes, de Goiás, amplia as ações de prevenção, diagnóstico precoce, tratamento e apoio às pessoas acometidas pela doença. Estão previstas campanhas educativas, incentiva ações de rastreamento da doença, apoio psicossocial a pacientes e familiares, capacitação de profissionais de saúde e estímulo à pesquisa científica na área oncológica. A relatora na Comissão de Saúde também foi a deputada Silvia Cristina. Ela destacou que o projeto busca maior visibilidade ao tema e fortalecer a mobilização social e institucional em todo o país.
21: Representa passo concreto necessário para fortalecer a política pública de enfrentamento ao câncer no Brasil, integrando a prevenção e atenção e a reabilitação, o apoio psicossocial no momento em que os números evidenciam urgência.
20: Após a aprovação na Comissão de Saúde, o projeto segue agora para análise da Comissão de Finanças e Tributação. Da Rádio Câmara de Brasília, Sofia Peçanha.
14: Esporte.
17: Josivaldo JP, do União do Maranhão, defende a aprovação de proposta que inclui entidades esportivas sem fins lucrativos entre as instituições com imunidade tributária. Ele afirma que a medida busca reduzir custos de organizações que atuam na formação de atletas e na inclusão social.
1: Josivaldo JP aponta que o texto alcança apenas entidades certificadas dos movimentos olímpico, paralímpico, clubístico ou educacional. Ele argumenta que a regra pode evitar o fechamento de projetos esportivos, principalmente em comunidades que dependem dessas iniciativas para atender crianças e jovens.
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14: Trabalho.
17: A Câmara aprovou redução de jornada de trabalho para pais de pessoas com deficiência. A repórter Paula Bittar tem os detalhes.
23: A Comissão de Constituição e Justiça da Câmara aprovou uma proposta que prevê a redução da jornada de trabalho sem prejuízo salarial para pais de pessoas com deficiência. De acordo com o texto aprovado, a necessidade e o percentual da redução da jornada serão definidos por avaliação biopsicossocial, realizada pelo menos a cada 2 anos. Conforme o resultado, o benefício poderá ser ampliado, mantido, reduzido ou suspenso. Durante a discussão da proposta, a deputada Soraya Santos, do PL do Rio de Janeiro, defendeu critérios para a concessão do benefício como forma de evitar fraudes.
24: Esse projeto é um projeto importantíssimo para as mães atípicas que precisam ter mais tempo dentro de casa, e é lógico que o meu voto será, e do partido, na orientação de aprovar, mas me cabe aqui fazer um alerta. Esse tipo de benefício deveria sempre estar vindo com um critério de avaliação.
23: O projeto que prevê a redução da jornada de trabalho sem prejuízo salarial para pais de pessoas com deficiência já pode seguir diretamente para análise do Senado, a menos que haja recurso para votação antes pelo plenário da Câmara. Da Rádio Câmara, de Brasília, Paula Bittar.
14: Eleições.
1: Projeto de Paulinho da Força, do Solidariedade de São Paulo, permite contabilizar como gastos eleitorais despesas com o cuidado de dependentes de candidatas. A medida beneficiaria mulheres com filhos de até 12 anos ou dependentes com deficiência.
17: A proposta autoriza o custeio de babás, cuidadores, creches e transporte de dependentes durante a campanha. Segundo Paulinho da Força, o objetivo é ampliar a participação feminina na política e reduzir os obstáculos enfrentados pelas candidatas.
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14: Consumidor.
1: Comissão aprova medida que permite maior transparência na conta de luz. A repórter Júlia Lopes nos conta o que foi proposto.
29: A Comissão de Defesa do Consumidor da Câmara dos Deputados aprovou um projeto que obriga as distribuidoras de energia elétrica a incluir, junto com a conta de luz, um registro fotográfico do medidor de consumo da unidade de energia. De acordo com o texto, a medida tem como objetivo fortalecer a proteção dos direitos do consumidor e garantir mais transparência nas informações sobre o consumo de energia. A proposta também busca aumentar a confiança do usuário, já que o registro fotográfico anexado à fatura permite acompanhar mais clareza o processo de medição da cobrança. Para o relator da proposta, deputado Celso Russomano, do Republicanos de São Paulo, a iniciativa protege tanto o consumidor quanto as empresas. Ele ressaltou que a imagem do medidor pode servir como prova em casos de contestação, ajudando a evitar fraudes e possíveis manipulações.
0: O consumidor vai ter o direito de receber a conta com o registro fotográfico, ou seja, na hora que for lida a conta de energia elétrica, vem uma fotografia do medidor, do consumidor junto, né, impressa na própria conta, e aí o consumidor vai poder ver que, de fato, a leitura foi feita da maneira correta e vai poder acompanhar inclusive o consumo. Aí, se houver erro, fica mais fácil para ele provar que existe um erro na cobrança da conta de energia elétrica.
29: O projeto, que inclui junto à conta de luz um registro fotográfico do medidor de consumo, segue agora para análise na Comissão de Minas e Energia. Da Rádio Câmara de Brasília, Júlia Lopes.
5: Desenvolvimento Regional.
17: Projeto de Paulo Guedes, do PT de Minas Gerais, concede ao município de Vieiras o título de Capital Nacional dos Peixes Ornamentais. A proposta reconhece a importância da cidade para a piscicultura ornamental e sua contribuição para a economia da Zona da Mata Mineira.
1: Segundo Paulo Guedes, o reconhecimento fortalece a identidade produtiva de Vieiras, amplia a visibilidade do setor e incentiva o desenvolvimento regional. A proposta destaca ainda o potencial da criação de peixes ornamentais para gerar renda e apoiar pequenos produtores.
5: Educação.
17: O plenário da Câmara pode votar a qualquer momento o projeto que retira a obrigação de férias escolares durante a Copa do Mundo de Futebol Feminino no ano que vem. Essa obrigação foi criada por uma lei de 2026. Entenda com o repórter Antônio Vital.
6: Ganhou o regime de urgência e pode ser votado a qualquer momento no plenário da Câmara, projeto que desobriga as redes de ensino pública e privada de todo o país a concederem férias escolares para todos os alunos durante a realização da Copa do Mundo Feminina de Futebol no ano que vem. Lei de autoria do governo, aprovada no início do ano pelo Congresso, obriga que as férias dos estudantes coincidam com o período do torneio, entre 24 de junho e 25 de julho de 2027. Projeto apresentado pela deputada Anne Ortiz, do PP do Rio Grande do Sul, permite que os sistemas de ensino dos estados e municípios decidam sobre o período de férias escolares, em vez de obedecer ao calendário oficial da competição. Entidades como a Federação Nacional das Escolas Particulares criticaram a obrigatoriedade prevista em lei e alegaram que a alteração do período de férias no meio do ano coloca em risco o calendário escolar exigido pela Lei de Diretrizes e Bases da Educação, que obriga pelo menos 200 dias letivos no ano. O regime de urgência permite que o projeto seja analisado diretamente no plenário da Câmara, sem passar pelas comissões permanentes da Casa. A urgência foi aprovada de maneira simbólica, sem votos contrários. Para a autora da proposta, Anne Ortiz, a definição do período de férias em função da competição não foi discutida com as instituições de ensino e vai causar prejuízos para as escolas, alunos, pais e professores.
7: Não é possível, num país de 5.570 municípios, onde a Copa do Mundo vai ser sediada em apenas 8 municípios, nós termos uma regra para valer para todos os municípios que obriguem mais de um mês de férias no meio do ano. Isso vai causar um problemão, não só para as famílias, para os pais, para as mães que trabalham, mas também para os trabalhadores da educação no nosso país.
6: Os Jogos da Copa do Mundo de Futebol Feminino serão realizados em 8 cidades: Belo Horizonte, Brasília, Fortaleza, Porto Alegre, Recife, Rio de Janeiro, Salvador e São Paulo. Segundo o governo, a expectativa da FIFA é de que o evento alcance um público de mais de 3 milhões de torcedores, o que movimentará a economia brasileira e projetará o Brasil como potência esportiva. Da Rádio Câmara de Brasília, Antônio Vital.
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5: Justiça.
1: Projeto de Caroline de Tone, do PL de Santa Catarina, concede anistia a pais punidos por adotarem a educação domiciliar, conhecida como homeschooling. Ela reforça que a medida beneficia apenas os casos em que não houve negligência, maus tratos ou violação dos direitos da criança e do adolescente.
17: Segundo Caroline de Tone, a proposta repara penalidades aplicadas a famílias que optaram pela educação domiciliar de boa fé. Para a deputada, o projeto reforça o papel da família na educação dos filhos e garante mais segurança jurídica aos pais que adotam esse modelo de ensino.
3: Segurança Pública.
1: O projeto aumenta penas para crime de ameaça por arma ou condição da vítima. A repórter Daniela Lessa nos conta quais os agravantes.
4: A Comissão de Constituição e Justiça da Câmara dos Deputados aprovou o projeto que aumenta a pena para o crime de ameaça quando cometido com uso de arma ou contra mulher por razões do sexo feminino, crianças, adolescentes, pessoas idosas ou com deficiência. A proposta é do deputado Mário Eringer, do PDT de Minas Gerais, e altera o Código Penal para aproximar as punições dos crimes de ameaça e de perseguição. Atualmente, a pena para o crime de ameaça é detenção de 1 a 6 meses ou multa. Pelo texto, a pena para ameaça poderá ser aumentada de metade quando o crime for praticado com arma ou contra mulher por razões do sexo feminino, criança, adolescente, pessoa idosa ou pessoa com deficiência. Também haverá aumento de pena se a ameaça ocorrer na presença de criança ou adolescente. Além disso, o projeto permite que o Ministério Público inicie a ação penal nesses casos, mesmo sem a representação da vítima, o que pode facilitar a responsabilização dos agressores. O relator, deputado Pompeu de Matos, do PDT do Rio Grande do Sul, defendeu que a mudança corrige distorções na lei e reforça a proteção das vítimas.
9: A pessoa que se sente ameaçada muda todo o seu comportamento, inclusive corporal, de alimentação, de sono, de perturbação por ser ameaçado. E se for perseguido, é a mesma coisa. Então nós estamos colocando, perseguir ou ameaçar é a mesma situação. Tem a mesma pena, tem a mesma responsabilidade, tem a mesma gravidade.
4: Pompeu de Matos defendeu também o aumento de pena para casos em que a ameaça ocorre na presença de crianças ou adolescentes, pela gravidade do trauma provocado ao apenas testemunhar uma situação de violência. O projeto que aumenta penas para o crime de ameaça, especialmente quando envolve mulher por razões do sexo feminino, criança, adolescente, pessoa idosa ou pessoa com deficiência, ou ameaça feita com uso de arma, agora segue para análise do plenário da Câmara. Da Rádio Câmara de Brasília, Daniele Lessa.
3: Direitos Humanos.
17: Rubens Antônio, do PT de Goiás, é um dos autores de projeto que cria uma política nacional de grupos reflexivos sobre masculinidades, prevenção da violência e cultura de paz. O objetivo, segundo ele, é atuar antes que a violência aconteça, com ações educativas voltadas também a adolescentes.
1: Rubens Antônio afirma que os grupos poderão funcionar em escolas, unidades de saúde, equipamentos da assistência social, órgãos de justiça e espaços comunitários. O congressista ressalta que o texto prevê atividades sobre resolução não violenta de conflitos e prevenção da violência contra mulheres.
17: Termina agora o Jornal Câmara dos Deputados, produzido pela Rádio Câmara, com trabalhos técnicos de Everson Urani e apresentação de José Carlos Andrade e Márcio Aquilissardi. Uma boa noite para você.
1: Uma ótima noite para você. A Voz do Brasil volta amanhã.
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0: 0448.
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4: Uma horas e 37 minutos.

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8: Sabe como surgiu o pão? O nascimento do pão está ligado ao surgimento da própria agricultura, há mais de 12 mil anos, quando plantas com grãos começaram a ser cultivadas. A cevada foi o primeiro cereal plantado pelo homem, e por isso, muitos consideram que era a matéria-prima dos primeiros pães. Mas foram os egípcios, em 1800 a.C., que descobriram como fazer um pão macio e saboroso.
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0: 22h24.
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4: Você sabia que o Moca é um dos mais saborosos tipos de café? É feito a partir de um tipo raro de grão. Ocorre quando apenas uma semente forma-se dentro do fruto do café. E o único grão concentra todo o nutriente da

0: como frutos machos ou caracóis.
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0: 22:50.
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8: Sabe como surgiu o pão? O nascimento do pão está ligado ao surgimento da própria agricultura, há mais de 12 mil anos, quando plantas com grãos começaram a ser cultivadas. A cevada foi o primeiro cereal plantado pelo homem, e por isso, muitos consideram que era a matéria-prima dos primeiros pães. Mas foram os egípcios, em 1800 a.C., que descobriram como fazer um pão macio e saboroso.
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0: 23:20.
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4: Você sabia que o moca é um dos mais saborosos tipos de café? É feito a partir de um tipo raro de grão. Ocorre quando apenas uma semente forma-se dentro do fruto do café. E o único grão concentra todo o nutriente da

0: frutos machos ou caracóis.
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1: Quem gostou, dá um grito aí.

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0: Cristian, tamo junto, meu irmão.
1: Eu acho que você tem que mandar aquela mensagem. Mas manda o que tá no seu coração.
2: Porque se fosse eu falaria.

5h25. Cavalo de pau ao vivo, pescador. Tem mais uma por aqui, tem calcinha preta, quero te amar. Mandar um forte abraço pra Zé Padeiro, Gugu, Alisson, toda a turma da panificação da Semed, seu Manuel Antônio, lá no Jardim América. Abraçar também a Eliane Roberto, no centro da cidade, seu Daniel do Caldo de Cana, lá no Madre Espírito Santo. Vamos de música.

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11: Você sabia que o Buda que conhecemos não se chamava realmente Buda? Buda, na verdade, é um título, uma qualificação, não um nome próprio. Quer dizer, aquele que sabe ou aquele que despertou. É um termo aplicado a pessoas excepcionais que atingem determinado grau de elevação moral e espiritual e se transformam em mestres de sabedoria. O Buda que conhecemos, fundador do budismo, chamava-se, na verdade, Siddhartha Gautama.
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17: Estamos de volta. Agora tem Banda Líbanos. Palavras. 5:36.

0: 5h50, desejo de menina, cumplicidade.
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0: Agora tem que aviar com rapadura, somos loucos. A nossa última de hoje.

0: Nossa última de hoje, caviar com rapadura, somos loucos. Vamos ao intervalo comercial, na sequência tem o Padre Alex e logo após, Grande Rio Notícias.
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0: a graça de Deus, chegamos a esta quarta-feira, dia 15 de julho, dia de São Boaventura, último dia da novena a Nossa Senhora do Carmo, e eu tenho a alegria de chegar até o seu coração, até a sua casa, a sua família, você que neste momento está tomando o seu café da manhã, a caminho do seu trabalho, já chegou no seu trabalho, que leva as crianças e adolescentes para o colégio, você que está pelas estradas trabalhando, os caminhoneiros, os viajantes, vendedores, os trabalhadores rurais, aqueles que estão no Brasil ou fora do Brasil, é uma alegria estar unido com você. Também agradeço as pessoas que compartilham os nossos programas todos os dias e assim levamos o Santo Evangelho a tantos corações. Unidos na fé e na esperança, elevemos o coração a Deus e rezemos com fé neste momento. Em nome do Pai, e do Filho, e do Espírito Santo. Amém. Que a graça de nosso Senhor Jesus Cristo, o amor do Pai e a comunhão do Espírito Santo estejam sempre convosco. Bendito seja Deus que nos reuniu no amor de Cristo. E assim unidos, ouçamos o Evangelho desta quarta-feira.
1: Não importa se não vem como esperava. 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
0: Evangelho de Jesus Cristo segundo Mateus, capítulo 11, versículos de 25 a 27. Naquele tempo, Jesus pôs-se a dizer: Eu te louvo, ó Pai, Senhor do céu e da terra, porque escondeste essas coisas aos sábios e entendidos e as revelastes aos pequeninos. Sim, Pai, porque assim foi do teu agrado. Tudo me foi entregue por meu Pai, e ninguém conhece o Filho senão o Pai, e ninguém conhece o Pai senão o Filho e aquele a quem o Filho o quiser revelar. Palavra da salvação. Glória a vós, Senhor. Jesus faz uma oração de louvor a Deus e nos ensina a abraçar o caminho da humildade. Jesus louva o Pai, Senhor do céu e da terra, porque esconde as coisas aos sábios e entendidos. Isso pode parecer contraditório, mas então significa que eu não posso estudar nada, que é melhor eu não conhecer nada e nem buscar a sabedoria, porque Deus não se revela aos sábios. Não é bem assim. Os sábios que Jesus se refere neste evangelho e os entendidos são aqueles que usam de sua sabedoria para encher a vida de orgulho, de vaidade. São os sábios que se consideram autossuficientes, que não precisam de Deus. Estes que colocam a sua segurança no seu próprio saber, estes não conhecem a Deus. Mas agora Deus se revela aos pequeninos. Se revela também aos sábios, mas aos sábios que são humildes. Aos sábios que descobriram que todo o seu conhecimento, que todo o seu entendimento, são nada diante da grandiosidade de Deus, e por isso sempre querem buscar mais e aprender mais, porém no caminho da humildade. Por isso, Jesus se revela aos pequeninos, ao coração que não coloca nenhuma barreira, porque às vezes, com sabedoria e entendimento, nós vamos colocando muitas barreiras, muitas condições para Deus, e assim, Ele não pode se revelar a nós, porque construímos um muro de separação com Deus. É preciso aprender o caminho da humildade. Isso se faz no dia a dia, nos nossos relacionamentos com as pessoas, no trabalho, na família, no lazer, onde quer que estejamos. Em muitas circunstâncias temos que dobrar a nossa cabeça, ou seja, temos que dobrar o nosso orgulho e permitir que até mesmo ofensas ou certas realidades que nos desagradam cheguem até nós e nós saibamos retribuir com amor, saibamos retribuir com o bem. Dobrar o nosso orgulho e a nossa vaidade muitas vezes não é fácil, porque podemos nos considerar os donos da verdade. Aqueles sábios aos quais Deus não se revela, eles dizem ser donos da verdade e os entendidos desta verdade. Mas na realidade, só existe uma verdade, o Cristo Senhor. E precisamos nos dobrar humildemente a esta verdade e reconhecê-la. Porque as opiniões do mundo, estas nos enganam e nos levam à dúvida. Mas a verdade do Cristo, esta nos fundamenta. Nós louvamos a Deus, porque se esconde aos sábios e entendidos que são orgulhosos, mas se revela aos pequeninos. E assim que neste dia saibamos buscar o caminho da humildade em todas as situações de nossa vida. Rezemos com você e por você estas orações nas intenções que você traz no coração. Pai nosso que estais nos céus, santificado seja o vosso nome. Venha a nós o vosso reino. Seja feita a vossa vontade, assim na terra como no céu. O pão nosso de cada dia nos dai hoje. Perdoai-nos as nossas ofensas, assim como nós perdoamos a quem nos tem ofendido. E não nos deixeis cair em tentação, mas livrai-nos do mal. Amém. Ave Maria, cheia de graça, o Senhor é convosco. Bendita sois vós entre as mulheres, e bendito é o fruto do vosso ventre, Jesus. Santa Maria, Mãe de Deus, rogai por nós, pecadores, agora e na hora de nossa morte. Amém. Glória ao Pai, ao Filho e ao Espírito Santo, como era no princípio, agora e sempre. Amém. Jesus, manso e humilde de coração, fazei o nosso coração semelhante ao vosso. O Senhor esteja convosco. Ele está no meio de nós. A nossa proteção está no nome do Senhor, que fez o céu e a terra. O Senhor Jesus Cristo esteja contigo para te proteger. Esteja à tua frente para te conduzir e atrás de ti para te guardar. Olhe por ti, te conserve e te abençoe. Amém. E a bênção de Deus Todo-Poderoso, Pai e Filho e Espírito Santo, desça sobre vós e permaneça para sempre. Amém. Que nesta quarta-feira você permaneça na paz e na alegria que vem de Jesus. Abençoado dia para você e sua família.

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0: Olá, muito bom dia, 6 da manhã, 11 minutos, quarta-feira, 15 de julho de 2026. Aqui Luiz Dantas e traz mais uma edição do Grande Rio Notícias, o seu programa informativo de todas as manhãs.
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0: Pela sua 99.1, Rádio Grande Rio FM, uma empresa do grupo Moacir Andrade. Seguiremos até as 9 com as informações de Penedo, de Alagoas, do Brasil e do mundo. Vamos então às manchetes, aos destaques de hoje do Grande Rio Notícias, que está só começando.
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0: 6:11. Começamos com os destaques de Penedo. Emprega Mais Alagoas e Criando Renda começam em Penedo com 4 cursos.
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0: Penedo é escolhida para receber projeto nacional de dança inclusiva e abre inscrições para módulo gratuito de samba.
1: Grande Rio Notícias.
0: Penedo é incluído em edital do Mais Médicos com cadastro de reserva para cardiologia.
1: Grande Rio Notícias.
0: FAEAL suspende as provas de piscina que aconteceriam em Penedo.
1: Grande Rio Notícias.
0: E os destaques em nível estadual. Alagoas tem previsão de chuva mais intensa nesta quarta-feira, aponta o IMET.
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0: STF derruba cobrança adicional de ICMS sobre telecomunicações em Alagoas.
1: Grande Rio Notícias.
0: Ex-analista de RH é presa por desviar R$43 mil em vales alimentação de empresa em Alagoas.
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0: Mulher furta R$13 mil de idosa cadeirante em Maceió.
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0: E os destaques de Sergipe. Defesa Civil emite alerta para chuvas em todo o território sergipano.
1: Grande Rio Notícias.
0: Sergipe já emitiu mais de 1 milhão de carteiras de identidade nacional.
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0: Universidade Federal de Sergipe cria campus politécnico em Propriá.
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0: E os destaques em nível nacional. Senado aprova aposentadoria especial para agentes de saúde.
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0: E o governo deve recorrer ao STF sobre PEC de agentes de saúde.
1: Grande Rio Notícias.
0: MEI garante aposentadoria e outros benefícios do INSS.
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0: E o que é destaque no mundo? Descoberta de tipo de açúcar no espaço ajuda a explicar como a vida surgiu na Terra.
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0: Teremos estas e outras informações no decorrer do Grande Rio Notícias desta quarta-feira. Estamos no comecinho. Vamos agora com as informações sobre a previsão do tempo. 6:15.
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0: Vamos então com as informações sobre a previsão do tempo. E a gente começa falando aqui da nossa terrinha, de Penedo, que neste momento registra uma temperatura de 22 graus, com sensação térmica também de 22 graus. Vento de 15 km por hora. A umidade relativa do ar está em 98%. A previsão do sol nascer foi às 5:45. E a previsão do se pôr será às 17:19. Para Penedo hoje, sol com algumas nuvens, chove rápido durante o dia e a noite. A variação de temperatura fica com mínima de 22 e a máxima podendo chegar a 25 graus. E vai fazer frio, né? Não vai ser um dia tão quente hoje. Em Piaçabuçu, vento de 17 km por hora. Variação de temperatura, mínima de 23, máxima de 26. Em Igreja Nova, vento de 12 km por hora. Variação de temperatura, mínima de 22, máxima de 26 graus. Em Neópolis e Santana do São Francisco, as cidades vizinhas do estado de Sergipe apresentam as mesmas referências. Vento de 15 km por hora. Variação de temperatura, mínima de 22, máxima de 25 graus. Agora 6:17.
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0: Confirmando 6:00 AM, 17 minutos. No decorrer do Grande Rio Notícias, nós teremos os companheiros da agência Rádio Web trazendo os destaques do Brasil e do mundo, as principais reportagens dos telejornais, os telejornais de Alagoas e de Sergipe, também os destaques do Jornal Nacional, a edição de ontem, que traz: com a disparada do petróleo, governo aprova aumento da mistura de etanol na gasolina. E hoje segue mais um jogo da semifinal da Copa, né? Ingleses confiam em Harry Kane para voltar à final da Copa do Mundo depois de 60 anos. E argentinos querem manter fama de carrasco dos europeus em Copas do Mundo. Hoje tem a Argentina e Inglaterra. Ontem a Espanha derrotou a França, e olha que a França estava bem cotada para a final da Copa do Mundo. Foi uma decepção ontem para os franceses. A França ontem estava muito abatida. A França ontem estava ruim pra caramba em campo e terminou perdendo para a Espanha. Mas foi um jogão, né? 6:00 AM, 18 minutos, 3551-6600, nosso fone fixo e nosso WhatsApp, para você interagir com a gente. Trazer suas sugestões, suas reclamações. Parabenizar quem você acha que merece aproveitar a tribuna do nosso programa, que está sempre ao seu inteiro dispor. Hoje, dia 15 de julho, hoje nós comemoramos o Dia do Homem. Dia 15 de julho, pois é, Dia do Homem. Hoje também é Dia Nacional dos Clubes, Dia Nacional do Pecuarista e também Dia Mundial das Habilidades dos Jovens. 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Bomboi Prime, qualidade e sabor em sua mesa. 6:21, mandar aquele cheirão para as mamães, as vovós, as titias, aquela irmã mais velha, elas que cuidam da casa, acordam cedinho, deixam tudo organizado para quando a família acordar, já está tudo certinho, tudo ok. Mas não esquece, família, todo mundo fazendo sua parte, chegando junto, colaborando com a mamãe, pois ela não é escrava não. E todos nós temos também as nossas responsabilidades no seu familiar. Abraçar você que é pai, aquele paizão de verdade, pai com P maiúsculo, hein? Você que é bem mais que um pai, é um grande amigo dos seus filhos, é bem mais que um esposo, é um grande companheiro da sua esposa. Você se enquadra nesse perfil? Então receba um abraço do nosso programa, do Grande Rio Notícias. E você, filhão, você, filhona, não esquece não, hein? O mandamento é honrar pai e mãe. Sempre, garotada, não esquece disso. Meus amigos alunos, olha a hora, hein? 6:22. Só tá faltando tomar aquele cafezinho gostoso que a mamãe fez. Então vai lá, se organiza, toma seu café e depois, ó, pé na estrada, hein? Não chegar atrasado, não, tá? Pé na estrada. Vamos nós pro 35516600. Vamos lá, né? As mensagens dos meus amigos aqui, ó. Os nossos ouvintes, desde cedo, interagindo conosco. Vamos nós. Meu amigo Bunhão, ah, pra falar aí. Alunos, meu amigo Bunhão, Jefferson Bunhão, que tá levando a garotada pra escola. Seus filhos, é meu amigo Jefferson. Que abração, hein? Bom dia. Bom dia também pra garotada, filhos do meu amigo Jefferson, que já estão prontinhos já pra seguir pra escola. O Osvaldo da família Buscapé tá por aqui, desejando bom dia pra nós. Aquele abraço, hein, Osvaldo. Quem também tá com a gente é a Gil e o Mano. Bom dia, meu amigo Luiz. Que tenha um ótimo dia. E seja assim para todos nós, sempre. Quem também está por aqui com a gente é Carlinhos da Coreia. Esse é a liderança na região de Nossa Senhora de Fátima. É o presidente do Bloco Molinho. E o organizador da Cavalgada de Fátima. Ele diz, bom dia, vai dar tudo certo. Tenha essa frase em mente e faça dela um mantra diário. Vai dar tudo certo. Sonhe alto. Pense positivamente. A vida te deu mais um presente, o hoje. E tudo dará certo. Tenha um bom dia. Amém, meu querido, para todos nós, viu? Bom dia, minha família. Manda um alô para Marlene do Oiteiro, Lulu do Velho Chico, Evaldo na Ponta da Ilha, Zé Padeiro. Quem manda é Carlinhos da Coreia. Vamos, Jorge, mais uma participação. Bom dia, Luiz Dantas. Que o nosso dia seja iluminado por Deus, com paz, saúde e bênçãos. Manda um alô para Lúcia Barbosa, Letícia, Rosimeire, Ana Paula, Danda, Dida, Jô e todas do Grupo Alegria de Viver. Quem fala é Dona Marlene, um forte abraço, fique na presença do Senhor Jesus. Por falar em Lúcia Barbosa, manda um abração para a minha amiga Rita, que também trabalha com a Lúcia, lá no Centro de Saúde L. Nogueira Lopes, e a minha amiga Mari. Alô, Mari! Um abração pra você. Marta, que toda a turma, hein? Minha amiga Martinha também lá. Dário da Coab e suas cobranças. Fala, Dário, o que é que vem hoje?
2: Bom dia, Luiz. Bom dia, Luiz Danda. Manda um alô pra Coab, Luiz. Manda um alô pra Ponta Morfina, Luiz. Como é que tá os homens?
0: Um alô pra Coab, um alô pra Ponta Morfina, Dário. Tá tudo na paz, viu, meu amigo? Aquele abração. Dário e suas cobranças, viu? Esse Dário é a resenha, né? Dário em sete demais. Ana Paula. Ah, é a Paulinha aqui, por aqui, é? É, a Paulinha da Batatinha. Também desejando bom dia pra nós. Paulinha e toda a turma lá do Vale do São Francisco, né? E o pessoal que trabalha com ela na escola, Wilton Lucena, Zé Padeiro. E aí, Zé, tá tudo certo, meu querido?
3: Bom dia, Luiz. Tá por aqui essa Zé Padeiro. Um abraço pros amigos aí, viu? Carlinhos da Coreia. O Edson aqui, vamos gozar. Vou mandar um alô aí para o São João da Macaxeira. Mandar um alô aí, Luiz, para o Roberto Jéssica, o Messias do Cemitério, Zé Maria do Cemitério, Eduardo do Cemitério, o Caldas Cacimbinha, o Sou Zé Ailton, Potença, Maria do Potença, seu Tarciso, rapaz. Vamos dar um alô aí pra Selma, Moisés, Adail, Bamba e pra Demar. Vou mandar um alô aí, Luiz, para o Santo Jardim América. Chama na bota o velho carroceiro, que é meu amigo. Mandar um alô aí para todo mundo aí, Luiz. Então é isso, tá aí seu programa aí todos os dias aí.
0: Muito bem, Zé.
3: E chama na bola.
0: Chama, meu querido.
3: Chama.
0: E ele chega já por aqui, viu?
3: Tá aí, rapaz. E pra minha esposa aí, viu? Tamo aí, escutando seu programa aí, Luiz. E bom trabalho aí, viu?
0: Falou, Zé. Tchau. Aquele abração, meu querido. Valeu. Dona Rita Andrade, tudo certo, Dona Rita?
4: Isso aqui é Rita Andrade. Primeiramente, quero agradecer a Deus por mais uma quarta-feira, mais um dia abençoado por ele. E quero desejar também a mesma coisa para você, meu amigo. Que Jesus lhe proteja e te livre de tudo que for ruim nesta vida. Para você e seus familiares. E um abraço na família Grande Rios. Ô Luiz Dantas, ontem na entrevista do Dr. Emerson, falando sobre o olho de coco, eu não prestei atenção. E ele é bom para queda de cabelo, é?
0: Isso, ele
4: é
0: falou
4: óleo
0: que...
4: óleo de coco mesmo.
0: Óleo de coco. Para queda de cabelo.
4: Eu gostaria de saber, Luiz Dantas.
0: É,
4: eu
0: isso.
4: Gostei muito, viu? Meu marido disse que ele está de parabéns. Ele é um bom médico mesmo.
0: É, doutor Emerson, excelente.
4: No próximo mês, quem vai sou eu, Luiz Dantas.
0: Muito bem, Ana Rita.
4: Consultar com ele, viu?
0: Isso aí.
4: Um bom dia, meu amigo, um bom trabalho, viu?
0: Valeu, Ana Rita, tem mais um áudio dela.
4: E também quero parabenizá-lo, né, todos vocês da Grande Rio, os homens, pelo dia de hoje, 15 de julho, se comemora-se o Dia do Homem.
0: É, viu? Verdade.
4: Meus parabéns para todos.
0: E obrigado, também, Rita.
4: Principalmente para o meu esposo.
0: Muito bem, querida.
4: Meu professor Ivanilson.
0: Aí. Messias,
5: bom dia,
0: tudo certo, Messias?
5: Bom dia, desejando para o seu excelente dia, com paz, saúde, um bom trabalho. Que o Senhor Jesus proteja você, sua casa e toda a sua família. Manda um bom dia para o meu amigo Manga Rosa, Dona Cida, Carlito, mano. Não esqueci, meu amigo Valdir da Rua Nova, Zé Padeiro, que é gente de a gente. E a Dona Nenê da Toca do Enho. Valeu, meu amigo, tenha um excelente dia.
0: Falou,
5: um
0: abraço, meu querido.
5: Com Deus.
0: Um abraço também. Professor Dalvino, mandou um bom dia para nós aqui em inglês, né? Good morning, Luiz. Bom dia, Luiz. Good morning, people of Penedo. Bom dia para... pessoal de Penedo, né? Todo o povo de Penedo. E ele manda também, e um bom dia, ele colocou, a good day to everyone. É, bom dia para todos, né? Um abraço aí, professor. Grande professor Dalvino, lá no centro, né? Tá com a gente direto do Jatobá. Bom, vamos trazer agora ele, ó. Hélio Carroceiro, esse é desenrolado demais. Fala, Hélio.
6: Bom dia, Luiz. Chama na bota, chama. Luiz, Dante, juntinho, com esse carroceiro topado. De Pindragoa, alô, povo de Penedo e região. Se quiser é salsito carroceiro, é 82, é o 9, é o 99, é o 93. É o 24, é o 25, chama na bota. Chama o calceiro topado. É pisar, é areia, é tudo que você pensar, o calceiro carrega. Vamos embora e chama na bota. Tamo junto. Calceiro topado. De Penedo Lagoa, esse é o calceiro de Penedo Guai. Chama na bota. Dá um alô aí pro mundo vai Santos, Cida, Santa Isabel, Mata, Tanda 1, Mata 2, Velho Chico 1, Velho Chico 2, Cooperativa 1, Cooperativa 2. Esse povão curte sair, mano, de Lagoa, chama na bota. Dá um alô, meu amigo, o Val Sapateiro aí e família. Dá um alô aí, meu amigo Osvaldo da Fumia Buscapé e família. Dá um amigo Doge Coveiro, esse é topado. O Valdero lá na Vila Matias. Meu amigo aí da Tulipa aí no bairro Santa Luzia. Dá um alô também, meu amigo aí no Campo Redondo. Vamos embora e chama na bota. Dá um povo lá da Tapuranga. Alô, meu, seu Paulo Firmino, que traz o povo de lá pra cá, o Paulo Firmino, o Kevinho e o Gemai. Vamos embora. O Pita, que é o do coletivo de Penedo, faz a parte alta e a parte baixo de Penedo. O Gustavo também faz a parte alta e a parte baixo de Penedo. O povão desse coletivo e o Gemai, que nunca estão. Vamos embora. Dá o meu gente de escavadeira, se é o Guaxi nesse povão, que cuida mais de Penedo. Agora, o Zé Padeiro, esse é topado, esse é o Grande. Chama também, meu amigo Antônio Silva, Evandro Santos, Magalho, Santa Maurício, é Manuel Rodrigo, é Milena Vasconcelos e meu amigo Eudes e o Valdir Fernandes, o Valdir Fernando e esse povão e o Alves Correia, todos vocês que faz essa rádio maravilhosa, entendeu? Agora, chama a bota. E o meu amigo, o Eudes, que faz o programa das 19 horas, vamos embora e chama a bota. Chama também, meu amigo, o meu amigo Rogério Sapo e família, chama também, meu amigo aí, Tio Willa, Zé Branquinho, Dana Perola, o Dudé, A Anne aí em Sergipe aí, que trabalha em propia aí, topada do chopado. É a Anne Brigadeira aí, em Sergipe aí, Ana topada em Sergipe aí, que é a enfermeira de propia. Vamos embora! Chana bota aí, é topada do chopado, e vamos embora. E esse povão que curta essa rádio de Penedo, Alagoas, por um lado, e elas foram de Pacatuba, Serrão. Alô, tio Ila, que traz estudante de Ia das Flores, Pacatuba, essa é a monitora de Sergipe. E vamos embora e chão na bola. Tamo junto. Esse calceiro topado, topado. De Penedo Lagoa, você de Penedo aí, todos vocês de Penedo Lagoa. Leve o um abraço dessa área maravilhosa de Penedo Lagoa, do calceiro topado e do Luiz Data, esse cara topado, topado. E vamos embora. A todos vocês, bom dia. Hoje é quarta-feira.
0: Hoje
6: que
0: é
6: Deus
0: quarta.
6: Proteja vocês todos.
0: Amém.
6: Escute essa rádio por aí.
0: Isso.
6: Que Deus proteja.
0: Vocês estão com o meu aí. Tá terminando. Embora.
6: Terminou. Até amanhã, se Deus,
0: se Deus quiser. Né?
6: Que Deus é maravilhoso. Sem Deus não nada.
0: O final alô, dele é que é bom, né?
6: Penedo. Alô, onde está você? Vamos embora.
0: Isso.
6: Tchau. Fui.
0: Já foi? Foi, agora foi. Eita. Esse é desenrolar demais. Onde está você? Hélio Carroceiro, esse é desenrolar demais. Mandar um abração pro meu amigo Bunhão mais uma vez, né? Tá levando a garotada pra escola, né, Bunhão? Meu amigo Jefferson Bunhão e os seus filhos Mirela, Bernardo e Isabela. Garotada acorda cedo, né? Já estão prontos. Acordam cedo mesmo, ô Bunhão? Madrugam? Acordam antes do galo cantar? Um abraço, meu querido, pra vocês, viu? Boa aula pra garotada. 6:32, eu vou pro break, vou faturar na volta, eu tenho mais participações no 35516600 e os detalhes das informações relacionadas à Peneda, já já.
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12: Você sabia que o Moca é um dos mais saborosos tipos de café? É feito a partir de um tipo raro de grão. Ocorre quando apenas uma semente forma-se dentro do fruto do café. E o único grão concentra todo o nutriente da polpa do fruto, por não ter de reparti-lo com outro grão. Assim, fica com sabor mais concentrado e seu formato regular permite uma torrefação mais uniforme. Os mocas são conhecidos ainda como frutos machos ou caracóis.
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4: Você sabia que para os budistas e hinduístas ortodoxos, a sexualidade é inconveniente? O sexo não é bem visto por desgastar energias. Em compensação, nos tantras budistas e hinduístas, a sexualidade aparece como fonte de energia espiritual, sob a condição de se conseguir dominá-la em vez de ser dominado.
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6: Você sabia que o Buda que conhecemos não se chamava realmente Buda? Buda, na verdade, é um título, uma qualificação, não um nome próprio. Quer dizer, aquele que sabe ou aquele que despertou. É um termo aplicado a pessoas excepcionais que atingem determinado grau de elevação moral e espiritual e se transformam em mestres de sabedoria. O Buda que conhecemos, fundador do budismo, chamava-se, na verdade, Siddhartha Gautama.
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3: Você sabia que o Buda que conhecemos não se chamava realmente Buda? Buda, na verdade, é um título, uma qualificação, não um nome próprio. Quer dizer, aquele que sabe ou aquele que despertou. É um termo aplicado a pessoas excepcionais que atingem determinado grau de elevação moral e espiritual e se transformam em mestres de sabedoria. O Buda que conhecemos, fundador do budismo, chamava-se, na verdade, Siddhartha Gautama.
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13: Estamos por aqui, faltando 10 minutos, são 6h50, faltando 10 minutinhos para as 7 horas da manhã. 6 da manhã mais 50 minutos. A gente traz agora os detalhes das informações de Penedo, da nossa terrinha. E depois eu volto a interagir com você no 3551-6600. Você segue enviando sua mensagem pra gente, tá? Deixa já, a gente volta a conversar. Emprega Mais Alagoas e Criando Renda começam em Penedo com 4 cursos. O Ginásio de Esporte da Escola Municipal Santa Luzia está temporariamente indisponível para a prática de atividades físicas. O motivo é a instalação de 4 salas de aulas climatizadas instaladas provisoriamente para os cursos dos programas Emprega Mais Alagoas e Criando Renda em Penedo. A qualificação profissional gratuita é mais uma ação da Prefeitura de Penedo e do Governo de Alagoas para as pessoas em situação de vulnerabilidade social, principalmente beneficiárias do programa Criança Alagoana, o CRIA, em articulação feita pela Secretaria Municipal de Assistência Social e Direitos Humanos, a Secretaria de Estado da Primeira Infância e a Secretaria de Estado do Trabalho, Emprego e Qualificação trouxeram para Penedo os cursos de Gerenciamento para Mídias Sociais, Barbeiro, Designer de Sobrancelhas e Unhas em Gel, com aulas práticas que desenvolve o aprendizado entre os participantes de cada turma, sob orientação direta do instrutor, todos profissionais qualificados em suas áreas de trabalho. Os cursos do Criando Renda e Emprega Mais Alagoas são intensivas, de modo que o aluno termine preparado para desenvolver a atividade que aprendeu.

0: Agora 6:53, faltando 7 para as 7. Tá tudo certinho, não é? Tudo certinho, tudo por igual, 7 para as 7. Peneda é escolhida para receber projeto nacional de dança inclusiva e abre inscrições para módulo gratuito de samba. Uma iniciativa que percorre cidades brasileiras promovendo inclusão por meio da arte chega agora a Penedo. O município foi escolhido para receber uma etapa da dança do Dançando em Libras. Projeto desenvolvido pela Restinga Companhia de Dança, que utiliza a dança e a língua brasileira de sinais, Libras, como ferramentas de formação, acessibilidade e transformação social. Com cobertura das inscrições para o módulo de samba, a população passa a ter acesso a uma formação artística totalmente gratuita, voltada para pessoas surdas, ouvintes e participantes com outras deficiências. Mais do que ensinar um ritmo tradicional brasileiro, a proposta é criar um ambiente onde a convivência, o respeito e as diferenças e a comunicação, o respeito às diferenças e a comunicação aconteçam por meio do movimento. O projeto é realizado por meio da Lei Federal de Incentivo à Cultura, a Lei Rouanet, com patrocínio da TAG, Transportadora Associada de Gás, e realização da Restinga CIA de Dança e do Ministério da Cultura, permitindo que essa metodologia percorra diferentes cidades brasileiras e amplie o acesso à cultura de forma democrática e inclusiva. Ao ser escolhida para receber uma das etapas do Dançando em Libras, Penedo passa a integrar o circuito de uma iniciativa reconhecida por promover formação artística aliada à inclusão social. A chegada do projeto representa uma oportunidade para que a população participe gratuitamente de uma experiência conduzida por profissionais especializados em dança inclusiva, fortalecendo o acesso à cultura e ampliando as possibilidades de participação de pessoas com diferentes formas de comunicação. Para o professor Alisson Santos, a escolha de Penedo dialoga diretamente com a proposta do projeto de levar a formação para cidades com forte identidade cultural e potencial para ampliar o alcance das ações inclusivas. Em Penedo, as aulas serão realizadas no Sindispem, sempre às quartas-feiras, ao longo de 4 meses, com 2 opções de horário para atender diferentes disponibilidades dos participantes. Turma A, das 14h30 às 16h30. Turma B, das 16h45 às 18h45. No momento da inscrição, cada participante deverá optar por apenas uma das turmas, permanecendo no horário escolhido durante todo o período de formação. Ao longo das aulas, os participantes desenvolverão expressão corporal, ritmo, coordenação, motora e interpretação por meio de uma metodologia que valoriza a dança como instrumento de comunicação, integração e valorização da diversidade. A formação é 100% gratuita e não exige experiência anterior de dança. O projeto é destinado a pessoas surdas, ouvintes e participantes com outras deficiências interessados em vivenciar uma experiência artística inclusiva e transformadora. A orientação é que os alunos compareçam às aulas utilizando roupas confortáveis, calçados adequados para atividades físicas, disposição para aprender, compartilhar experiências e descobrir novas formas de expressão por meio da dança. As inscrições elas estão abertas e podem ser realizadas pelo endereço doity.com.br/dançando em Libras Penedo, dançando sem o cedilha. As vagas são gratuitas e limitadas. 6h58, faltando dois minutinhos para as 7 horas da manhã. E o município de Penedo foi contemplado no terceiro ciclo do edital do projeto Mais Médicos Especialistas do governo federal, com cadastro de reserva na especialidade de cardiologia, destinado ao Complexo de Saúde Dr. Hélio Lopes. As inscrições para os médicos interessados seguem abertas até o dia 16 de julho. Então, até amanhã, hein? Até amanhã apenas. Ao todo, o edital oferece 1.136 vagas imediatas em 24 cursos de aprimoramento distribuídas por 309 municípios de 26 estados brasileiros. Em Alagoas, são 9 vagas imediatas, além de oportunidades para cadastro de reserva em unidades de saúde do estado. Embora Penedo não tenha recebido vagas para contratação imediata, a inclusão do município no cadastro de reserva representa um importante avanço, pois mantém o Complexo de Saúde Dr. Hélio Lopes apto a receber um médico especialista em cardiologia, caso haja ampliação das vagas, desistências ou novas convocações durante a vigência do edital. Vagas imediatas em Alagoas. Ó, as 9 vagas imediatas disponibilizadas para Alagoas estão distribuídas entre os municípios de Maceió e Santana do Ipanema, contemplando as seguintes especialidades: cirurgião geral, minimamente invasiva, são 3 vagas em Santana do Ipanema; colonoscopia, diagnóstica e terapêutica; radioterapia, planejamento em execução no SUS; videolaringoscopia e endoscopia nasofaríngea; cirurgia ortopédica com foco em joelho; cirurgia do quadril com foco em reconstruções e artroplastias. O projeto Mais Médicos Especialidades integra as ações do programa Agora Tem Especialistas e tem como objetivo ampliar a formação de médicos especialistas em regiões prioritárias do SUS, contribuindo para reduzir o tempo de espera por consultas e procedimentos especializados e fortalecer a assistência à população. 7:01, hein? 7 da manhã, um minutinho. E a Federação Aquática do Estado de Alagoas, a FAEAL, confirmou que as provas de piscina, que seriam disputadas no próximo sábado, dia 18, em Penedo, foram suspensas. Por outro lado, a disputa em águas abertas, prevista para o domingo, dia 19, no Rio São Francisco, foram mantidas pela entidade. Através de nota oficial, a FAEAL se pronunciou, afirmando: comunicamos que, devido à quantidade de atletas inscritos e considerando os custos operacionais para a realização do Festival de Natação do Interior, que seria realizado na piscina do Colégio Imaculada, na cidade de Penedo, o evento precisou ser cancelado. Fica mantida a realização da terceira etapa do Campeonato Alagoano de Águas Abertas no dia 19, domingo, no Rio São Francisco. Salientamos que a FAEAL continuará seus esforços com o objetivo de disseminar a prática da natação em todo o nosso estado, e em breve anunciaremos nova data para este em Penedo, bem como em outros municípios alagoanos. Inclusive, a gente tinha trazido uma matéria, acho que foi na semana passada, relacionada a essa competição. Ela aconteceria em Penedo, mas uma das etapas, né, que é a natação na piscina, ela foi suspensa. Em águas abertas continua, então no domingo ela acontece no Rio São Francisco, que é o Festival de Natação do Interior. Ele tem uma parte que será disputada em Penedo, mas entre as duas modalidades, águas abertas e natação em piscina, fica somente para acontecer em Penedo no dia 19, a competição com a natação em águas abertas nas águas do nosso Velho Chico. 7:03, já 7 da manhã, mais 3 minutinhos, eu vou ter que dar a faturada, tenho break, mas antes eu vou visualizar a participação dos nossos ouvintes. Vamos lá, quem é que tá por aqui? As mensagens dos nossos ouvintes. Vilma, minha amiga Vilma mandou logo cedo mensagem para nós. Bom dia, Luiz Dantas, que a nossa quarta-feira seja abençoada. Mande um abraço para a turma da Panificação Santo Antônio em Neópolis, para minhas irmãs Bel e Val, que moram também em Neópolis. Aqui em Penedo, meu irmão Duri Edson, vai também um bom dia para a turma do Complexo de Saúde, Marta, Betânia, Rita, Lúcia, Netinha, Dona Iraci, Iracema, Rocha, Dona Lourdes e todos que estão te ouvindo. Aqui é Vilma, do Conjunto Mata Atlântica. Aquele abraço, Vilma. Meu amigo Rocha e Dona Lourdes, aquele abração pra vocês, hein? Fala, seu Manuel Adalto, hein? Direto de Canoa de Baixo.
1: Bom dia,
0: Porto Real do Colégio. Bom dia, meu querido. O que é que manda, seu Manuel?
1: Feliz dia dos homens pra você e pra mim e todos os ouvintes.
0: Amém, seu Manuel. Hoje é dia do homem.
1: E ontem foi a lua de Igreja Nova, lembrou?
0: Aquele abração, hein, seu Manuel? Forte abraço, Manuel. Vamos nós. Quem mais está por aqui? Rita do Povoado Capela. Fala, Rita,
2: bom
0: tudo
2: dia,
0: bem?
2: Bom dia, Luiz. Por mais um amanhecer na presença do Senhor, Luiz.
0: Amém.
2: Bom dia, fica com Deus, Luiz.
0: Aquele abraço, Rita. Bom dia, Luiz. Que Deus abençoe o nosso dia com muita saúde e paz. Aqui é Danda, da creche Rosete Andrade. Aquele abração, Danda.
3: Bom dia, Luiz.
0: Fala, Zé Branquinho, tudo certo?
3: Fala, Zé Branquinho, da cidade de Neópolis. Manda um alô pra tio Ilha, Hélio Carroceiro, toda a galera da rádio e toda a galera de Santana, Saúde, Penedo e Neópolis. Manda um alô aí pro meu amigo Zé de Baiba, Santana de São Francisco, Jacó, Belmi. Mandar um alô também pra Chacrinha, Prejuízo, Dente de Porcelanato, Pardal, Chico, Peiu, Catenga. Mandar um alô também para meu amigo Aguiar, Horácio, da Rua da Entrada. E um alô para toda a galera de Neópolis.
0: Falou, Zé Branquinho.
3: Pituzinho Paixão. Tenha um bom dia. Tchau, tchau.
0: Aquele abração. Falou. Forte abraço. Quem também está com a gente é o Adilson. Bom dia, meu amigo. Aqui é Adilson. Manda um abraço para meus familiares e amigos. Bom dia, o amigo Zé Padeiro. Meu xará Luiz Vigilante, lá em Neópolis. Fala, xará.
4: Bom dia, meu amigo Luiz Dantas, meu xará. Quem fala é Luiz Carlos Dantas, Vigilante. Vou mandar um alô aqui para Bruno, Diego e Ramon, meus filhos. William e Matheus, taxista, meu amigão. E um abraço para Ivan do Povo, viu? Aqui em Neópolis. E a vocês também aí. E toda a galera de Neópolis, viu? E até outra hora. Fique com Deus, viu?
0: Valeu, forte abraço, meu querido. Vamos pro break. São 7:07, tá tudo certinho, tudo por igual. 7 da manhã, mais 7 minutinhos, eu volto já já.
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0: Olha a chuva, hein? E é verdade. Tá caindo uma chuvinha por aqui, né? Mas vai ser coisa breve, uma chuvinha passageira. Mas a previsão hoje para o estado de Alagoas é que nós teremos chuva em todo o estado. Tá caindo uma aguinha bem daquela, já? Só para dizer que, choveu também por aqui. Pelo menos nas imediações da Rádio Grande Rio, tá chovendo bem tranquilamente, né? Uma nuvenzinha. Alagoas tem previsão de chuva, chuva mais intensa, nesta quarta-feira, aponta o IMET. Deixa eu só dar um golezinho no meu café. Beleza. Gostoso, hein? Sem açúcar, daquele jeito, né? Bem cowboy. Vamos agora à matéria, então. A atuação de um sistema de baixa pressão sobre o Oceano Atlântico deve provocar a formação de um sistema frontal que favorece a ocorrência de chuvas em Alagoas entre terça, ontem, né, dia 14, e hoje, quarta-feira, dia 15, segundo previsão do Instituto Nacional de Meteorologia, o IMET. Na quarta-feira, hoje, a chuva tende a ganhar intensidade no estado, com possibilidade de ocorrência em diferentes regiões, devido à influência do sistema frontal que avança pelo Oceano Atlântico. Além de Alagoas, a previsão indica aumento das chuvas em áreas da Bahia, Sergipe, Ceará, Piauí e Maranhão. Nos demais estados do Nordeste, as precipitações devem ocorrer de maneira mais localizada. O IMET também informou alerta de risco potencial para ventos fortes nesta quarta-feira, dia 15, abrangendo parte do Nordeste, incluindo Alagoas. A previsão indica possibilidade de ventania entre o centro-leste da Bahia, Pernambuco, Sergipe e Alagoas, sul do Ceará, sul da Paraíba e áreas de divisa entre Piauí e Pernambuco. As temperaturas na região Nordeste devem variar entre mínimas próximas de 15 e áreas de serra da Bahia e máximas de até 35 graus no sertão. Em outras regiões do país, o IMET prevê chuvas principalmente no Amazonas, Roraima e Pará, enquanto no Centro-Oeste e em grande parte do Sudeste e Sul, o tempo permanece mais estável. A previsão de geada em áreas do sul do país e em pontos de Minas Gerais e Campos do Jordão, em São Paulo. 7h23 agora, 7 da manhã, mais 23 minutinhos. E o Supremo Tribunal Federal, o STF, decidiu que o estado de Alagoas não poderá cobrar o adicional de 1% do ICMS incidente sobre os serviços de telecomunicações destinado ao Fundo de Combate e Erradicação da Pobreza, FECOEP, e a decisão ela foi unânime e ocorreu durante o julgamento da ação direta de inconstitucionalidade, ADI 7.632. Ao analisar o caso, o relator, o ministro André Mendonça, destacou que a Lei Complementar 194/2022 passou a classificar os serviços de telecomunicações como essenciais e indispensáveis. Com isso, eles deixaram de poder ser enquadrados como serviços supérfluos para fins de tributação, tornando incompatível a cobrança do adicional prevista na legislação alagoana. Segundo o ministro, a norma estadual que autorizava a incidência do percentual extra sobre esses serviços perdeu validade nesse ponto após a entrada em vigor da lei federal. Apesar de reconhecer a inconstitucionalidade da cobrança, o STF decidiu que os efeitos da decisão só começarão a valer em 1º de janeiro de 2027. A medida, segundo a Corte, busca preservar a segurança jurídica e evitar impactos imediatos nas contas públicas, já que o adicional integra a arrecadação destinada ao financiamento do FECOEP. A modulação, no entanto, não alcança ações judiciais e processos administrativos que já estavam em andamento na data de publicação da ata de julgamento. A ação foi proposta pela Associação Nacional das Operadoras Celulares, ACEL, e pela Associação Brasileira de Concessionárias de Serviços Telefônico Fixo Comutado, a Abrafix, que questionaram a constitucionalidade da cobrança adicional do imposto sobre os serviços de telecomunicações. 7h26, Grande Rio Notícias tem um oferecimento de Avícola Santa Clara, Rodovia Mário Freire, Lee, número 59, 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Bomboi Prime, qualidade e sabor em sua mesa. 7h29. Gente, uma ex-analista do departamento pessoal, ela conseguiu desviar, ela era do RH de uma empresa, e conseguiu desviar R$43 mil só de vale alimentação, ó. Uma ex-analista do departamento pessoal foi presa ontem, dia 14, terça-feira, durante a operação Vale Fantasma, deflagrada pela Polícia Civil de Alagoas. Ela é suspeita de fraudar o sistema de uma empresa e desviar cerca de R$43 mil em benefícios de vale alimentação, utilizando dados de ex-funcionários. De acordo com o delegado Rodrigo Timóteo, da Diretoria de Inteligência Policial, A investigada era a única funcionária com acesso às informações do setor de recursos humanos, o que facilitou a execução da fraude. Segundo as investigações, durante aproximadamente 8 meses, ela utilizou os dados de pelo menos 10 ex-funcionários, incluindo uma pessoa já falecida, para inserir informações falsas no sistema da empresa, solicitar segundas vias dos cartões de Vale Alimentação e realizar compras em estabelecimentos comerciais de Alagoas e da Bahia, estado de origem da suspeita. Abre aspas. O esquema foi descoberto após a empresa realizar uma auditoria interna de rotina, que identificou um prejuízo de aproximadamente R$43 mil. A partir da denúncia, a DINPOL iniciou uma investigação cibernética que reuniu provas da atuação da ex-funcionária. Com base nas evidências, a justiça autorizou o cumprimento de mandados de prisão e de busca e apreensão executados ontem, terça-feira. Fecha aspas, explicou o delegado em entrevista à TV Pajuçara. Ainda, abre aspas, ela é investigada inicialmente pelos crimes de furto mediante fraude e falsificação ideológica, por inserir informações falsas no sistema da empresa para obter os benefícios de forma indevida, fecha aspas, informou o delegado. Ele disse ainda que os investigadores identificaram até o momento cerca de 130 transações fraudulentas realizadas pela suspeita. A Polícia Civil também apura a possível prática dos crimes de associação criminosa e lavagem de dinheiro. Segundo Rodrigo, a hipótese de que a fraude tenha sido praticada por apenas uma pessoa ainda está sendo investigada. Além da responsabilidade criminal, a polícia pretende identificar bens eventualmente adquiridos com os valores desviados para buscar o ressarcimento do prejuízo causado à empresa. Eita, meu Deus do céu, R$43 mil, ó. Até gente que já tinha falecido, ela ressuscitou, colocou no sistema para receber o percentual do Vale Alimentação. Pense, tá, enquanto não descobrisse, ela ia estar por ali de boa, né? Só todo mêsinho ali, recebendo os valores de 10, ó, 10, viu? Foram 10. 10 pessoas ela inseriu. Ao menos, viu? O nome de 10 ex-funcionários. Vamos nós pro 3551-6600. Meu amigo Nado, da Cooperativa 1. Tá por aqui com a gente. Choveu por aí, Nado? Como é que tá você? Tudo certo? Ele mandou mais cedo essa mensagem
1: bom
0: pra
1: dia,
0: nós.
1: Bom dia, Dantas. Cadê o chama?
0: Já foi.
1: Bom
0: já
1: dia,
0: partiu.
1: Um ótimo dia pra você, Dantas. Pra nós. Então, hoje é quarta. Quarta-feira, Dantas.
0: Hoje é dia dos homens, Nado.
1: Chama na bota.
0: Hoje é dia dos homens. Dia 15. Até nós, né? Também temos o nosso dia, não é verdade? Só que não é todo homem não, né? Homem de bem, caba de respeito, de valor, não é? Caba de valor. Bom, vamos seguindo aqui. Tem o meu amigo Tião, lá do Dom Constantino, tá aqui com a gente. Bom dia, meu amigo Luiz Dantas. Por gentileza. Foi uma compra de uma geladeira, foi o Tião. Eu sugiro, viu, que leve o caso para a justiça, porque só vai assim, não é? Só vai assim, viu? Se não vai pagar pelo bem, vai pagar na pressão, né? Tem gente que infelizmente, meu Deus do céu, né? Tem cada inquilino aqui na terra. Eu conversava até com um amigo essa semana, ele deve estar nos ouvindo, ele vai lembrar. E ele falando que estava tendo dor de cabeça com uma pessoa, inclusive da família, que ele permitiu comprar no cartão. E a pessoa, quando chega na data, é preciso ele entrar em contato. E para piorar a situação, quando ele diz, fulano, chegou a fatura, é a data de vencimento hoje. Aí a pessoa diz, coloque aí o valor, que depois eu lhe dou. Repara, que serviço danado. Como é que você pede para comprar no cartão de uma pessoa? E o valor é considerável, parece que é 300 e cacetada. Né? É um valor salgadinho, né? 300 conto para você colocar. Não era melhor você ter comprado? É melhor. Era melhor o cara ter... Pô, se todo mês você tem que colocar o dinheiro porque a pessoa não dá. Aí quando chega na data, a pessoa ainda não paga. E ainda tem a cara de pau de dizer... Ô fulano, tem X valor aí para me prestar? Ó... E a pessoa que qualidade de inquilino, esse aqui na terra, e que Jesus Cristo tem. Rapaz, vou dizer, viu? Oh, gente assim, e tem muitos que estão me ouvindo, viu? Você que tem o hábito, o mau hábito, de pedir alguma coisa emprestada com as pessoas, não devolver, principalmente dinheiro, ou comprar no cartão da pessoa, e fazer de conta que não existe mais a dívida. Você não precisou... Não estava no aperreio naquele momento, pediu dinheiro emprestado, pediu para comprar no cartão da pessoa, pague, rapaz. Seja uma pessoa correta. Ou só tem uma coisa que a gente pode deixar nessa vida depois que a gente pega o beco e ó, vai para a cidade de pé junto, que é o nosso nome. Aí o caba vai embora, quando for, o povo vai dizer bem assim, ah, eu deveria ter ido há mais tempo, mas ali era um vaso. Ali era, só dava dor de cabeça. A família... E aos amigos. É, gente, infelizmente é assim, né? Ó, se você precisou de alguém, gente, seja do que for, retribua. É, se a pessoa fez alguma coisa por você, lá na frente, faça. Faça por ela, faça por mais uma outra pessoa ali. E quando se trata de pedir emprestado, pague. Aí hoje pedir emprestado estava aperreado. Não pagou. Aí amanhã não vai precisar. Uma pessoa dessa, que tem o mau hábito de pegar as coisas emprestadas, dinheiro emprestado, cartão emprestado, não pagar. Você acha que a pessoa depois não precisa não mais na frente? Precisa. O que é que ela vai fazer? Já vai se sujar com outra pessoa, né? E vai assim. Vai ficando bem famosinho, né? Quando a pessoa diz, fulano tá, oh, pelo amor de Deus. E eu falava com essa pessoa, a pessoa dizia bem assim, Luiz, fulano de tal... Eu emprestei X valor. Digo, meu irmão, você não sabe como é a fama dessa pessoa, pai. Não paga ninguém. Vive endividado. Olha a gente que trabalha. Olha, nós estamos falando aqui, dois casos aqui que eu estou citando, que eu conversei com essa pessoa. Duas pessoas que trabalham, que têm renda, viu? Tem renda, que trabalha. Mas são os famosos velhacos. Pessoas que se aproveitam da oportunidade que as pessoas dá, não é? Da confiança que dá. Aí vai a pessoa, chega junto, naquele momento, tá com a disponibilidade financeira, não vai usar o dinheiro, não vou emprestar aqui, vou ajudar meu amigo. Amigo não, mano. Ali não é amigo não, meu irmão. Amigo que é amigo soma, multiplica, ou até ele divide, não é? Divide. Divide coisas boas, ele divide ali. As alegrias, divide, compartilha do sucesso, da saúde, da paz que a pessoa tá. Pessoa que ora por você, aí sim. Né? Essa divide bons fluidos. Mas esses. Ó, tem uns quatro aí que se. Meu Deus do céu, se eu fosse falar. Eita, meu Deus do céu. Ainda chama a pessoa de amigo, né? Não é, não é amigo. Não, amigo não sacaneia outro, não. Amigo não faz esse tipo de coisa, não. Pois é, viu? Ó, meu amigo Tião, leva o caso pra justiça, é o conselho que eu lhe dou. Esse é o caminho melhor que você pode fazer pra ver se a pessoa toma vergonha na cara e assume a responsabilidade e o compromisso, né? Toma responsabilidade do compromisso que assumiu. Dona Iracema tá aqui com a gente? Manda um alô para Dona Iraci, minha irmã Iraci, para o meu filho... Edson, para Dona Zenite, Dona Morena, Júnior Ganjão, Cida Lima, Ivone,

0: Um ótimo dia, Luiz. Amém. Aqui é Márcia, lá do povo de Itapuranga. Deixa eu aproveitar e abraçar meu amigo Ananias e toda a família. Subir um pouquinho mais além da Itapuranga e até o povoado Tabuleiro dos Negros. E mandar um cheirão para minha amiga Dinalva, também para a dona Bispa e todos do povoado Tabuleiro dos Negros, que todas as manhãs estão juntos conosco, acompanhando o Grande Rio Notícias. Eu vou pro break agora, já são 7h40, a gente vai dar a faturada, eu volto já já com mais informações. Ó, eu trago já já a informação relacionada, gente, a uma mulher que furtou 13 mil reais de uma idosa cadeirante, gente. Isso aconteceu em Maceió, aqui em nosso estado. Eu trago esta e outras informações já já, 7h41.
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7h47, faltando 13 minutinhos para as 8 horas da manhã, 13 para as 8. E uma câmera de segurança registrou o momento em que uma mulher invadiu um apartamento e furtou R$13 mil da residência de uma idosa de 83 anos no bairro Cruz das Almas, em Maceió. A Polícia Civil informou ontem, terça-feira, que investiga o caso. Ao G1, o delegado Robervaldo Davino, disse que a vítima é cadeirante, havia saído de casa com o filho e a cuidadora. Quando retornaram, encontraram o quarto da idosa completamente revirado e perceberam que o dinheiro guardado no imóvel, havia sido levado. Abre aspas. Foram ver as câmeras e viram uma mulher entrando no condomínio, subindo de elevador, entrando no quarto e pegando dinheiro. Para isso, ela usou as chaves da porta do apartamento, fecha aspas, informou o delegado. A mulher aproveitou o momento em que a moradora havia saído para um passeio, acompanhada da cuidadora. A vítima tem uma perna amputada e utilizava cadeira de rodas. Aliás, e utiliza cadeira de rodas. Após o furto, a invasora deixou o local levando R$13 mil em dinheiro. O caso é investigado pelo 6º Distrito Policial em Cruz das Almas, sob a coordenação do delegado Robervaldo Davino. A polícia realiza diligências para identificar a autora do crime e esclarecer as circunstâncias da invasão. Até a última atualização desta reportagem, ninguém havia sido preso. Ó, para ter acesso com cópia de chaves, entrar na casa e conseguir chegar no quarto, no lugar certinho onde está o dinheiro, aí tem não? Tem, sem dúvida. Sem dúvida alguma, viu? Aí tem gente que sabia direitinho, todo o caminho, sabia, tinha conhecimento do dinheiro e principalmente onde o dinheiro estava guardado. Para completar, a mulher até entrou usando a chave. Até cópia de chave foi feita e a pessoa conseguiu entrar utilizando a própria chave para abrir a porta. Aí tá fácil, não tá? Para a polícia descobrir, tá fácil demais.

7h50, 7 da manhã, mais 50 minutinhos. Faltando agora 10 minutos para as 8 horas da manhã. Deixa eu trazer uma matéria com os companheiros do Bom Dia Alagoas. Tem informações aqui pra gente.

0: Deixa. Tava tentando aqui, tava vendo uma pergunta que eu tinha feito aqui no relacionada a uma demanda de um ouvinte nosso. Tava tentando buscar informação, mas ainda não tenho aqui. Bom, se até o final do programa surgir, eu trago então. Deixa eu trazer a Eliane Gonçalves e os companheiros do LTV primeira edição trazer uma matéria para o complemento daquele caso que eu trouxe relacionado ao desvio de R$43 mil, né, de uma ex-analista de uma empresa aqui de Alagoas, valor referente à Vale Alimentação. Vamos então acompanhar a matéria, vamos lá. Os companheiros do AL1 com a informação para a gente. A
1: polícia está investigando a fraude de uma funcionária de uma empresa em Maceió envolvendo Vale Alimentação. Vamos saber os detalhes ao vivo. Ana Cláudia Almeida traz as informações para a gente. Teve até uma operação. O que foi que a polícia avançou então em relação às investigações? Ana, seja bem-vinda.
2: Pois é, Cris, bom dia para você, bom dia a todo mundo que acompanha o AL1, uma operação que cumpriu mandado de prisão e de busca e apreensão. A gente vai trazer mais detalhes sobre essa ação da Polícia Civil agora com o delegado Rodrigo Temótio, que é da DIMPOL. Qual é o principal foco dessa ação que foi desencadeada hoje aqui em Alagoas?
3: Bom dia a todos. Inicialmente, queria agradecer a oportunidade de participar hoje. É uma forma de divulgar o trabalho da Polícia Civil de Alagoas e também manter a população informada para que eventual prática dessa natureza não venha ocorrer em outras empresas. Então, no dia de hoje, deflagramos a Operação Vale Fantasma, um nome que faz alusão ao modus operandi dessa investigada que acabou por inserir dados falsos em um sistema de informação como uma forma de fraude para que esses vales alimentações fossem fraudados e desviados da sua real finalidade. No dia de hoje, então, cumprimos um mandado de busca e apreensão e um de prisão a fim de combater esse crime. Nossa equipe fez uma investigação cibernética, tendo visto que esses dados eram inseridos no sistema de informação, a partir do qual se detectou que esta investigada, por meio de 130 transações, cerca disso, desviou R$43 mil dessa empresa, que é uma empresa industrial aqui em Maceió. No meio dessas fraudes, ela recebia esses vales alimentações e fazia aquisições tanto aqui no estado de Alagoas quanto no estado de Bahia. A partir disso, detectada esse modus operandi, nossa equipe então representou com busca e apreensão e prisão, que foi devidamente cumpridas no dia de hoje.
2: Como é que foram iniciadas essas investigações? Foi a partir da própria empresa que acionou a polícia?
3: É um ponto relevante, porque a empresa ela tem uma medida de compliance criminal, então ela mesma tem suas políticas, suas diretrizes, seus processos e seus métodos para realizar a auditoria. Logo após o desligamento dessa investigada, eles detectaram aí um rombo, seria esses R$43 mil. É relevante porque, dependendo do porte da empresa, ela estaria em uma saúde financeira aí bem mal. Agora, com a deflagração dessa operação, a nossa equipe realizará análise desse material a fim de ganhar elementos, se há participação de uso e principalmente o ressarcimento da empresa. Para onde foi esse dinheiro? Algum canto foi. Então, temos tanto o ponto de agora, que é a partir da investigação, mas também o ressarcimento da empresa.
2: Quais os crimes que ela vai responder à justiça?
3: Até o momento detectamos basicamente dois, mas de forma continuada, que ocorreu durante cerca de 8 meses. Então, furto mediante fraude de forma continuada e também a inserção de dados falsos nesse sistema, que seria a falsidade ideológica.
2: As investigações continuam justamente para tentar entender se há participação de outras pessoas.
3: Perfeito. Então, nossa ideia é saber se há uma associação criminosa, uma organização criminosa, se há lavagem de dinheiro. É para isso que no dia de hoje foi cumprida a busca e apreensão, para angariar elementos de prova também.
2: Obrigada, delegado, pelas suas informações. É isso. Uma operação desencadeada aqui em Alagoas. Alagoas, na capital alagoana, que terminou, né, com uma prisão, várias buscas e apreensões, justamente para ajudar a polícia nesse trabalho de investigação que pode levar a outras pessoas que podem ter feito essa fraude contra a empresa localizada na parte alta aqui de Maceió. Eu volto com você no estúdio, Cris.
1: Tá certo, Ana, obrigada.
0: Ok, tá aí os companheiros do AL1 trazendo as informações pra gente. E deixa eu trazer, ó, tem notícia relacionada à cidade de Piaçabuçu e a questão política lá em Piaçabuçu. Deixa eu trazer então, é sobre o julgamento que pode definir novas eleições para a prefeitura de Piaçabuçu, é adiado pelo TRE. A definição jurídica sobre a realização de novas eleições para os cargos de prefeito e vice-prefeito no município de Piaçabuçu foi adiada pelo Tribunal Regional Eleitoral de Alagoas, o TRE. Três processos de embargos de declaração que tratam de acusações de abuso de poder, conduta vedada e captação ilícita de sufrágio na região tiveram o julgamento suspenso após pedido de vista do desembargador Ney Costa Alcântara. O caso envolve diretamente Carlos Ronaldo Sabeltrão Coelho da Paz e Rimes Marinho Lessa. Em seu posicionamento, o relator dos processos, desembargador Sóstenes Alex Costa de Andrade, votou pela rejeição dos embargos apresentados pelos réus. Paralelamente, o relator votou pelo acolhimento parcial dos embargos impostos pela coligação opositora. O voto do relator estabelece que a convocação de novas eleições majoritárias no município de Piaçabuçu ocorra somente após o esgotamento de todas as instâncias ordinárias no âmbito do próprio Tribunal Regional. Com o pedido de vista formulado pelo desembargador Ney Costa Alcântara, o julgamento foi paralisado e não há nova data definida para a resolução do caso. A decisão final da corte definirá se Piaçabuçu passará por um novo pleito eleitoral ou se os atuais gestores responderão em definitivo no cargo até trânsito em julgado. É a lei, viu? É, enquanto for transitado em julgado, segue o bonde, né? Segue o barco. Vamos, Jós, quem tá por aqui é a Ana. Manda mensagem de voz para nós.
4: Bom dia.
0: Bom dia, Ana. Ana
4: do Gabriel, como é que você tá?
0: Tudo na paz.
4: Estamos na escuta aqui, eu, a minha mãe, a Sandra. Que Deus me proteja. Dona Lúcia e seu Luiz também.
0: Na medida do possível, estão sim. Aquele abraço, Ana. Dona Givalda, cheirão, minha querida. Maluquinho do Brega, tá por aqui, né? Uma ótima quarta-feira abençoada para todos vocês, amigos e familiares. São os votos de um Maluquinho do Brega, de Penedo, Alagoas. Aquele abraço. Bom dia, Luiz. Aqui é Sandoval do Madre. Que Deus abençoe o nosso dia, amigo. Amém, Sandoval. Para todos nós sempre, hein? Dadá, de Piaçabuçu, tudo
5: dia,
0: certo?
5: Bom dia. Bom dia, meu amigo Luiz. Esse dia maravilhoso, dia de quarta-feira, Deus te dê um bom dia, um bom trabalho, que Jesus abençoe, nossa Senhora parceira por tudo, um bom dia, meu amigo. E domingo, lá vai a vida que está sendo pensada, o senhor está ativo, hein? Vamos jogar com a oportunidade de poder estar ativo. Fica com Deus, meu amigo Luiz, que Jesus lhe abençoe.
0: Falou, meu querido, boa sorte.
5: Estou buscando a capacidade de pensar, o senhor aqui está formado.
0: Vai chover, viu?
5: Tá, vê, chove.
0: É, vai estar. Tá... Uma chuvinha. Dá uma refrescada. Aquele abração, Dadá. Boa sorte aí pro Havaí, né? Neide Dília das Flores. Bom dia, Luiz Dantas. Que Deus abençoe o nosso dia. Amém. Que assim seja sempre. Fala, Gel. Tudo certo?
6: Bom
0: que é que
6: dia,
0: mandas?
6: Meu amigo Luiz Dantas. Gostaria de fazer aqui uma reivindicação aqui ao pessoal aí da iluminação lá na Praça de Santa Luzia. Tem três portezinhos apagados de LED. Então fazer aí essa reivindicação aí ao pessoal da Secretaria de Iluminação, ok? Então, tô aqui ligadinho aqui no programa Grande Rio Notícia e acompanhando seu programa todos os dias. Manda um alô pra mim aqui, viu?
0: Alô. Falou, Gel. Aquele abração, Gel. Vou passar pro pessoal da iluminação, viu? Pra eles verificarem essa situação. Quem é que tá por aqui? Bom dia, Luiz. Eita, que notícia boa. Bom dia, Luiz. Minha moto foi encontrada, graças a Deus. Ih, que coisa boa, hein? Lucy Clare, graças a Deus, ó. Obrigado a todos que... obrigado a todos que nos ajudou a compartilhar. Deus abençoe a todos vocês. Ô, Lucy Clare, da próxima já sabe. Fica mais atenta quando deixar a moto, deixe... próxima, viu? Deixa ela bem ali na próxima a você, para que você consiga visualizar e tá monitorando, né? Porque não é brinquedo não, viu? O rouba-rouba aí tá grande, o furto de veículos, principalmente moto, tá grande, ó. Minha amiga Lucicléia, lá da Vila São Francisco, ela tinha tido a sua moto furtada em Povoado de Saúde, que é região de Santana do São Francisco, lá em Sergipe. Ela mandou uma mensagem ontem para nós, né? Informando que a moto tinha sido furtada foi no domingo, né, Lucicléia? E hoje ela já informou pra gente que a moto foi localizada, ó. Graças a Deus, notícia boa, né? São 8:03. Eu vou pro break e volto já já.
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1: Estou por aqui, estamos de volta. 8h14. Chega já uma chuvinha por aqui, viu? Daquela boa, um toró, que já tá caindo lá do Mata Atlântica 1. Já tem chuva lá pelo Mata Atlântica 1. Meu amigo Antônio Silva tá por lá e me diz que já tem um toró daqueles caindo lá na parte alta, na região do conjunto Mata Atlântica. 8h14, vamos sim, mais informações. Tem mais informações em nosso programa. Deixa eu trazer a matéria relacionada à morte, né, da moça lá no bairro Canaã. A Polícia Civil, ela prende suspeito de esfaquear a mulher no bairro Canaã. Ela morreu no HGE. A Polícia Civil de Alagoas efetuou na tarde de ontem, dia 14, a prisão de um homem suspeito de esfaquear a sua companheira, Stephanie Tawane Souza da Silva, de 29 anos. A captura ocorreu no bairro Canaã, localizado na parte alta de Maceió, na casa da outra namorada. O crime vinha sendo investigado desde o início do mês passado. A confirmação da prisão ocorre um dia após o óbito da vítima, que estava internada no Hospital Geral do Estado, HGE, no bairro Trapiche da Barra. Stephanie Tawane deu entrada na unidade após o atentado e resistiu por cerca de 40 dias, mas a morte foi confirmada por familiares. A causa oficial do óbito ainda dependerá do laudo da necropsia. O crime aconteceu na noite do dia 4 de junho de 2026, no interior da residência onde a jovem morava, na rua Jequié, no bairro Canaã. De acordo com o histórico policial, a vítima foi atingida por diversos golpes de arma branca efetuados pelo próprio companheiro. Acionada por moradores da região, a Polícia Militar encontrou o portão do imóvel aberto e a jovem caída no chão, desacordada e ensanguentada. O Serviço de Atendimento Móvel de Urgência, o SAMU, foi acionado para os primeiros socorros. Ao recuperar os sentidos durante o atendimento, Stephanie conseguiu relatar aos policiais que o autor das agressões era o seu companheiro, versão que ela também chegou a informar a familiares antes de perder a consciência. Logo após o crime, o pai do suspeito compareceu ao local e confirmou a identidade do filho às autoridades. O agressor já possuía antecedentes criminais, tendo inclusive cumprido 6 anos de pena pelo crime de homicídio. O suspeito possui um histórico de antecedentes criminais, já tendo sido preso anteriormente por tráfico de drogas. À época do ataque, o homem cumpria pena em regime semiaberto e, embora devesse utilizar tornozeleira eletrônica, descumpria a medida de monitoramento. Outro aspecto que chama a atenção na linha do tempo do caso é que a vítima já havia registrado um boletim de ocorrência e solicitado uma medida protetiva de urgência contra o agressor pouco antes do crime. No entanto, logo após a medida ter sido deferida pela justiça, a jovem procurou as autoridades policiais e o judiciário para desistir da proteção, optando por retornar à convivência com o companheiro. O caso, que inicialmente era tratado como tentativa de feminicídio, passa a ser finalmente investigado como feminicídio, consumado devido ao falecimento da vítima. A pena por este crime varia de 20 a 40 anos de reclusão. Em entrevista à TV Pajuçara, a delegada Ana Luísa Nogueira confirmou que a Polícia Civil representou pela prisão preventiva do agressor, que foi deferida pelo Poder Judiciário. A captura foi realizada em uma ação conjunta entre a Delegacia da Defesa da Mulher e o Setor de Capturas da Divisão de Investigação e Capturas, a DRACO. O suspeito, que já tinha conhecimento de que estava sendo procurado pela polícia, foi localizado e escondido na residência de outra namorada. Segundo as informações colhidas pelas autoridades por meio de denúncia, a namorada havia brigado com ele e saído de casa, deixando-o sozinho no imóvel no momento em que as equipes policiais efetuaram a prisão. Após ser detido, ele foi encaminhado para a realização de exames de corpo de delito no Instituto Médico Legal e, na sequência, transferido para o sistema prisional, onde ficará à disposição da justiça. Por fim, a autoridade policial reforçou a importância do canal de denúncias anônimas através do Disque 181 da Secretaria de Segurança Pública. O serviço permite que qualquer cidadão compartilhe informações sobre crimes de violência doméstica, sem a necessidade de se identificar, auxiliando diretamente o trabalho de investigação e ajudando a salvar vidas. Lamentável, né? Uma jovem, muito jovem, a moça, terminou perdendo a sua vida, vítima de apenas 29 anos. Ela chegou a ficar 40 dias internada no HGE. Eu sei que crime passional, ele acontece seja em qualquer esfera da sociedade, desde a pessoa mais simples ali, sem recursos, a pessoa mais rica. Isso aí acontece. Questão de marido que mata a esposa e tal, essas coisas aí. Acontece independente do nível social. Porém, tem um detalhe. A probabilidade é bem maior quando você se relaciona com uma pessoa que tem antecedentes criminais, que tem uma vida desregrada, que já pagou pena ou está pagando por homicídio, usa droga. Então tem muita coisa aí que é importante que as meninas observem. É importante que as meninas observem para não entrar numa roubada e terminar pagando com a própria vida. Principalmente quando envolve folia de droga. Eu estava vendo uma matéria no Instagram, não lembro qual foi o Instagram, falando sobre um rapaz, usuário de droga, que por conta dele, do vício dele, a irmã perdeu a vida. Pois é, viu? Ele, usuário de drogas, ficou devendo a droga, comprou e não pagou. E um cabra e uma moça foi até a casa dele para cobrar a dívida dele. E no meio lá de uma discussão, o que é que aconteceu? A irmã dele terminou pagando com a vida. E, salvo engano, foi arma branca. Esfaquearam a menina. Menina, acho que 25, 23 anos, terminou pagando sem dever, não é? Por conta de quê? De peste, de droga, que o irmão dela é viciado, usa, ficou devendo, e por conta de uma cobrança que terminou em uma certa discussão, ela recebeu a pior, não é? Terminou pagando com a própria vida. Aí o povo diz, não, porque eu só uso assim assado, só curto aqui. Bom, quem quiser usar suas porcarias, use. Vá pra lá, faça a sua, né? Quer ter vício? Tenha dindim, meu irmão, pra manter. Seja um cigarrinho comum, que esse lícito, né, que é vendido, você compra, né? Que tem, a gente tem as drogas lícitas, né? Ou seja, que podem ser comercializadas. Medicamentos é droga. E é comercializado, é autorizado. Cigarro é droga. É comercializado. Álcool, a bebida e alcoólica, é droga, mas é comercializado. E se você tem uso tanto nessas bebidas, nessas drogas lícitas, quanto as ilícitas, mas você não tem dindim, meu irmão, para bancar, então, não leva o problema para sua família. Já não basta a família padecer com a tristeza e a decepção de saber que você é um drogado, que você é um ser humano que não consegue resistir às tentações das drogas e ainda traz uma miséria para casa, fazendo um parente seu perder a vida por conta da sua irresponsabilidade. O homem, ao mesmo tempo em que ele é muito inteligente, o homem também é muito vacilão, né? Eu digo o homem assim, em geral, o ser humano. Né? Assim como o ser humano consegue ter uma inteligência enorme para fazer uma ponte de com não sei quantos metros de comprimento, por cima do mar, do rio, sei lá o quê, faz um transporte voar como um helicóptero que pousa no ar, desce, vai para frente, vai para trás, faz um monte de manobra. Do mesmo jeito que o homem também é inteligente, consegue num grãozinho de arroz fazer um desenho, fazer uma arte. O homem também, infelizmente, é muito fraco para muitas coisas. Né? E quando se trata de folia de drogas, aí, meu amigo, quando se trata de drogas, aí é vacilo geral total, porque se compromete a família, aí mãe, principalmente mãe, né? Sofre para danar, se aperreia, tira até de onde não tem para pagar dívidas que você assume e não consegue pagar, né? Com as drogas. Ou então vai aperrear outros parentes, vai levar coisa de casa, vai roubar os pertences, vai para poder manter o seu vício. Ou é daqueles que quando usa o negocinho fica muito doido, não faz nem ideia do que está fazendo, e aí mata um, mata outro, causa um problema ali, outro problema aqui. Não vale a pena. Não é um caminho que eu aconselho. É um caminho que eu não aconselho para ninguém. Não é? Que é, eu sei que tem gente por aí que curte uma maconhazinha, faz a sua cabeça ali de boa, não quebra nada em casa, não perturba ninguém, só fica tranquilamente. Mas não são todas as pessoas, já. Eu conheço gente que fuma uma maconhazinha, acaba a conversa com você, tá com você ali, não parece nem que usou algo que pode deixá-lo meio alucinado, né? De boa ali, tranquilo. Não vê a Luana Piovani, que disse que fuma maconha não sei quanto tempo aí e tal, e explicitamente ela diz nas redes sociais. Mas volta e meia tá envolvida em polêmicas, já. Eu acho que uma vez ou outra ela dá um peteleco lá no baseado, e aí vai pra lá falar do Neymar, vai pra lá falar de não sei quem, se metendo nos problemas dos outros, que não tem nada a ver com ela, né? Metendo bedelho lá. Assim como tem dessas que fazem assim, tem também as pessoas que tomam até uma dosezinha de álcool e muda geral. Eu tenho um amigo que ele disse: Luiz, eu parei de beber faz tempo, porque eu percebi, cara, que quando eu bebia, eu me transformava. Eu não era a mesma pessoa sóbria quando eu bebia. Então, o que é que eu fiz? Parei. Tomo refrigerante, tomo um suco numa festa, tomo água, tomo até cerveja sem álcool. Mas eu me conheço, então eu não vou beber, senão eu vou fazer porcaria comigo e posso fazer com alguém. Esse tá certo, consciente, né? Esse consegue se conhecer, entender e saber que é fraco para aquilo ali e não vai. Porque sabe que não vai conseguir dominar, vai ser dominado, não é? É como você pegar um veículo, um carro, você não sabe dirigir. Você pega o carro, você sabe que vai fazer merda. Então, se você não consegue se controlar, quando você usa, seja droga lícita ou lícita, não vá, meu amiguinho. Não vá. Aí mãe aí fica aperreada, sofre. Meu filho tá sendo ameaçado, meu filho não sei o quê. É porque mãe, né, tem um coraçãozão danado, né? Mas o que é que a mamãe tem que fazer? Eu sei que é duro que eu vou falar, viu? O que é que tem que fazer? Eu sei que muitas mães vão dizer: esse Luiz não tem coração, não. Ó, quando o filhinho seu, que você nunca o incentivou para ir pro mundo das drogas, da porcaria, da bagaceira, andar com quem não deve, começar a fazer isso, e a senhora dá conselho e mais conselho, mãe, eu sou maior de idade, ou mãe, deixa eu ver minha vida. Ah, mãe, a senhora também não foi adolescente? É, mãe, a senhora não fez isso e aquilo, porque eu não posso fazer. Aí, não quer seguir os conselhos do papai e da mamãe. Ó, mamãe, Lave suas mãos. Não foi a senhora que botou a droga na mão dele para ele usar? Não foi a senhora que disse que ele fosse por aquele caminho, que aquele caminho estava bom? Se a senhora cuidou dele a vida toda, protegeu, trocou a fraldinha, limpou, né, de xixi, de cocô, cuidou quando estava doente, fez a sua parte, deu educação, deu comida, deu dormida, a senhora fez a sua parte como mãe, cuidou, zelou. Se ele seguiu pelo caminho ruim, é com ele. É o CPF dele. É a consciência dele. Se ele quer ir por esse caminho, vai pagar, porque lá na frente, quando a gente planta aqui, não é? E lá na frente a gente colhe. É quando você planta uma fruta, vamos lá, você plantou aqui uma maçãzinha, pezinho de maçã. O que é que você vai colher lá na frente? É o quê? Um pé de mandacaru? Não. Vai colher maçã, não é? Mas aí se você semeia vento, o que é que você vai colher? Tempestade. E é assim. Então deixa ele seguir a vida dele, ó. Tenha consciência de que a senhora não foi uma mãe falha, não é? Não diga assim, eu sou uma mãe que eu fui falha. Eu não sou uma mãe realizada porque meu filho não seguiu o caminho que eu mandei. Se ele não seguiu, é problema dele. Foi ele que quis procurar o caminho que não devia. A gente dá conselho, vai, não aceita. Ó, eu não sei se no caso dessa menina, ela recebeu conselho, se afaste desse rapaz, não é boa companhia pra você, não vai dar certo esse namoro, isso aí vai ser problema, é assim, assim, assado. Mãe, mas eu quero, termina aqui assim, né? Quer nem saber, mãe, mas eu gosto dele, eu quero, sei lá. Aí depois, pode pagar com a própria vida. Por quê? Porque não quer ouvir os conselhos de pai e de mãe, que tem vivência, tem sabedoria da vida, que já passou por poucas e boas. E olha que lá atrás, os nossos pais não pegaram coisa boa não, não é? Não. A gente pegou um pouquinho melhor, mas ainda teve muita sofrência, viu? Tenho muitos e muitos amigos da minha faixa etária que era difícil a vida lá atrás, viu? E grande parte dessa moçada aí, todo mundo homens e mulheres de bem hoje. Tem trabalho, tem família, tem sua vida. São homens e mulheres de bem. Mas tem uma garotada hoje aqui, viu? Pessoal lá da geração o quê? É tanta Z, não é? É uma coisa. E a revolta é grande, né? É grande demais essa turma. Não sei porquê, né? É igual aquela música do Traje a Rigor. Rebelde sem causa. Né? Um menino, na nossa época, a gente não tinha brinquedinho. Tinha aqueles brinquedinhos da Playmobil, que nós éramos doidos por aqueles bonequinhos da Playmobil, né? As meninas queriam uma bonequinha da Barbie, que até hoje vende, boneca da Barbie. E ninguém tinha. Era o que a gente tinha para brincar? Primeiro, que a gente tinha a liberdade de estar na rua. Não é? Porque não tem essa folia assim. Droga sempre teve, mas não desse jeito. Não é? A gente tinha a liberdade de estar na rua. O que é que a gente tinha na rua? A gente tinha um chão de areia para brincar. E a gente jogava chimbra, aquela bolinha de gude. A gente brincava até com pedra, gente. Pedra? Você já brincou com pedra? Já, não já? Brincou com? Fazendo comidinha. Aqui é uma sopinha com pedra. Uma pedra dentro de um depósitozinho. Botando areia, dizendo aqui é comida. Brincava com a pedra também, assim. A gente pegava os papéis que era embalagem de cigarro e a gente juntava. E aí a gente não tinha chimbra na época, ia brincar com a pedra. Como você pega uma pedra, fulano também pega outra. E a gente faz um círculo lá na frente e põe uma terceira pedra para você ir jogando a sua, tentando acertar até empurrar a pedrinha para dentro do círculo. Quando chegava lá, você ganhava. E tantas e tantas brincadeiras assim que a gente fazia ali na hora. Um macacão, desenhava, amarelinha, a gente chama de amarelinha, por aí chama de amarelinha. Fazia ali garrafão também, desenhava no chão garrafão. E quem tava fora, levava porrada. Quem tava dentro, ela... só coisa de criança, né? As brincadeiras que a gente brigava e no outro dia tava todo mundo amigo. Mas é, mas hoje não. Hoje a garota, naquele tempo a gente comia tudo, não tinha frescura para comida. Não é verdade? É, todo mundo brincava ali, todos se conheciam na rua. Hoje tem criança que a gente mal vê aparecer na porta de casa. O pai e a mãe põe os meninos ali enclausurados, não pode nem ir para a porta. Como é que a criança não pode nem ir para a porta da rua que mora? Diga aí, vá se socializar com as pessoas, fazer amizade com a vizinhança, ser conhecido, porque na hora de uma necessidade que for, é aquele menino ali, quem é? É o filho do Luiz Dantas. É fulano de tal, filho do Luiz Dantas, ó. Mas é o menino que nunca saiu na porta. Quem é aquele menino? Sei não, ele mora nessa rua. É, parece que mora. Ah, não sei não quem é. Os vizinhos nem conhecem? Nem conhecem? Pois é, os pais dão proteção demais e termina estragando a garotada, né? Tem que tomar muito cuidado. Tanto a questão dos pais que dão proteção demais, quanto filhos, né, que andam como cego e termina voando de cabeça, dormindo de cabeça para baixo. Tem que tomar muito cuidado. 8h35, 8 da manhã, 35 minutos. 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Você fala com Carlito. São 8h37. Paulinha da Batatinha tá por aqui? Manda mensagem de voz para nós. Fala, Paulinha, tudo certo?
0: Feliz. Bom dia mais uma vez. Que Deus abençoe esse dia dos homens, que você é um homem porreta. Que Deus te abençoe, que Deus te ilumine, e a todos os homens com H de Penedo.
1: Muito bem,
0: e
1: muito bem,
0: manda
1: Paulinha.
0: Um alô aí para os meus amigos aqui da Escola Wilton Lucena. Meu topadinho, Juan e Robson, os porteiros topados da Escola Wilton Lucena. E manda um alô aí pra galera aqui da Escola Lucena. Paula, Osana, Yasmin, Lau, Ana, Antonina, Arlene, Ailma e toda a galera aqui da Escola Wilton Lucena. E parabéns a todos os homens.
1: Falou, Paulinha. Tem mais um áudio dela.
0: Alô aí pra tia Vilma, pai de Almir Gouveia.
1: Sim, tá nos ouvindo.
0: Margarida, lá no Vale do São Francisco.
1: Ih, dona Margarida, tô na dívida com ela.
0: Meire, no Pontal do Peba, e pra todo mundo que tá me ouvindo.
1: Falou, Paulinha, aquele abração. Deixa eu aproveitar, mandar um cheiro pra dona Margarida, lá no Vale do São Francisco. Dona Margarida! Dona Margarida mandou mensagem pra mim, Luiz, tô lhe ouvindo. Manda um alô. Eu esqueci, dona Margarida. Pense no velho esquecido, é o Luiz Dantas. Esqueci. Um cheiro pra minha tia Vilma, lá em Delmiro Gouveia, tá nos acompanhando. Como é que tá por aí? Tem chuva, tia? Hoje a previsão foi de chuva na região, viu? Região de Alagoas. Lu de Igreja Nova, e ela mandou um podcast pra
2: bom
1: nós.
2: Bom dia, Luiz, bom dia a todos os ouvintes da Grande Réio. Como é que tá você, Luiz Dantas? Hoje eu quero mandar um alô bem especial pra vocês, hombres, né? Você, o Bola, o Alves Correia, o Emanuel Rodrigues.
1: Vai esquecer do Antônio, viu?
2: É.
1: Esqueça, viu? Ó, ó.
2: A todos os homens, com certeza, seja.
1: Não falou o nome do Antônio, vai arrumar problema.
2: Né? Filhos, também que seja também da Grande Rio, lógico, né? Você também, inclusive, né, Luiz? A todos os homens da Grande Rio FM. Eita, da Grande Rio FM. O Júnior Dantas, né, também, né?
1: E a todos, lembrou do Júnior, todo mundo.
2: Todos vocês.

0: todos vocês da Grande Rio, certo? Um abração a vocês, homens, esse dia tão especial que é de vocês, homens. Que Deus abençoe a cada dia de vocês, hoje e sempre, nesta grande rádio, que é a Grande Rio FM. Primeiro lugar em todo lugar.
1: Vocês falou, Lu. Isso, viu? Um abração pra sua esposa, viu?
0: Um abraço a todos os hombres da Grande Rio. Tchauzinho, Luiz.
1: Muitas graças. Lu Sobres agradece. Ô, Lu, o seu esposo também, viu? Que é um homem de bem ali, é meu amigo Manuel, esposo da Lu. Ali é, ali merece sim receber todas as homenagens no Dia do Homem, porque o Manuel é um caba trabalhador, um bom filho, um bom marido, gente boa demais, responsável, competente e amigo. Um abraço. Oh, quem mandou mensagem para mim foi tia Vilma. E aí, tia, como é que tá a previsão do tempo em Delmiro Gouveia?
2: Tem não, meu querido, chuva aqui.
1: Tem chuva tem não, é mulher por aí.
2: Não, aqui tem sol. Lá de fora, dentro de casa, sabe o que é? Um pouquinho de frio, viu? Tem não, chuva aqui. Deus abençoe seu dia, esse dia abençoado, dia dos homens, olha. Ah, tá. Que Deus abençoe seu dia, viu? Que você seja esse homem que você é, né?
1: Cheirão. Valeu, tia. Tia, a senhora e Ana Paula são suspeitas, né? Senhora é minha tia, Paulinha é minha prima. Aí, são suspeitas, mas vocês não vão falar mal de mim, não. Não fala. E minha tia fala, viu? Se eu der um vacilo aqui, eu errar lá. Epa, menino, você errou a hora. Tia, sua benção, aquele cheiro. Meu amigo Manga Rosa, hoje é dia do homem manga. Vamos comemorar tomando Coca-Cola? Não posso dizer isso nem de brincadeira. Manga Rosa esteve aqui ontem. Tinha terminado o Grande Rio Notícias, encontrei com o Manga. Acaba. Ô, Barbosa, que conversa foi aquela, Barbosa? O Manga não parou de beber Coca-Cola, não. Já chegou aqui perguntando. Não quis tomar café, não quis tomar água, não quis tomar chá, nada. Só queria Coca-Cola. Ô, Manga, rapaz, tome tempo na sua vida. A gente vai fazer aí um complô grande na cidade para evitar a venda de Coca-Cola para você, viu? Gente, são 8h43, vou faturar a volta já, rapidão.
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4: 8:48, faltando 12 minutinhos para as 9. As últimas informações do Grande Rio Notícias. As informações de Sergipe, a Defesa Civil emite alerta para chuvas em todo o território sergipano. Sergipe deve registrar chuvas durante esta quarta-feira, dia 15, segundo previsão da Secretaria de Estado do Meio Ambiente, Ações Climáticas e Sustentabilidade, SEMAC. Diante das condições meteorológicas e a Subsecretaria Estadual de Proteção e Defesa Civil, a SPDEC, emitiu um alerta preventivo válido até quinta-feira, amanhã, dia 16. De acordo com a Gerência de Meteorologia e Mudanças Climáticas da SEMAC, há previsão de chuvas variando entre fracas e moderadas, com possibilidade de acumulados expressivos em algumas regiões do estado, podendo ultrapassar os 30 milímetros por dia. Os ventos devem variar entre 40 quilômetros e 60 quilômetros por hora, com possibilidade de rajadas mais intensas e ocorrências de descargas atmosféricas. A previsão está associada à passagem de uma frente fria, fenômeno que intensifica o transporte de umidade nos baixos níveis da atmosfera e favorece a formação e o deslocamento de nuvens carregadas sobre Sergipe. O alerta é preventivo e entre os riscos associados ao cenário previsto estão alagamentos, transbordamentos de rios, lagoas, córregos e riachos, além de possíveis transtornos no tráfego em rodovias e áreas urbanas. Em regiões de encosta, também existe a possibilidade de deslizamentos de terra em decorrência do acumulado de precipitações. As rajadas de vento podem provocar ainda destelhamentos, queda de árvores, galhos, postes e estruturas metálicas, exigindo atenção redobrada à população, especialmente em áreas mais vulneráveis. As equipes da SEMAC e da Defesa Civil permanecem acompanhando a evolução das condições atmosféricas, realizando o monitoramento em tempo real e emitindo atualizações sempre que necessário. A orientação é para a população acompanhar os boletins e avisos divulgados pelos canais oficiais e adote medidas preventivas, sobretudo em situações de chuva intensa e ventos fortes. Em caso de emergência, a população deve acionar a Defesa Civil pelo telefone 199 ou o Corpo de Bombeiros Militar pelo número 193. 8:51. E o Instituto de Identificação de Sergipe ultrapassou a marca de 1 milhão de carteiras de identidade nacional emitidas no estado. O resultado divulgado ontem, dia 14, foi alcançado antes da previsão inicial, que estimava atingir esse quantitativo até o fim de 2026. Sergipe ocupa atualmente a segunda posição nacional em emissão proporcional da carteira de identidade nacional. Atualmente, O Instituto de Identificação emite, em média, mais de 40 mil carteiras de identidade nacional por mês. A expectativa é que esse número continue crescendo com a ampliação da procura pelo documento. 852. E a Universidade Federal de Sergipe, a UFES, aprovou em reunião extraordinária do Conselho Universitário a criação do campus Politécnico de Propriá, em Sergipe. A decisão autoriza o início das obras de reforma e adequação do prédio, que receberá a nova unidade, ampliando a presença da instituição no Baixo São Francisco. O campus será instalado em um imóvel cedido pela Prefeitura de Propriá, que já conta com dois blocos, salas de aula e infraestrutura básica, localizado próximo ao Rio São Francisco, e o espaço passará por adaptações para receber estudantes, professores e servidores. A unidade foi planejada para atender as demandas de desenvolvimento da região, com foco na formação de profissionais para áreas de inovação tecnológica. O novo campus oferecerá 4 cursos de graduação voltados à tecnologia, sendo eles Engenharia Eletrônica, Engenharia Biomédica, Engenharia de Robôs e Tecnologia de Alimentos. A escolha dos cursos foi baseada em estudos sobre as demandas da região e do mercado de trabalho, segundo a relatora do processo, a conselheira Eliane Midorim. Para o reitor da Universidade Federal de Sergipe, André Maurício, a criação do campus representa um momento histórico para a universidade e reforça o compromisso da instituição com a democratização do acesso ao ensino superior. Com a aprovação do CONSU, a Universidade Federal de Sergipe inicia a etapa de reforma e adequação do prédio que cederá o campus Politécnico de Propriá. A expectativa é que a nova unidade fortaleça a interiorização da universidade, amplie o acesso ao ensino superior público e se consolide como um polo de ensino, pesquisa, inovação e desenvolvimento tecnológico para Sergipe. Coisa boa, né? Pessoal de Propriá e da região, boa, né? Mais uma oportunidade para os estudantes. Vamos à agência Rádio Web. Eu tenho hoje o Eduardo Amaral. Oh, os Estados Unidos decide sobre tarifaço ao Brasil nesta quarta-feira. Ele vai trazer esta e outras informações agora no Giro de Notícias da agência Rádio Web.
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5: Quarta-feira, 15 de julho de 2026. Este é o Giro de Notícias. Eu sou Eduardo Amaral e você acompanha os destaques do momento. Termina nesta quarta-feira o prazo para que o Escritório do Representante de Comércio dos Estados Unidos e o STR, na sigla em inglês, divulgue a decisão final sobre a investigação comercial e aplicação de medidas contra produtos brasileiros. Com base na seção 301 da Lei de Comércio dos Estados Unidos, o governo norte-americano avalia a aplicação de 2 sobretaxas sobre os produtos brasileiros. A primeira é uma tarifa adicional de 12,5% aplicada também a mais de 60 países. A justificativa é que as nações não adotaram medidas suficientes na avaliação dos Estados Unidos para impedir a circulação de produtos fabricados com trabalho forçado. Já a segunda prevê uma taxa de 25% sob a alegação de que o governo do país adota práticas que oneram ou restringem o comércio com empresas americanas. No caso desta segunda, o foco é o sistema de pagamentos PIX. Pesquisa Genial Quest indica que 48% dos brasileiros aprovam o governo do presidente Luiz Inácio Lula da Silva, enquanto 47% desaprovam. Esta é a primeira vez que a aprovação supera a desaprovação do governo numericamente, mas há empate técnico na margem de erro. A pesquisa ouviu 2.004 pessoas presencialmente entre os dias 10 e 13 de julho. A margem de erro é de 2 pontos percentuais para mais ou para menos, e o nível de confiança é de 95%. O Conselho Nacional de Políticas Energéticas, CNPE, aprovou nesta terça-feira o aumento temporário de 30 para 32% do teor obrigatório de etanol anidro misturado à gasolina. A medida é válida por 180 dias, com possibilidade de prorrogação, e visa reduzir a dependência brasileira de combustíveis importados. Segundo cálculos do Ministério de Minas e Energia, a resolução permitirá que o Brasil deixe de importar 900 milhões de litros de gasolina por ano. A decisão leva em conta a instabilidade do mercado internacional de petróleo e combustíveis. Argentina e Inglaterra entram em campo nesta quarta-feira para disputar a segunda partida das semifinais da Copa do Mundo. As duas seleções se enfrentam a partir das 4 horas da tarde no Mercedes-Benz Stadium, em Atlanta, nos Estados Unidos. O vencedor do confronto encara a Espanha no próximo domingo na disputa da grande final do torneio. O Giro de Notícias é uma produção Agência Rádio Web. 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
4: 8h58, hein? 8 da manhã, mais 58 minutinhos. O Senado, gente, aprovou a aposentadoria especial para agentes de saúde. O Senado aprovou na terça-feira ontem, dia 14, em dois turnos, a PEC, que é a proposta de emenda à Constituição, que garante a aposentadoria especial para agentes comunitários de saúde. O texto preocupa o governo por ser uma pauta que pode ter impacto de 28 bilhões de reais nos cofres públicos. A proposta, que agora vai à promulgação do Congresso Nacional, determina regras de transição para a aposentadoria de duas categorias: agentes comunitários de saúde e agentes de combate às endemias. O texto também estabelece a forma de contratação desses agentes, financiamento pela União, e amplia as regras aos agentes indígenas de saneamento e agentes indígenas de saúde. Com essa nova regra, esses agentes terão direito à aposentadoria com idade mínima de 57 anos para mulheres e 60 anos para homens, desde que comprovem 25 anos de contribuição e de efetivo exercício. A proposta também garante que sejam contados para a aposentadoria os períodos de afastamento para ocupar cargos de representação sindical. Por outro lado, viu? Tem um problemão. O governo deve recorrer ao STF sobre a PEC dos agentes de saúde. O governo federal deverá recorrer ao Supremo Tribunal Federal para barrar o impacto sobre os cofres públicos da aprovação da proposta de emenda à Constituição, que cria regras especiais de aposentadoria para agentes comunitários de saúde e de combate às endemias, disse nesta terça-feira, ontem, né, dia 14, o ministro da Fazenda, Dário Durigan. Segundo ele, o governo não acionará a justiça se a PEC trouxer uma forma de compensação fiscal. O ministro argumentou que a Constituição e a Lei de Responsabilidade Fiscal exigem que a criação de novos benefícios previdenciários seja acompanhada da indicação de receitas capazes de compensar o impacto nas contas públicas. Caso isso não ocorra, o governo estuda judicializar o tema. Abre aspas. Se não tiver apontando fonte de receita, descumprindo a jurisprudência do Supremo, é provável que o governo vá ao STF, fecha aspas, disse Durigan, após retornar da reunião na Casa Civil. É importante também ver a questão desse impacto com mais detalhamento, porque tem várias cidades no país com a previdência própria. Eu acho que ele deve estar se referindo à questão do impacto ao INSS. Mas a maioria são servidores públicos, aliás, aí são servidores públicos, e a maioria, ou boa parte, são municípios que têm o Instituto Próprio de Previdência, ou encontrar uma fonte que seja equilibrada e mantenha o pagamento dessas aposentadorias. Mas, pelo jeito, essa briga por esse benefício dos agentes de saúde não encerra com a aprovação na Câmara. Vamos aguardar, então, os desdobramentos. Vamos para o 3551-6600. Deixa eu trazer a dona Maria Calixto. Dona Maria José, lá de Piaçabuçu. Fala, dona Maria.
6: Luiz, quem está falando aqui, Maria de Piaçabuçu. Luiz, esse que está chovendo aí. É que está chovendo não, Luiz. Aqui está o sozinho, né? Então, se formou. Mas passou, né, para a bandacá da praia, está um pouquinho formado, né? Está formado, para cá para a banda praia, para cá para a banda praia está formado. Agora, para cima que está mostrando o sol, agora para o lado está um pouquinho formado, não sei se vai chover, né? Depois de querer chove, tá vendo chova, né, Luiz? Quem sabe é Deus, né?
4: Isso, tá, Luiz, ele que...
6: Deus abençoe.
4: É ele que sabe tudo, minha amiga. Cadê o ouvinte? Mandou a informação aqui, uma cobrança com relação a vazamento de água, na Castro Alves, na rua Olímpio Ávila. Vamos ouvir aqui. Fala, ouvinte, vamos lá.
7: Bom dia. Eu gostaria que, se vocês poderiam fazer um apelo aí para a Água do Sertão, aqui na rua Olímpio Ávila.
4: Olímpio Ávila.
7: Que tem mais de um mês.
4: Uhum.
7: E outro que estourou ontem à noite.
4: Uhum.
7: Né? E esse vazamento é maior ainda. E o calçamento, né, o paralelo tá todo fofo, os carros passam, tá afundando. E cada vez aumentando a vazão de água.
4: Pior é isso.
7: Eles vêm ajeitar isso aqui hoje aqui.
4: Só confirma uma coisa para mim, amigo. Vocês já entraram em contato com a Água do Sertão, abriu a ordem de serviço. No talão de água tem o número 0800 para abrir a ordem de serviço. Se abriu, manda o protocolo aqui pra mim. Manda a cópia do protocolo.
7: Ó,
4: ele mandou um vídeo pra nós. Eu vou entrar em contato com o pessoal. Tá certo? Mandar pro pessoal da Água de Sertão. Ele manda mais
7: um. Isso aí é o vazamento aqui na rua Olímpio Ávila. Um tá com um mês e esse outro começou ontem. Tá pior ainda esse outro.
4: É um problema, né?
7: Dois vazamentos aqui na rua Olímpio Ávila.
4: É só...
7: próximo ao quebra-mola.
4: Isso aí é só... Só prejuízo, porque é água limpa, tratada, que está sendo desperdiçada, e isso também depois vai estragar o calçamento, porque os veículos vão passando, e a água com o atrito dos pneus vai terminar bagunçando mais ainda. Vamos lá, para a gente finalizar, Sandra hoje vai dar uma pequena atrasada, mas ela chega já, não é? Ivanildo está por aqui, desejando um bom dia para nós. Dona Creuza.
8: Oi,
4: Dona Creuza.
8: Deixa eu dizer uma coisa a vocês.
4: Sim.
8: Estão bem aqui na rua São Rafael. Tem um porto, eu não vou dizer o número, porque o número, ele não é apagado. Mas
4: loteamento
8: é
4: São Rafael,
8: na,
4: né?
8: Casa 97. E a outra luz que vive aqui acesa, que está bem fraca, é num vizinho a casa 114.
4: Certo, dona Creuza. Ela mandou um vídeo também para nós.
8: Vizinho essa casa.
4: Certo, dona Creuza.
8: Aqui, essa luz aqui, ó, que também não está prestando.
4: Ok, querida, muito bem. Vou passar, viu, para a turma da CIP. Tá bom, dona Creuza? Toda a turma no loteamento São Rafael.
8: 96 e o 114.
4: Falou, querida. Brigadão, viu? Doge Coveiro. E aí, Doge? Como é que você tá, meu irmão?
9: Bom dia,
4: tudo
9: meu
4: certo?
9: Amigo Luiz. Bom dia. Como é que você está? Tá bem?
4: Tudo na paz de Deus, Falou. Doge.
9: Bom dia também pra Sandra, pra o Antônio, pra o Manuel, pra o Alves Correia, pra todos os ouvintes. Bom dia
4: Falou.
9: Também pra todos meus irmãos, viu? O Novo, o Nado, o Fio, o Binha, o Val, a Tonha, a Zélia. Bom dia também pra família do Hélio, o Carroceiro. E pra minha mãe, pra todos os meus filhos, pra minha esposa. Eu tava, Luiz, também naquele dia, escutando aquele negócio do que o cara matou a criança, né? Aí estupou e matou. Aí fui mandar pra rádio, caiu, foi. A minha mulher, não tá mandando pra rádio pra mim, eu digo, tinha mandado errado, Luiz, né? Mandei pra ela, ué.
4: Mas
9: esse povo que compra que não paga, mas tem muito no mundo.
4: Ah, viu? Rapaz, não fale não.
9: Luiz, qualquer coisa, tamo junto, hein?
4: Valeu, meu querido, aquele abraço. Abraço a Edilson dos Correios também, tá por aqui com a gente, mandou mensagem para nós de bom dia. Dona Valdete Sapucaia lá de Pindorama, também com a gente. Meu amigo Rivaldo, bom dia, meu amigo Luiz Dantas, você tem o número do celular do Edmilson, da Casa Bom Samaritano? Tem, Rivaldo, vou mandar para você, viu? Abraçar também o Ronaldo, Rivaldo e Ronaldo, né? Os irmãos, gente boa demais. Ó, deixa eu finalizar, senão não... Não vou embora, né? Cida Lima, deixa eu trazer só a Cida para a gente finalizar.
10: Luiz, parabéns para o seu Dia do Homem, que Deus abençoe você e todos os homens da sua família, que Deus abençoe todos. E todos os homens estão escutando, que Deus dê um bom dia para todos os homens. Parabéns para esse dia. Bom dia, Luiz, outra vez. Parabéns para a Margarida, para a Graça, dona Iracema, para a Maria Lima, para o Messias e todos estão te ouvindo, estão dando sossego. Um abraço, Luiz, um abraço para a Anjinha. Que Deus te dê um bom dia, abençoado. Parabéns para o seu dia. Bom dia.
4: Amém, querida. Aquele abraço. Bom, final do Grande Rio Notícias. Não tenho aniversariante hoje, né? Mas hoje eu tenho aqui pra gente parabenizar os homens. Mas não é qualquer homem não, viu? Hoje é comemorado o dia do homem, mas o cabra que é homem de verdade, viu? Não é homem porque eu sou macho, eu sou brabo. Não. É o cabra de bem, de respeito, homem de valor, de mais ainda, homem de valores. De valores, né? Homem que cuida da família, que tem zelo ao próximo, que recebe e mantém a sua família, né? Tem o seu sustento de origem lícita, que é um cara de caráter. E esses sim, esses aqui são homens que merecem hoje a comemoração do Dia do Homem, né? Serem parabenizados. Aquele que é pai zeloso, cuidador, e que não é pai ainda, mas um dia vai ser, mas que é um homem de bem, já tem na sua natureza o bem dentro dele, né? E você que é casado, que é um grande pai, mais que um pai, é um amigo dos seus filhos, você que, além de esposa, é um grande companheiro da sua esposa, esse homem de verdade. E a todos esses homens, hoje dia 15, parabéns, né? Parabéns. E a você que está completando a idade nova hoje, dia 15, Deus abençoe a vida de todos vocês com muita saúde e sabedoria. Parabéns. Final de Grande Rio Notícias. Vem aí Sandra Maurício. Tem muita música, já já. 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Às 18, Grande Rio Esporte. Às 19, tem o meu amigo Eudes Alves e o seu Ronda na Grande Rio. Às 21, tem a Voz do Brasil e às 22 horas volta a programação musical da sua 99.1 até meia-noite, feito especialmente para você. Gente, hoje tem a Argentina e Inglaterra. Vai torcer por quem, hein? Mais uma semifinal. Quem é que vai para a final disputar o primeiro lugar da Copa do Mundo com a Espanha que se classificou ontem? É a Argentina do Messi ou é a Inglaterra do Harry Kane? Hoje, hein? Às 16 horas tem esse jogão. Não liguem para mim, não me procure essa hora. Não vou atender ninguém, nem no telefone, porque eu vou tá vidrado no jogo. Um abraço, gente. Se Deus permitir, amanhã às 5 estaremos por aqui com o melhor do Forrozão das Antigas no Bom Dia Grande Rio. E às 6 da manhã com mais uma edição do Grande Rio Notícias. Um abraço e até lá.
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0: Muito bom dia para todo mundo que acompanha a nossa programação musical nesta quarta-feira, 15 de julho de 2026, dia nacional do homem, é isso mesmo, dia da autovalorização dos homens, do cuidado, tá bom? Então se cuidem de verdade, deem mais atenção à saúde, ao bem-estar. E vamos viver bem esse dia 15 de julho. São 9h20. Obrigada a todo mundo que está na audiência com a gente. 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E tem você com a gente, bem-vindo, bem-vinda. Vamos lá, seguindo por aqui, homenageando todos os aniversariantes do dia, especialmente o paizão da minha querida amiga Derilda. É, ele que hoje está completando 101 aninhos de vida. Chuva de bênçãos, de amor, saúde, paz, alegria e que tudo de melhor aconteça em sua vida, tá bom? É o paizão aí da Derilda, muitas felicidades, que o melhor da vida aconteça e que o senhor se sinta especialmente homenageado no dia de hoje. Sinto o carinho, o abraço, o amor, o respeito, a consideração de toda a sua família, não é isso, Derilda?
1: Hoje é o dia de meu papai. Mais um dia permitido por Deus a ele, 101 anos, de meu papai José Geraldo, que reside na rua Campo do Vasco. É querido por todos, é amado por todos. É um pai, é um avô, é um bisavô, é um tataravô. Que Deus abençoe grandemente a vida dele, com muitas bênçãos e saúde. Que o Espírito Santo derrame muita paz e muita alegria sobre a vida dele. Sonhos voltam de suas filhas, seu filho, noras, genros, netos, bisnetos, tataranetos. Muito obrigado, meu Deus, pelo dom da vida do meu papai, José Geraldo.
0: Amém. Feliz vida, que seja longa, plena, repleta de amor, de muitas bênçãos, especialmente da acolhida, do carinho e da doação sincera de toda essa família linda que ama o Senhor. Parabéns, fiquei emocionada, em 101 anos de vida, é para comemorar. É muita bênção.

0: Morta.
1: Parabéns a todos os aniversariantes do dia, hein? Especialmente o paizão da Derilda. Vamos seguindo por aqui.
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1: Zé Felipe, eu sou desejo, você é paixão. 9:26.

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0: Vamos que vamos nessa, às 9 horas e 34 minutos, está no ar o nosso programa Rio FM Show, que já traz por aqui os destaques. Elias Cabral, lá em Piaçaba, o Sul, grande Rodrigo,
11: dia,
0: São Sebastião.
11: Bota aí o Leonardo.
0: Começou ontem
11: com musical topado, hein?
0: Foi aí, né? Foi bom demais.
11: Tá certo. Com a voz de princesa dessa,
0: com
11: a voz de menina.
0: Rapaz, ninguém conseguiu me imitar.
11: Pra você, bota aí o Leonardo pra nós ouvir.
0: Bora lá. Coração apaixonado, tem que ouvir o Leonardo. Eu amo o Leonardo, gente. Oi, Sandrinha, bom dia, uma feliz quarta-feira. É ela, Ana Célia, lá no Sítio Alvorada, que vai curtir Última Saudade, né? O sucesso aqui do nosso querido Henrique e Juliana. Ou oh, Amor dos Outros. O Amor dos Outros, né? Amor dos Outros. É muito fácil você pegar o Amor dos Outros. Ela oferece pra Valquíria, pra toda a comunidade Senhor dos Pobres e o pessoal lá do Sítio Alvorada.
9: Oi. Bom dia, Sandrinha. Eu gostaria que você passasse pra mim hoje uma música de Simone Mendes. Qualquer uma, Simone Mendes.
0: Menina, Simone Mendes tá arrasando, cantando com todo mundo. E ela gravou uma música nova com Zezo. Na minha opinião, ficou só o filé. Vou apresentar pra vocês. Já toquei, mas vocês não ouviram, então vou tocar de novo.
10: Bom dia, Sandrinha.
0: Olha como ela chegou.
10: Tá falando aqui, Marizão de Pissabu Sul. Como é que vai as coisas aí? Tá chovendo, Sandrinha?
0: Tá tudo na graça de Deus.
10: Aqui tempo tá se formando.
0: Me enganaram.
10: Chover, né? Quem sabe é Deus.
0: Saí com sobrinha casar, que não choveu, não.
10: Sandrinha.
0: Obrigada pela presença.
10: Vou oferecer pra você, meus irmãos. Meus irmãos, meu pai, meu marido, foi fazer esse exame, não chegou ainda.
0: Chega já.
10: E meus irmãos de sangue e meus irmãos da igreja. E para todos que estiverem escutando o rádio, meus netos. Para toda a minha família, para todas as minhas colegas que estiverem escutando eu falando. Para todo mundo, em nome do Senhor Jesus, muito obrigado, Sandrinha. Fique com Deus, Deus abençoe.
0: Beijo, querida, tudo de bom.
10: Tá aqui é Maria José de Pissabu Sul, Alagoas. Tchau, Sandrinha.
0: Olha aqui a Lúcia também, né? A Lúcia tá aqui. É, mandou uma mensagem para mim, homenageando o paizão dela. Pena que quando a gente aumenta aqui, a gente fica sem foco. Na imagem eu não consigo ver o início, mas é os 101 anos de uma vida que é um exemplo para todos nós. Agora sim, pai, né? Que lindo, gente. Olha, pai, hoje celebramos não apenas mais um ano da sua vida, mas uma história linda, marcada por coragem, trabalho, amor e fé. São 101 anos de sabedoria, de ensinamentos que ficarão para sempre no meu coração. E de um amor que me acompanha em todos os dias da minha vida. Você é meu herói, meu exemplo de força e de bondade. Obrigado por cada sacrifício, por cada conselho, cada abraço e por ser esse pai maravilhoso que Deus me deu. Que Deus continue te abençoando e te dando muita saúde, paz e alegria. Eu te amo infinitamente. Que venham muitos dias lindos ainda, tá? Para sua vida. Feliz aniversário, então, para o paizão aí da Derilda e da Lúcia Vasconcelos. Muitos anos de vida plena de amor, paz, saúde e felicidade. A gente fica aqui, né? Super feliz por essa data importante na vida de vocês. Simplifica pra mim, por favor, Lúcia. Ele é o que seu? Ele é compadre da sua mãe, não seu pai, né? Você mandou a mensagem como pai, achei que ele era seu pai, por isso que eu li assim, mas agora ela tá aqui digitando. Uma pessoa da muita consideração, né? De Lúcia. Tá certo, Lúcia. Agora põe pra mim o nome dele, por favor. Obrigada. Maluquinho do Brega também tá na audiência com a gente. Olha, Leísa. Bom dia, maravilhosa.
12: Eu quero que eu toque os parabéns pro meu netinho que mora em Aracaju, que tem 5 aninhos hoje, é dia 15. Um menino que eu morro, um menino meigo, um menino adorável, uma pessoa que eu amo muito, é um netinho de coração que eu amo, tenho muita paixão por ele. É que Deus abençoe sempre ele, continue sempre esse menino meigo e doce que ele é. Carinhoso. Quer que Deus abençoe a vida dele, que ele seja um menino muito feliz, que ele continue assim. O sonho que ele tem de ser um menino na vida é continuar um bom estudioso, muito educado o menino, ele é muito bom, eu gosto muito dele, meu neguinho pretinho. Toca os parabéns aí pra ele, manda uma música aí de Maria Massal, manda aí uma música de... Entra na minha casa, Jesus, para abençoar meu netinho, abençoar toda a família dele, a minha filha, meu genro, todos meus netos, minhas netas, minha nora, meus filhos, para mim, para você e toda a sua família, que Deus te abençoe. E feliz dia dos homens hoje, né?
0: Isso.
12: Que Deus abençoe meus filhos, seu e a todos do mundo.
0: Amém.
12: Deus,
0: amém.
12: Parabéns. Obrigado, meu amor. Te amo.
0: Também te amo,
12: toca
0: saudade.
12: Parabéns, meu netinho, viu?
0: Parabéns.
12: Muito pra ele.
0: Chuva de bênçãos ao netinho da dona Leilza, lá do Manibu, ele que tá lá em Aracaju e merece todas as homenagens do mundo. 9h40.

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1: 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Beijo.
2: 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Destaca os nossos ouvintes que estão aqui para ouvir sempre as melhores músicas. Mais uma vez, um abraço maluquinho do Brega.
3: Bom dia, Sandrinha.
2: Bom dia, minha linda Flor. Tudo bem, gata?
3: Se for possível, você toque aquele louvor. Passa lá em casa, Jesus.
2: Ok, né?
3: Vai passar na casa da minha irmãzinha Iraci, que está acamada, que sofreu uma vez, que teve um AVC. Mas ela está melhorando. Manda um alô para ela, viu? Iraci, que trabalhou na creche Menino Jesus.
2: Oh, meu Deus.
3: Deus te abençoe. Abençoe,
2: Iraci.
3: E cure todos os doentes.
2: Amém. O sucesso eu já passei aquele, então vou tocar Maria Marçal Cura. Especialmente para essa minha querida amiga, né, Iraci, lá da creche Menino Jesus, uma pessoa maravilhosa, que sempre tratou todas as crianças muito bem, meus filhinhos que passaram por lá. Então, gratidão. Gratidão, Iraci. Jesus te dê saúde, paz e felicidade no dia de hoje, todos os dias, que você se revigore o mais breve possível para dar continuidade à sua vida em plenitude com toda a família. Amém.
3: Obrigada.
2: Por nada, querida.
3: E parabéns para todos os homens.
2: Isso.
3: Os homens com H.
2: Isso mesmo.
3: Deus continue abençoando todos eles.
2: Solange, na cidade do povo. Isso, os homens. Sim. Os homens de verdade, que são a imagem e semelhança do nosso Deus Pai Todo-Poderoso, amigos de São José especialmente. Oi, Solange, na cidade do povo, vai curtir Maria Marçal. Essa canção é linda, cura para todos os enfermos em audiência com a gente. Cleonice.
4: Bom dia, Sandra. Que Deus abençoe, Deus que lhe dê saúde, paz e felicidade a você e todos da rádio.
2: Obrigada.
4: E todas as pessoas que estão ouvindo o seu programa, e que Deus dê a saúde ao Alves Correia.
2: Amém, meu bem, amém.
5: Hoje, Sandra, eu quero que você coloque uma música especial. Eu gostaria que você colocasse a música de Sangue de Gelo, de Leonardo, para minha professora Vanessa do EJA. Ela está completando o ano. Então, e depois para mim, para todos meus irmãos, para vocês aí da Grande Rio e para todos que estão me ouvindo, E um abração, querida. Tenha
2: beijo,
5: uma boa
2: meu amor.
5: Com muita saúde. Que Maria Aparecida passe na frente de todos nós, dando a cura e livrando de tudo que for ruim. Tchau, querida.
2: Beijo, meu bem. Parabéns para a sua professora Vanessa do Eja.
6: Parabéns pra você.
7: Bom dia, Sandra Maurício. Sandra Maurício, aqui é Vera da Vila Primavera. Sandra Maurício, eu quero ouvir a música Um Jantar pra Jesus.
2: Trocar pro Maria
7: Maurício,
2: Marçal.
7: Eu ofereço a minha filha,
2: sim,
7: a meus filhos, a meu genro, a minhas três noras, a minha neta, a meu neto, a minha vizinha Tuca, a minha vizinha Jó, a Nava da Santa Clara, ofereça a comadre Maura, a dona Maria do seu Mariano, a você, Sandra Maurício, e a todos que estão me ouvindo, Sandra Maurício. Fica com Deus, um bom dia.
2: Obrigada, meu bem, que Jesus abrace você por mim, lhe dando saúde, alegria, paz e coisas boas e aconteça o tempo todo. Muito obrigada pela sua permanência conosco. 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

0: Márcio Vera na Vila Santa Clara, Iraci, Iracema e toda essa família linda lá na Coab ouvindo a gente. A minha amiga Vaninha também tá por aqui.
1: Tudo bom, Sônia? Passa toda a música do programa pra mim.
0: Toda a programação.
1: Já aí, tá bom, né? Pra você, pra minha senhora, dei toda a minha família e esteja uma quarta-feira, seu pai, que até que ele quiser, viu?
0: Até! E também... Obrigada. Especialmente pro José Geraldo, 101 anos, lá na rua Campo do Vasco. Minha amiga Solange, lá na Cidade do Povo. A minha amiga Marlene também tá por aqui oferecendo o menino de vó pra Doda, Jó, Lourdes, Ana Paula, Danda, Lúcia Barbosa, Dona Petrúcia, toda a turminha do projeto Alegria de Viver. Olha o Ronaldo chegando aí, gente. Foi lindo, né? Foi. Foi lá na catedral. Foi lá na catedral. É, eu não fui. Olha, ontem que eu iria, não teve terço na sua igreja. Foi na catedral. Viu? Um abraço, querido. Bora lá. Olha o Reinaldo chegando por aqui. Cida Lima, Cidinha Lima, um abraço pra você, pra turminha da Quentinhas do Matheus, lá na Coab curtindo. A gente também te amo, querida. É a Cida e o meu James. Gente, não sei onde foi que eu aprendi. O nome do rapaz é Matheus. Mas tem tantos anos que eu chamo ele de James que eu acho que ele nem liga. Né? Eu creio que eu sou a única que chamo ele de James. É o James. Fazer o que, né, Cida? Beijo, Cidinha. Pra você, Cidinha, mudar pra quê? Sucesso grandioso do Raça Negra. É linda a canção. 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

0: que vamos, que vamos, que vamos, voltando por aqui no nosso programa Rio FM Show, que tá demais, hein? São 10 horas e 36 minutinhos, a gente segue por aqui tentando tocar aquele sucesso que você tá afim de ouvir, não é, Reinaldo?
1: Bom dia, minha amiga Sandra.
0: Bom dia, querido.
1: Estou ligado no programa, viu?
0: Coisa boa.
1: Trabalhando aqui no fundo da casa, numa roça aqui, cortando palha de milho. Toca a música da minha de Amado Batista, Se Não For Por Amor. Oferecer para o seu Carlinho no Campo Redondo, para o Pato Bloco, Zé da Dedé, para o Pãozeiro, para a Lu e para o Manuel na Igreja Nova, para o Enaldo Cobra Luzense lá em Sergipe, para o Tonho Boneca e família. Bom dia, bom trabalho. Sandra, é o Reinaldo de novo. Desejar um bom dia para o Luiz e feliz dia da gente, né? Parabéns para todos os homens, o nosso dia hoje. Falar para o Luiz Dantas que muito obrigado. Ontem eu fiz um vídeo aqui de um poste aqui na Itapuranga que estava com a lâmpada queimada, que a mulher tem um filho especial, hein? Aí é muito escuro. Aí quando foi agora, a turma da CIPA vieram trocar.
0: Oh, que bênção.
1: Valeu, Luiz Dian. Valeu, Luiz Dantas. Bom dia, meu filho.
0: Que joia. A gente se alegra com isso. Tchê, tchê, tchê.
2: Bom dia, bom dia, bom dia. Sandra, Sandra, Sandra, Sandra Maurício, Maurício. Chama na bota. Ô, Maurício, passa aí um brega rasgado aí pro calceiro topado e acabado. Que hoje é dia do
0: homem.
2: Macho, macho, xô, macho. É o dia do macho, xô, entendeu? É o dia do macho, dona Sandra Maurício. Passa aí uma música aí, um brega rasgado aí. Ofereça a todo os homens de Penedo, Alagoa, que te chama macho.
0: Segura.
2: Entendeu? Chama na bola, tamo junto. Calceiro,
0: segura,
2: topado,
0: segura.
2: Ó, povão, eu não vou citar o nome de ninguém, vou só dizer assim, de 0 a 115, ninguém chama na bola, tamo junto. A todos vocês, um bom dia e se escuta essa música aí do calceiro topado, topado, de Penedo, Alagoa. Chama na bola, tamo junto, meu marido. Ei, tchau, chama na bola.
0: Chama, olha aquele abraço, dona Petrúcia, lá no centro da cidade, curtindo a gente. Tem ouvinte aqui querendo saber qual é o nome da música da Simone Mendes, né? Com o... É, o Zezo. É, diga... Oi. Diz pra mim seu nome, de onde você fala com a gente. O nome da música é O Erro Não É Seu. Que chique, né? É, foi esse nome aí. É, foi esse aí. Ou tem como você postar? É, postar o quê, meu bem? A que se refere? Encontrou, perdeu? Me diga aí, por favor. É, deve estar aqui no áudiozinho, peraí, no vídeo.
3: Ah, bom dia. Um colega meu achou esse documento, quase de agora, ali perto da delegacia aqui em Penedo. Identidade da moça e esse documento. Tava nessa parte aqui, ó. A parte aqui o documento tava. Tá todo molhado. Achou.
0: É, manda um áudio dizendo o nome da pessoa, porque com o vídeo não dá conta da gente ver. Tá bom? Aí manda, diz no áudio o nome e onde pode encontrar, onde pode pegar, por favor. Eita, nós vamos embora. Deixa eu ver aqui se ele me responde, né? Vamos ver se ele me responde. Vamos lá, vamos lá. Porque no vídeo eu não consegui visualizar. Então, peço aí pra ele. E não sei porque também o vídeo não consigo repostar o vídeo. Não consigo, amigo, repostar seu vídeo. Não sei porquê.
3: Identidade.
0: Eu não tô conseguindo repostar seu vídeo, então eu peço, por favor, tá? É, manda pra mim em áudio, diz pra mim o nome da pessoa, quais são os documentos e aonde a pessoa pode buscar. Tá bom? Obrigada. Eu aguardo. Quem mais, Seminha? Deus sempre tem misericórdia de cada um de nós, né? Oi, Sandrinha, que Deus nos abençoe no dia de hoje. Quero ouvir Túlio Duarte. Aqui é Mariana do Povoado de Saúde. Sumidona. Mas não tem não esse Túlio aqui. Tem não, esse Túlio aí tá de mal da gente.
4: Oi, Sandra.
0: Oi, meu bem.
4: Bom dia, querido.
0: Oi. Voltou, né?
4: Tô aqui lhe ouvindo, hoje é minhas férias.
0: Ó, que coisa boa.
4: Minhas férias hoje. Tô aqui só lhe ouvindo aqui. Passa aí a música de Eduardo Costa aí, as melhores aí.
0: Bora.
4: A nova, né?
0: É linda demais,
4: aí,
0: né?
4: Aí quero ouvir oferecendo a minha esposa Luzineide, Gustavo, Matheus, Gabriel. Um bom dia pra você. Tchau.
0: Bom dia, menina, e muito obrigada pela sua audiência. Oi?
5: Bom dia, Sandra, que é Juliana do Conjunto Mata Atlântica 2.
0: Oi, Ju.
5: Sempre na sintonia da melhor. Passando para desejar um feliz dia do homem, né? Para o meu esposo Edilson, para o meu pai, seu Erinaldo, meu sogro, seu Antônio. Que Deus continue abençoando a vida de cada um deles, com muita saúde, muita paz.
0: Viva os homens!
5: Tudo de bom. E hoje eu vou pedir toda a programação, especialmente para eles. Um bom dia, fique com Deus.
0: Bom dia, bom dia, bom dia. Cadê aqui? Para lá.
6: O nome da mulher é Roselina Guimarães Santana.
0: Roselina.
6: É a identidade dela.
0: Certo.
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0: Pronto, lá na Vila Matias.
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0: Pronto, tá joia. Então, deixa eu ver se eu consigo. Gente, é porque é Rosolina.

0: também em frente ao beco sem saída. Tá lá, Risolina, que bênção, né? Encontrou os documentos, que maravilha.
1: Bom dia.
0: Oi, minha querida, que eu amo de paixão. Que bom te ouvir.
1: Tudo bom com você e sua família.
0: Vai ficar melhor, fica tranquila. Sei que é difícil, mas vai dar certo.
1: Estou aqui na escuta desse maravilhoso programa, Sandrinha. O dia que não tem esse programa é uma tristeza total.
0: Oh, meu Deus.
1: É uma maravilha de pessoa, de amiga,
0: a senhora
1: de
0: é mais.
1: Viu, Sandrinha? Esse carinho que você deposita para as pessoas, quando ouve os vídeos, quando ouve a voz do telefone. Isso alegra a gente, Sandrinha. Dê um alô, um abraço para toda a minha família, principalmente para o meu filho Vandilson, que está doente.
0: Deus está abençoando a vida dele.
1: O Júnior Danta, a Nuvem de Igreja Nova, todos que estão doentes da minha família e do povo do mundo inteiro, Sandrinha. Se puder botar uma música aí de Frei Gilson para oferecer todos os doentes e todos os ouvintes. Não vou falar no nome de nenhum, porque falei demais. Um abraço.
0: Não, fica à vontade.
1: Jesus abençoe todos. Tchau. Me desculpe esse áudio.
0: Não, Deus abençoe a senhora. Eu estava com muita saudade de lhe ouvir. E a gente sabe que nesse coração tem um montão de pessoas lindas. E saiba que a senhora também está no coração da gente, tá certo? Opa, quem mais?
2: Bom dia, Sandrinha. Sandrinha, meu amor, bom dia. Como está o Alves Corrêa? Está melhorzinho? Sandrinha, passa uma música de Simone Mendes, viu? Só pra curtir. Tchau, tenha um bom dia,
0: tchau,
2: beijo.
0: Tchau, meu bem. Já já tem mais uma de Simone Mendes, porque agora...
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0: Traz Amado Batista, se não for por amor.

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1: Vamos lá, comigo.
2: Chama na bota, Hélio Carroceiro, Sandro Lúcio, Laço Aberto com Silfarley. 10h48.

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8: Vamos nessa porque tá bom demais. A gente segue por aqui às 11 horas e 7 minutinhos trazendo mais gente linda com a gente.
9: Bom dia,
8: Fede. Bom dia, meu amor.
9: Eu quero uma música. Eu quero assim. Menino, vai deixar.
8: Essa eu toquei, né? Agora você vai ter que me pedir outra, tá certo assim? Me pede outra, eu ofereço pra todo mundo que você quer. Vou aguardar seu novo áudio. 8235516600. Um montão de gente bonita tá aqui com a gente. Muito obrigada.
10: Bom dia, Sandrinha.
8: Bom dia, meu bem.
10: Sandrinha, gostaria que você tocasse aí. Zezé de Camargo Luciano. Irmão da Lua, Amigo das Estrelas. Eu acho que é assim a nova música.
8: Zezé dele. De Camargo.
10: E oferecer especialmente pra minha irmã, Cida. Que gosta demais dessa música aí de Zezé.
8: Também.
10: Oferecer também pra todo o pessoal lá no sítio Nazária e a família Oliveira, né, que tá aqui, ligadinha.
8: Que bom,
10: trabalhando
8: que bom.
10: E ouvindo você. Beijo, beijo.
8: Só gratidão a todos vocês. É Amigo da Lua, Irmão das Estrelas. Essa canção é bem antiga, do Zezé de Camargo e Luciano, mas foi regravada recentemente pelo Zezé de Camargo. É uma música linda, linda, linda, linda. Ou é Amigo do Sol, Amigo das Estrelas, Irmãos da Lua. É uma coisa assim, ontem mesmo eu baixei. Tá, e ele regravou. Então, um abração todo especial pra Neide, pra Cida, Patrícia, toda a família Oliveira e o gerentão, né, da Fazenda do Paulo, seu Adeildo, a Cíntia, toda essa família linda que tá aqui curtindo a gente. Meu, muito obrigada pelo carinho de vocês. Agora eu não tô encontrando o nome certo da música, como é que pode, né, gente? Eu trouxe aqui, Irmão da Lua e Amigo das Estrelas. Agora sim, agora tá tudo certo. Irmão da Lua, Amigo das Estrelas. Deixa eu só ver aqui se eu me acho, que eu me perdi aqui na programação. Pronto, agora me achei. Tá aqui. Zezé de Camargo regravou Irmão da Lua, Amigo das Estrelas. Cíntia, Paulo, Adeildo, Pedro, Patrícia, Neide, Cida, Patrícia, Maciel Oliveira, toda essa família linda, amigos também lá no Sítio Nazária, muito obrigada. Um abraço, Marília, na salada de, da salada de fruta, grande Ronaldo.
1: R$20.
8: Isso aí, você. Valeu. Foi você. Que me enganou, viu? Foi você. Olha, um abração pra Futuca Burra, papai. Também tá na sintonia com a gente. Áudios que não estão carregando, que eu tô visualizando, reenviem, por favor.
11: Aqui é a Maria da Rua Nova. Gostaria de pedir uma música pra oferecer ao meu netinho. Ele está fazendo 6 anos hoje. O nome dele é Theo. É, gostaria de pedir aquela música Menino de Vó. A vovó ama tanto. Pense como eu amo meu netinho.
8: Então, parabéns pro seu netinho!
12: Parabéns pra você!
8: Nesse bloco aqui, eu vou tocar aqui Frei Gilson, atendendo especialmente a Dona Petrúcia, que me pediu, e pra todo o pessoal, né, que quer curtir música religiosa, pra homenagear os netos aniversariantes do dia. A gente vai tocar Pétala, que é uma linda canção que o nome dele, gente, Amado Batista, fez especialmente para a netinha dele. É um retrato que realmente fala de amor, né? Pra gente que ama nossos netinhos. É uma letra linda. E vai para todos os netinhos que estão sendo homenageados por suas avós, seus avós, no dia de hoje.
13: Oi, querida.
8: Oi, querida.
13: O Papa vai doidar?
8: Sim, vai doidar não, né?
13: Linda.
14: Já tá bom.
8: Vai endoidar? E o caba vai endoidar? É, agora tá certo. Vamos embora. Ó, o Maciel querendo um grande amor.
15: Bom dia, Sandrinha.
8: Rádio Bom dia, menino.
15: Tô ligando nessa rádio maravilhosa de Penedo. 99.1. Sandrinha tá com uma música boa aí de Toque 10. E a mulher quiser entrar no moto, pode entrar, Sandrinha. É o 91106672. Maciel de Ronquilo. Decorando um grande amor. Então, ontem no WhatsApp, mas conversei com ela. Mas ela mora em São Paulo, aí fica complicado pra mim.
8: Amigo, vai falando, vai conversando até chegar o momento de se conhecer melhor e rolar. Agora, como é que você sabe se não vai dar certo se não tentar? Só porque mora longe. O amor resiste à distância. Você disse que quer um relacionamento sério. Vai que é a menina dos seus olhos.
15: Penedo, era bom, mas tá. Vai São Paulo pra mim ainda não. Pra ir pra São Paulo da nossa vida.
8: Rapaz, sabe, você também você não quer.
15: O moleque vai estar aí no WhatsApp, pode estar aí.
8: Você não quer dar um passo, rapaz? Você quer esperar cair do céu também? Aí tá demais. Aí, Marcelo, vou mais não, você acompanha não pra você. Vou mais não. Hoje, no dia do homem, você faz um negócio desse, diz que não quer a mulher, porque não quer conversar. Conversa. Que vai chegar lá.
16: Com fé em Deus e no Divino Espírito Santo. Eu tenho fé em Deus, o Divino.
8: Espírito Santo.
16: Bom dia, Santa Maria.
8: Bom dia, chefe.
16: Obrigada, senhora família.
8: Estamos bem, na graça do Pai.
16: Maurício, eu pedi uma música de...
8: De todo
16: Amado mundo. Amado Batista, Folha Seca.
8: Essa de tarde.
16: Minha mãe.
8: Essa é só
16: meus
8: de
16: amigos,
8: tarde.
16: Meus colegas, meus vizinhos.
8: Todo mundo.
16: Meus parentes.
8: E todo mundo!
16: Abençoado por Deus.
8: Amém.
16: Aqui é o Jefferson, bairro Santo Antônio.
8: Obrigada, Jefferson.
16: Música.
8: À tarde eu toco com
16: cooperativa.
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Tijuca, na Ilha das Flores, a viuvinha na Rua da Cabaça, Dona Cícera. Vamos curtir? Flavinho, e o caba vai endoidar? 11h28.

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0: Coisa linda, criançada. Eu amo vocês, crianças. Olha, nesse bloco tem toque 10 especialmente pro Maciel. Eu escolhi uma música bem bonita, mas ele não deu o nome, não. Fez Teu Nome. É o nome da música do toque 10. Mas você não fez seu nome, não, Maciel. Você tá colocando dificuldade que a mulher mora em São Paulo. Tem que conversar, ficar amigo. Aí depois que rola os sentimentos, é que você vai dar uma viajada pra conhecer a mulher e tal. Ou ela vem pra cá. Isso, mas também pode ser canguinho, não, meu filho. Um amor que não dá pra pagar uma passagem de avião de volta ou de ônibus. Não existe isso não, Marcelo. Sim, você botar as mulheres todinhas pra correr, Marcelo. Como é que eu vou ser seu cupido? Você tá botando dificuldade demais, Marcelo. 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
0: 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Anuncia os nossos ouvintes. Tem toque 10 por aqui. Para o Maciel, que tá à procura de um amor. Mas hoje ele... Viu, Ana? Ana, eu quero que você diga daí. Eu sei que você não quer falar no microfone. Mas ele me disse que ia entrar no WhatsApp dele. Mas a mulher mora em São Paulo, ele não quer ir não lá em São Paulo. Você acha que ele tá certo ou ele tá errado? Não, tá errado. Tem que conversar, conhecer pra saber se vale a pena. Não, não quer gastar, rapaz. Não, não. Que amor é esse que não merece uma viagem? Não, tem que conversar pra saber se vale a pena, mas descartar por causa da distância. Tá não, essa pronto, ô Marcel, venha conhecer a Ana. A Ana tá concordando com você? Será que só eu, gente, que pensa diferente? A Ana concorda com ele. Não, eu sei que namoro à distância não é bom, mas pode se conhecer e depois decidir morar junto, Ana. Sei não, será que só eu que sou romântica por aqui, é? A Ana concordou com ele. Marcial, venha namorar com a Ana. Venha conhecer a Ana Pacotão. Ele tem 1,60 e poucos, viu, Ana? Não vai ser tão alto, você não vai precisar usar a escada. Tem 42 anos, tá um pouco calvo. Não é gordo, nem é magro. E trabalha com agronegócio. Viu?
11: Sandrinha, hoje eu gostaria de escutar a música de Leco Oliveira, Meu Chocolate, vou oferecer pra mim, pra você e pra todos que estão ligadinhos nessa rádio maravilhosa. Beijo, gatona.
0: Beijinho, minha flor. Cadê seu garotão, hein? Já deve ter crescido. Que lindo.
12: Bom dia, Sandra. Sandra, manda

0: Beto Carlos, oferecer para minha escutação, para vocês, vocês todos irmãos, para Voto Pedreiro na Vila Matias, Sada Maurício, Manoel Rodrigues, também nosso amigo Tonho Silva.
1: Toda gata, Ana.
0: E família. E o Ronaldo, Gael, Claro, Ilu de Guerra Nova, Galera Lagoa da Canoa, Eliane e o esposo aí, o Tenerapiraca, Sargento Santo Peça do Sul, Marcolino, é o Bahia, é também Voto Pedreiro na Vila Matias, é Marizã, Maria Magnólia, Maria Alexandre, Nazaré e Manuel Leiteiro. E todo que estão ali, também Voto de da Tapera, a Quitera e também a Nena. Até de tarde, se Deus quiser, né, Sandrinha?
1: Amém, meu papaizinho Valdeci. Que saudades, que saudades.
2: Bom dia, Sandra Maurício. Aqui é a avó da Vitória. Clara Vitória.
3: Manda de mim sou eu.
1: Já chegou voltando focando.
3: Pra minha avó, pra minha irmã e pra minha mãe.
1: Saudade, meu amor, lindona. Eu tô sem WhatsApp no outro telefone, por isso que eu ainda não mandei, viu, suas fotos. Mas vamos lá.

eu tô indo embora, agradecendo a todo mundo pelo carinho, vou ficar devendo um montão de gente, né? Vou ficar devendo um montão de gente. Mariana Povoado Saúde, Neidila das Flores, José Gregório, um abraço, um abraço. Olha aí, Sandra, quem é? Você é gata, rapaz, uma gatinha, Ana. Dai, um abraço, Dai, Dona Eliane, um abraço para todos os homens que hoje, tá? Hoje no Brasil é a data que homenageia todos os homens, 15 de julho. Muitos anos de vida, saúde, paz, alegria, que coisas boas aconteçam com cada um de vocês, homens queridos. Feliz aniversário. Ah, feliz vida. Então, parabéns, parabéns. E vamos embora. Tô indo. Vem aí a Voz da Cidade com Antônio Silva e Emanuel Rodrigues. E se assim permitir, o nosso bom Deus, estarei aqui a partir das 14 horas. Beijo pra todo mundo.

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que convidamos você a orar agora junto conosco. Em nome do Pai, do Filho e do Espírito Santo. Amém. Pai nosso que estais no céu, santificado seja o vosso nome. Venha a nós o vosso reino. Seja feita a vossa vontade, assim na terra como no céu. O pão nosso de cada dia nos dai hoje. Perdoai-nos as nossas ofensas, assim como nós perdoamos a quem nos tem ofendido. E não nos deixeis cair em tentação, mas livrai-nos do mal.

Olá, povo de Deus, queridos ouvintes desta rádio líder em audiência, não é verdade? Eu, Padre Paulo Lima, convido você a acompanhar comigo o Evangelho para hoje, quarta-feira, dia 15 de julho. Hoje celebramos a memória de São Boaventura, estamos na 15ª semana do tempo comum. O Evangelho que nós vamos refletir hoje é o de Mateus, capítulo 11, versículos do 25 ao 27. Acompanhe comigo agora. O Senhor esteja convosco, Ele está no meio de nós. Proclamação do Evangelho de Jesus Cristo, segundo Mateus. Glória a vós, Senhor. Naquela ocasião, Jesus exclamou: Eu te louvo, Pai, Senhor do céu e da terra, porque ocultastes essas coisas a sábios e entendidos e as revelastes aos simples. Sim, Pai, porque assim foi do teu agrado. Tudo me foi entregue por meu Pai, e ninguém conhece o Filho senão o Pai, e ninguém conhece o Pai senão o Filho e aquele a quem o Filho o quiser revelar. Palavra da salvação, glória a vós, Senhor. Olha, meus queridos irmãos e irmãs, na revelação há um conhecimento que permanece com quem o recebeu. Há o conhecimento do Pai, há o conhecimento do Filho e há o conhecimento experimental do amor. Quem ama com humildade, sem pretensões nem interesses, conhece o amor e sua força. Quem conhece o amor, conhece a Deus e se aprofunda em seu mistério, não por atos da inteligência, e sim pela experiência do afeto. O pequenino sabe e conhece o amor e todos os seus derivados. Sabe e conhece a bondade da sensibilidade, da solidariedade, da hospitalidade, da gratuidade, sabendo que o amor vem de Deus e volta para Deus. Não desiste nem desanima e faz com que aquele que não sabe, que não recebeu a revelação, não desista nem desanime. Peçamos agora a bênção do Senhor que desça sobre você, a sua casa, a sua família, onde quer que você esteja me ouvindo, em casa, no trabalho, no carro ou no hospital, você que está doente, que a graça do Senhor venha sobre você, concedendo a saúde em nome do Pai, do Filho e do Espírito Santo. Amém. Eu volto amanhã aqui nesta programação meditando com você a palavra do Senhor. Até lá.

12h23. E a partir de agora vamos com as principais manchetes de tudo que será notícia no programa de hoje. Você vai ficar sabendo aqui no programa A Voz da Cidade. Advogado que desapareceu logo após o jogo da Copa é encontrado morto. Dino cobra de presidentes de partidos informações sobre indicações de emendas. Governo intensifica a articulação para destravar PEC do fim da escala 6x1 no Senado. Mototaxista é morto a tiros enquanto aguardava passageiro em ponto de Coruripe.

0: MP de Alagoas determina que promotores e procuradores residam nas comarcas onde atuam.
1: Aí tá difícil.
0: Mulher é presa após desviar 43 mil em vale alimentação de empresa em Rio Largo. Mulher furta 13 mil de idosa cadeirante em Maceió. Nova lei torna obrigatória a educação política nas escolas de todo o país. PF indicia careca do INSS e mais 47 por esquema de descontos ilegais. PF indicia ex-deputado e ex-ministro de Bolsonaro por suspeita de receber propina da fraude do INSS. PF prende suspeito de compartilhar conteúdo de abuso infantil em Viçosa. E a semifinal entre Inglaterra e Argentina terá esquema especial de segurança nos Estados Unidos. Suspeito com antecedentes por tráfico é preso com crack, balança de precisão e dinheiro em Piaçabuçu. TRE adia julgamento sobre novas eleições em Piaçabuçu e, por enquanto, Rimes Lessa continua na prefeitura. A novelinha, viu? Vice-prefeita Sheila Duarte anuncia tratamento contra câncer e diz que vai seguir trabalhando. Não vou parar. Tudo isso e muito mais a partir de agora aqui na 99, no seu programa A Voz da Cidade, que já está no ar.
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0: Olha, boa tarde para você, ouvinte da Rádio Grande Rio FM. Estamos por aqui, chegando com a graça de Deus, prometendo ficar com os senhores até as 14, se assim, claro, o bom Deus nos permitir, né? Dizendo que você é nosso convidado especial para participar do nosso programa. Você pode participar ligando pelo 3551-6600, ou você pode também enviar a sua mensagem de áudio ou texto aqui para o nosso WhatsApp, 3551-6600, é o WhatsApp da 99.1. O Emanuel já abriu o programa, não foi, filho? Abriu? Já. O Emanuel abriu o programa, já trouxe aqui a oração do Pai Nosso, o Evangelho do dia, e eu vou cumprimentá-lo agora. Hã? Você falou? Trouxe o Evangelho, não? Tá delirando, meu filho? Trouxe o Evangelho do dia, o Pai Nosso. E nós vamos cumprimentá-lo para dar início, então, aos trabalhos aqui da Voz da Cidade. Boa tarde, meu irmão. Seja bem-vindo aí à Voz da Cidade. Tudo bem, né?
1: Tudo bem, graças a Deus, meu amigo Antônio Silva. Estamos por aqui, né? Preparado para mais essa tarde de muita informação aqui na 99.1. E qualquer coisa é só falar com vocês. Você tá melhor? O pessoal ontem ficou perguntando, cadê o Antônio? Cadê o Antônio? Né?
0: Hoje eu tô melhor.
1: E hoje você tá melhor, né?
0: Graças a Deus. Melhor que ontem.
1: Você ouviu o comentário da dona Terezinha ontem?
0: Eu vi. Ouviu, né? Essa que essa história tá mal contada aí.
1: Você, não, o Antônio tá resolvendo umas coisas. É. Só você fala se ele tiver doente.
0: É, Manuel. Você fala. A história aí tá meia... Eu escutei.
1: O povo já tá acostumado com isso.
0: É, eu não entendo não
1: como isso acontece,
0: é
1: isso, né?
0: Um abraço na Terezinha.
1: Mas é isso, viu, dona Terezinha? Ele tá bem, ó. Tá vendo que ele tá bem? Hoje ele tá bem alegre, chegou diferente. Quando você chega alegre, eu percebo logo no seu semblante quando você abre aquela porta.
0: Muito bem.
1: Verdade.
0: Tudo bem, né, filho?
1: Tá, graças a Deus.
0: Então, vamos lá, então.
1: Por aqui, viu?
0: Beleza. A Lu já tá ligando aqui pra nós, viu? A primeira do dia é a Lu. Opa, Lu, boa tarde.
2: Boa tarde, conheço pelo número. Silva.
0: Tudo bem, Lu?
2: Muito bem, né?
0: Tudo bem.
2: Você ouviu, Lu,
0: um pouquinho
2: que
0: eu mandei
2: retorno,
0: ontem
2: que
0: eu não trouxe o fone,
2: vocês?
0: Não, já pra não ficar com dor de cabeça. É o que, Lu?
2: Você ouviu ontem o alô que eu mandei pra vocês?
0: Ouvi, minha filha, eu estava atento a tudo. Quando eu não venho trabalhar, não fique pensando que Emanuel fica livre de mim, não. É ele trabalhando e eu em casa... Isso. Futucando ele, mandando áudio, mandando texto, mandando coisa. Uhum. Não consigo relaxar, não.
1: Comercial, né? Os comerciais.
0: Não consigo relaxar, não, Lu. É em casa e atento ao programa.
1: Muito bem, muito
2: bem. Eu pensei até que você tava com a pressão lá em cima, misericórdia.
0: Não, não, tá tranquilo.
1: Era isso, Antônio Silva? Não era isso. Mas...
0: Era só um pouquinho. Tô bem, Lu, tô bem. Ontem à tarde eu tive que...
2: Eu pensei que ontem você tava acabado.
0: Não, ontem à tarde eu tive que ir à UPA pra dar uma normalizada nessa pressão que tava fazendo graça desde segunda-feira.
2: Eu sabia.
0: E hoje ainda tô aqui, mas tô... Tá
1: bem melhor.
0: Tô bem melhor, mas na base da recuperação ainda, viu? Mas já dá pra gente trabalhar, graças a Deus.
2: Você toma losartana, não?
0: Tomo o que você pensar, eu tomo. Losartana, eu tomo hidro, capitopril, um monte de coisa.
2: Eita, meu Deus, que é remédio, misericórdia. Isso é a pior coisa, a pessoa que sofre, eu digo assim.
0: Mas pressão arterial é complicado.
2: Pressão alta é a pior coisa que existe na face da terra. Eu não digo também não que a pressão a minha é baixa.
0: Uhum.
2: Mas um copo de leite com sal já resolve muito pra mim.
0: Pra você é. Seu remédio é fácil.
2: Mas pra você não. Pra você,
0: é leite
2: não.
0: E sal.
2: É leite com açúcar.
1: Leitinho. Quem que prepara o leite?
2: Manoel, né, claro, né, filho?
1: É leitinho do Manoel, você tá.
2: Não, leite da vaca. Rapaz, é leite da vaca. Ah, eu não liguei saber falar sobre isso, não. Eu liguei justamente pra parabenizar os sombras. Da grande Rio. A vocês homens, é claro, você, o Emanuel, o Júnior Dantas, o Luiz, como já falei hoje de manhã, e a todos com certeza, o Bola.
3: Esqueça do Sérgio, não.
2: O Alves Correia,
1: o Valde, Sérgio,
2: Sérgio Melo, Valbert Lima e Valdelima. E o Valde, como eu falei.
1: O Valde não é não, né?
2: Hã?
1: O Valde.
2: Eu já falei no Valde, ah, rapaz.
1: O Valde falou.
2: Você acha que o Valde ia ficar Wildes. De fora nunca?
1: Hã? O Wildes.
2: O Wildes Alves. Olha, em geral.
1: A Sandra.
2: Eu posso te dizer... Hã?
0: A Sandra.
2: Eu tô falando dos homens.
1: Ah, tá. Eu pensei que tá. Era todo mundo que você tá falando.
2: Não, eu tô falando dos homens da grande.
0: Ah, entendi,
2: Rádio.
0: Entendi. Os homens.
1: Os por quê? Por que você tá falando dos homens?
2: Hã?
1: Por que você tá falando dos homens?
2: Porque hoje é dia do homem, meu filho.
1: É, hoje é?
2: É lógico, dia não 15 sabe. De julho.
1: Você viu alguma comemoração?
0: Não, não.
1: Hoje eu acordei e não me deram parabéns.
0: Também.
2: Eu já acordei, já dei um presente
1: lembro.
2: Ao meu santo esposo.
1: Rapaz.
2: Já deu o presente dele, não esqueci, um EG.
0: Fez o que para o Manuel? Fez um cafezinho, foi da manhã?
2: Eu dei um EG para ele.
0: Deu o quê?
2: Um EG.
0: Olha, deu um EG.
1: Menina, eu pensei que era outra coisa que você tinha dado pra ele.
0: Não, hoje. Eu também entendi errado aí.
1: Mas não fez a alegria dele hoje logo cedo, não?
2: Não, vai ser sinal vermelho.
0: E foi.
2: Esse, não é sinal vermelho, não tem como não.
0: Esse é Manuel Gosta. Eu não perguntei nada, viu? Eu não perguntei nada.
2: Não tem problema, gente. É normal, é de toda mulher.
3: Toda hora é isso.
0: Não é? Misericórdia. Misericórdia, esse sinal aí só vive fechado.
2: Ainda bem que vocês sabem, né? Que, né? Infelizmente vocês não podem fazer algo por nós. Entendeu?
0: Valeu. Tá
2: vocês
0: certo.
2: Vocês não podem parir, vocês não podem ter sinal vermelho, vocês não podem ter nada de urso.
0: Beleza. Valeu, Lu.
2: Só isso que eu vou dizer pra vocês.
0: Beleza.
2: Muitos anos de vida, muita saúde a cada dia.
0: Amém, amém.
2: E que esse dia seja lembrado, né? Todos os dias, claro. Mas sempre existe um dia especial, né?
0: Verdade.
2: Lógico. Tchauzinho, minha gente, pra vocês.
0: Tchau, Lu.
2: Um abraço a todos os homens da Grande Rio.
0: Então hoje é Manuel. Um abraço, Lu. Então hoje é dia do homem, Manuel.
1: Você viu alguma movimentação em comércio?
0: Eu nem sabia.
1: Televisão, em... Ninguém
0: eu já ouvi a Lu falando pela manhã com o Luiz.
1: Desde ontem, rapaz.
0: Que ela, que fala. Ela fala. Ontem ela falou com você,
1: ela ligou
0: não foi?
1: Pra mim.
0: Foi
1: já
0: mesmo.
1: Falou.
0: Dia
1: e
0: do homem.
1: Eu não
0: homem.
1: Vejo uma movimentação nenhuma. Agora dia da mulher, dia das
0: não
1: mães.
0: Não é? Tanta homenagem, né?
1: Que...
0: Pois é, ó, dia do homem, dia nacional do homem. É celebrado no Brasil no dia 15 de julho. A data foi instituída em 1992 pela Ordem Nacional dos Escritores, com o objetivo principal de conscientizar a população masculina sobre a importância da prevenção e dos cuidados com a saúde. Tá vendo, Mané?
1: É.
0: Então,
1: é
0: mais
1: né?
0: Um alerta, olha. O Dia do Homem é
1: mais um alerta do que
0: pra
1: uma
0: cuidado,
1: comemoração, né?
0: Para o cuidado com a saúde. Tá vendo?
1: Tá
0: pra cuidar da saúde.
1: Vamos cuidar da saúde.
0: Vamos lá. Valeu, obrigado, Lu, pela lembrança, viu? Deus te abençoe. Olha, gente, um advogado que desapareceu após um jogo da Copa do Mundo, ele, segundo informações, foi encontrado morto. O advogado Pedro Eli Cordeiro dos Santos, 43 anos, natural do Rio de Janeiro, que estava desaparecido desde a sexta-feira, dia 10, foi encontrado morto em Pinheiros, zona oeste de São Paulo. Segundo boletins de ocorrências obtidos pela a imprensa, né? Ainda no dia 10 de julho, agentes do 14º Distrito Policial foram informados sobre a presença de um corpo na rua Fradique Coutinho, também em Pinheiros. Testemunhas relataram que viram Pedro caminhando pelo local, aparentando passar mal, até que se ajoelhou e deitou no chão. A equipe do SAMU constatou que o homem estava com as pupilas dilatadas, havia vomitado e não apresentava lesões pelo corpo. No entanto, ele não portava nenhum documento que permitisse a identificação. O corpo foi encaminhado ao Instituto Médico Legal para a realização de exames papiloscópico e identificação. Já hoje, ontem, terça-feira, dia 14, os exames confirmaram que o corpo encontrado era realmente de Pedro Eli. Em outros boletins de ocorrência, a irmã de Pedro informou que na última sexta-feira, 10, ele havia desaparecido. De acordo com o relato, o advogado havia saído com um amigo no dia anterior para assistir aos jogos da Copa do Mundo na região dos bares ali da Vila Madalena. Às 00h30, os dois embarcaram juntos em um carro de aplicativo com destino a Moema, onde um amigo desembarcaria. A corrida, no entanto, foi encerrada às 00h48. O combinado era que Pedro seguiria para um hotel, JK, em outro carro por aplicativo. Entretanto, o amigo não soube informar se o advogado realmente desembarcou para solicitar outro carro de aplicativo ou se permaneceu no veículo. O último registro de atividade no celular de Pedro foi às 5 da manhã da sexta-feira. Desde então, ele não retornou para o hotel, não fez mais contato com os familiares ou amigos e o seu paradeiro permaneceu desconhecido até a identificação do corpo. O chefe do Pedro, O chefe do Pedro, que também registrou um boletim de ocorrência, relatando que o advogado trabalhava em home office no dia em que desapareceu e que após o encerramento do expediente não teve mais contato com ele. Segundo o relato, desde então, Pedro não respondeu às mensagens, não atendeu ligações.

dando assim a entender de ter passado mal. Tanto é que a equipe do SAMU, quando chegou, constatou que ele estava com as pupilas dilatadas e que inclusive havia vomitado. E ele não apresentava lesões pelo corpo, então ele pode ter passado mal, não teve socorro imediato e teve morte. É o que nós estamos pressupondo, que ele teve uma morte ali instantânea, né? Porque o SAMU relata esse fato aqui que nos leva a essa conclusão. Mas quem vai definir isso, claro, são as investigações da Polícia Civil. Mas caso lamentável, né? Advogado sai para assistir um jogo e infelizmente é encontrado sem vida. Olha, um foragido por homicídio cometido em Neópolis, ele foi preso numa operação entre Alagoas e Sergipe. Um homem acusado de um homicídio qualificado ocorrido no município de Neópolis foi preso na manhã desta terça-feira, portanto ontem, durante uma operação integrada entre as polícias civis de Sergipe e Alagoas, com apoio da Polícia Militar de Alagoas. O preso é Gilberto dos Santos Aleixo, de 52 anos, conhecido como Beto. Segundo informações, essa pessoa é investigado por um assassinato registrado em 2014 no povoado Mussuípe, zona rural de Neópolis. Contra ele, havia um mandado de prisão preventiva expedido pela primeira vara civil e criminal da comarca de Propriá, Sergipe, em razão da acusação do homicídio qualificado. A captura aconteceu por volta das 9 horas, no povoado Ribeira, zona rural do município de Jacaré dos Homens, em Alagoas. A ação foi executada pela Polícia Militar de Alagoas, após um trabalho conjunto de inteligência desenvolvido pelas polícias civis dos dois estados. De acordo com autoridades, o suspeito estava foragido há anos, o que dificultava o andamento do processo criminal. As investigações ganharam novo impulso após manifestações do Ministério Público de Sergipe e decisões do Poder Judiciário. O trabalho de localização contou com um cruzamento de informações cadastrais do investigado, permitindo que as equipes intensificassem seu paradeiro e cumprissem, portanto, o mandado judicial. Após a prisão, ele foi encaminhado para a 3ª Delegacia Regional de Polícia, em Batalha, ainda aqui em Alagoas, onde foi registrado um boletim de ocorrência e ele deverá passar por uma audiência de custódia e permanecer à disposição da Justiça de Sergipe para responder pelo homicídio qualificado atribuído a ele, praticado há 12 anos em Neópolis. Esse aqui era um verdadeiro MacGyver. 12 anos o cara conseguiu ficar foragido aí da justiça, viu? 12 anos fugindo da polícia. 12 horas e 46 minutos, 12h46, você está acompanhando o programa A Voz da Cidade pela Rádio Grande Rio FM. Gente, o governo está intensificando articulações para ver se consegue destravar aquela PEC que propõe o fim da escala 6x1. E ontem nós tocávamos aqui nesse assunto, Emanuel dizia, a escala ninguém fala mais. Estava realmente esquecida, está esquecida. Brasília, há poucos dias do recesso parlamentar, o governo federal concentra seus esforços para garantir que a proposta da emenda à Constituição, a PEC, que altera a escala de trabalho 6x1, avance no Senado. Sem expectativa de votação imediata, a estratégia do Palácio do Planalto passou a ser assegurar que o texto seja encaminhado à Comissão de Constituição e Justiça, o CCJ, etapa considerada fundamental para o início da análise da matéria. Nos bastidores, viu? Integrantes da articulação política avaliam que, diante do calendário apertado e da falta de consenso entre senadores, dificilmente a proposta será apreciada em plenário antes do recesso parlamentar. Ainda assim, o governo considera importante evitar que a PEC permaneça sem qualquer movimentação durante esse período. A proposta chegou ao Senado após a aprovação pela Câmara dos Deputados no final de maio. Já estamos em julho, mas ainda depende de um despacho

0: da presidência da casa para iniciar sua tramitação pelas comissões. Caberá ao presidente do Senado, senhor Davi Alcolumbre, que é do União, definir o encaminhamento da matéria para posteriormente ficar sob análise do CCJ. Nos últimos dias, representantes do governo intensificaram conversas com lideranças do Senado para tentar destravar esse processo. A avaliação é de que a escolha de um relator e o envio da proposta ao CCJ representariam um sinal político do que o debate vai continuar no segundo semestre. Interlocutores do governo defendem que a discussão seja conduzida de forma ampla, ouvindo trabalhadores, empresários e especialistas em relação de trabalho, antes que o texto seja levado ao plenário. Alcolumbre defende debate sem pressa. O presidente do Senado tem afirmado publicamente que a casa pretende analisar a proposta com cautela. Segundo o presidente, o Davi Alcolumbre, o Senado não deve apenas referendar automaticamente o texto aprovado pela Câmara, mas promover um debate aprofundado sobre os impactos econômicos e sociais das mudanças que estão por vir. A posição reflete a existência de diferentes correntes dentro do Congresso. Enquanto centrais sindicais e parte da base governista defendem a rápida aprovação da proposta, representantes do setor empresarial pedem uma discussão mais extensa sobre possíveis efeitos na geração de emprego, nos custos das empresas e na produtividade. A PEC, aprovada na Câmara, ela estabelece mudanças na jornada semanal de trabalho e na atual escala conhecida como 6x1. Modelo em que o trabalhador atua durante 6 dias consecutivos e folga apenas um. O texto prevê a redução gradual da jornada semanal, além da garantia de 2 dias de descanso por semana, com uma das folgas acontecendo preferencialmente aos domingos. Caso seja aprovada também pelo Senado, a proposta ainda vai precisar passar por 2 turnos de votação antes de ser promulgada. Apesar da mobilização do governo, parlamentares admitem que o avanço da PEC vai depender da construção de um acordo entre as lideranças partidárias. Com a proximidade do recesso e outras matérias consideradas prioritárias na pauta do Congresso, a tendência é que a discussão sobre o fim da escala 6x1 ganhe força apenas no segundo semestre, caso o texto seja efetivamente encaminhado à CCJ nas próximas semanas. E aí, Emanuel? Eu tô achando que o governo federal tá querendo apressar o negócio, sabe por quê? Na minha opinião. Né? Ele quer que o negócio ande, até porque ele vai usar isso aqui em discurso.
1: Vai usar em discurso,
0: né?
1: Com certeza.
0: Ó, tá lá a proposta que vai beneficiar o trabalhador, né? O fim da escala 6x1. Por isso a pressa do governo federal para que o negócio...
1: Mas até o negócio tava andando.
0: Desde
1: o ano passado que vem
0: parou
1: falando
0: em maio.
1: Isso.
0: Parou em maio.
1: Aí agora deu uma travada justamente por conta da eleição, que um lado quer, o outro lado não quer, aí os caras travam tudo mesmo. Então eu tenho certeza que esse é um assunto que não pode parar. Tem que ir chegar até o final. Eu penso assim. Mas vamos ver, né? Eu sei que na eleição isso vai ser pauta para a maioria dos candidatos que apoiam, né?
0: Aí
1: essa situação.
0: Então o governo está com pressa porque ele quer sair bem na fita, né?
1: Verdade.
0: Quer usar isso na campanha política e aí está querendo apressar o negócio lá no Senado.
1: Que adiantar umas coisas e parar um assunto desse, a gente comentou ontem, né?
0: Uhum.
1: A mulher quer dar arma para as mulheres se defender.
0: É.
1: E quer vai andar o assunto. Aí
0: ontem
1: o outro
0: não.
1: Lado.
0: Foi
1: ontem
0: segunda.
1: Ontem, né?
0: Foi.
1: Ontem,
0: pois
1: tem
0: é.
1: Coisa que tem que ser vista logo.
0: Tem coisas que tem
1: logo.
0: Que andar, como a PEC e isso. Outras nem tanto, né?
1: É.
0: No caso da arma, aí sim, cautela para discutir.
1: Sim, porque tem muita coisa para se pensar ali, muita coisa.
0: Não é?
1: Não é só assim, a gente jogou acho que 1% do que pode acontecer. Então, não é só assim, né?
0: Pois é. Então tá aí. Vamos ouvir o...
1: Eita, olha.
0: Chuva. Tira o fone.
1: Hoje. Tô ouvindo.
0: Olha, barulho.
1: Mesmo com fone.
0: Chuva.
1: Isso é chuva. Hoje de manhã deu um pé d'água assim, rápido. Muita água, depois parou.
0: A hora que o Vamos então ouvir o pessoal no zap da rádio, por favor, Emanuel. É, Cleonice, salvo engano, de Piaçabuçu. Fala, meu ouvinte, boa tarde.
2: Boa tarde, Antônio Silva, aqui é Cleonice de Piaçabuçu. Amém. Que Deus te abençoe grandemente, a você e sua família.
0: Amém, amém.
2: A todos da rádio e a todos que estiver ouvindo. E que Deus dê a saúde aos correios, em nome de Jesus.
0: Amém. Obrigado. Meu amigo Hélio Carroceiro, fala, irmão.
3: Boa tarde, boa tarde, boa tarde. É Manuel e Antônio Silva, chama lá, tamo junto. Que Deus lhe proteja, irmão. Vocês dois nessa rádio maravilhosa. Chama na bota. Vai, meu abraço, esse calceiro topado e chapado. Pra vocês dois que fazem esse programa de meio-dia. Chama na bota, tamo junto. Então, chama na bota, Emanuel Rodrigo. Antônio Silva, chama na bota, tamo junto.
0: Valeu, Hélio, um abraço, meu irmão. É, professora Lurdinha, boa tarde. Antônio Silva e Emanuel Rodrigues, um dia cheio de graças de Deus. Jesus, eu confio em vós. Um abraço forte de Jesus para vocês. Valeu, professora Lurdinha, Deus te abençoe, viu? Meu amigo Binha, da cooperativa, fala, meu irmão.
4: Boa tarde, Antônio Silva, boa tarde, Emanuel Rodrigues.
0: Boa tarde, amigo.
4: Boa tarde a todos os ouvintes da Grande Rio FM. Aqui é o Binha, da cooperativa.
0: Oi, Binha.
4: Antônio, quero convidar a todos, Penedo e região, para participar da festa do Padre Cícero, que será realizada agora no dia 20 de junho.
0: Certo.
4: Na segunda-feira, né? Com as seguintes programações.
0: Uhum.
4: Às 18h30, nós iniciamos com o Santo Terço. Logo após, nós teremos a procissão aqui nas ruas da cooperativa.
0: Certo.
4: Em seguida, teremos o louvor com o missionário Tom de Deus de Arapiraca.
0: Uhum.
4: Logo após, teremos o leilão. Temos quermesse e convido a todos da cooperativa, cooperativa 1, cooperativa 2, todos, né, da cidade de Penedo, né, Penedo região, para participar dessa festa em sufrágio da alma do Padre Cícero Romão Batista. Aqueles que é devoto, devota, romeiros e romeiras, que queiram participar dessa festa, desde já estará convidado.
0: Okay,
4: muito obrigado, meu amigo Antônio Silva, que Deus abençoe cada vez mais vocês aí na Raido. Um abraço.
0: Valeu, Binha. Ó, todos convidados para a festa do Padre Cícero, da Cooperativa de Primeiro Núcleo, que todos os anos o Binha e a família realizam, né? Ele falou, salvo engano, dia 20 agora de julho, né? Dia 20 de julho começa as festividades. Um abraço, meu irmão. Terezinha Dias, boa tarde.
5: Boa tarde, Antônio Silva.
0: Oi.
5: Boa tarde, Emanuel.
0: Oi.
5: Graças a Deus que eu estou ouvindo sua voz.
0: Amém.
5: Ontem eu me preocupei com você, viu? Eu pensei que você estava bem doente da pressão.
0: Muito bem, valeu. É, bem doente não estava assim não, mas que ia sair daqui na segunda-feira já um pouco aperreado com a pressão. Aí eu passei terça sem ter condições nenhuma de trabalho. Ontem, no fim do dia, precisei ir até a UPA, mas hoje eu estou bem melhor, graças a Deus, viu? Vez ou outra ela faz graça e a gente vai driblando e superando com a graça de Deus. E aqui chove forte agora aqui nas imediações dos estúdios da Rádio Grande Rio FM. Por aí, tá chovendo? Porque às vezes chove pesado num canto e em outro não, Emanuel, né?
1: Aí essa chuva não é, com certeza não é na cidade toda, porque tá parecendo aquela chuva passageira.
0: Isso.
1: Aquela nuvem pesada, joga aquela água
0: e de repente passa,
1: para,
0: né?
1: Depois
0: verdade,
1: depois de manhã parece
0: que assim. Um chuveiro e isso, pronto, parou.
1: Aí fechou o registro.
0: Manuel Adalton, povoado Canoa de Baixo. Fala, irmão.
6: Boa tarde, Antônio Silva.
0: Boa
6: e Manuel
0: tarde.
6: Rodrigues, meu xará. Eu tô na escuta do seu programa.
0: Certo, meu irmão.
6: E então, feliz dia de nós, homem, hoje.
0: Amém,
6: e aqui está chovendo, viu?
0: Olha, por aqui já chovendo. Eita, Lia mandou um texto da Gora. Um texto não, a Lia mandou um jornal. Abra aí, mano, vai o nome da Lia, pelo amor de Deus. De cima pra baixo. De cima pra baixo, de cima. Depois do nome da Sandra. É, abra aí.
7: É pra falar de quem?
0: Eu acho que é daquela negócio aí, negócio de prender as coisas e tal. Eita. Ela mandou um jornal, mandou de manhã pra o Luiz, eu acho, aí. Não, agora, lê aí, vá, lê aí.
1: Boa tarde. Ela mandou um link, né? Mandou um link. E, em sequência, mandou um texto. Boa tarde, Antônio.
0: Mandou um jornal.
1: Boa tarde, Emanuel. Então,
0: mandou um jornal.
1: Resgatei esse link do Instagram e estou imaginando o que o brasileiro vai fazer. Porque assim ele tem que trabalhar para não dar trabalho à polícia, certo? Mas tem pedido.
0: Deve ser impedido, não?
1: De investir. Mas está impedido
0: de investir suas
1: moedinhas para comprar a mercadoria. Vem os fiscais do PROCON, da prefeitura, não sei de onde é, e simplesmente deixa o rapaz a ver navios. Sim, porque se for o PROCON, acredito eu que o PROCON tem coisas mais interessantes para fazer. Não é o PROCON.
0: Que isso aí.
1: Do que isso aí, né? Um exemplo, fiscalizar os postos de combustíveis e outras coisas erradas que existem na cidade, na minha opinião. E se for a prefeitura, fazer uma reunião com esse pessoal, legalizar ele e espaço, né? E tem espaço na cidade para colocar eles para trabalhar. Eu acredito que tenha sobre isso. E no final ela finaliza dizendo que aqui está chovendo, graças a Deus. Eu até gosto, viu?
0: Muito bem. Pronto. Bom, Lia, eu não tenho Instagram, eu não vou, por enquanto, comentar essa situação, porque eu não assisti, não tenho Instagram e não tomei conhecimento.
1: Pelo esse vídeo aí é o pessoal da prefeitura, tem aqui um fardado.
0: Ah, deve ser fiscal da prefeitura.
1: Aqui, fiscal aqui da prefeitura, tá vendo?
0: É, a gente precisa entender.
1: Estão recolhendo
0: a mercadoria
1: de ambulantes,
0: né?
1: Que... possa Pronto. Ser que, eu imagino que não estão regular, né?
0: É, ou não está vendendo no local adequado, isso, ou já recebeu algum tipo de advertência. É. A gente precisa primeiro entender. Porque, ó, uma coisa que a prefeitura de Penedo peca muito, eu vou ser muito sincero, e até a gente comentava isso aqui fora do ar, eu e Emanuel. Uma coisa que o município de Penedo peca, primeiro, se permite que aquilo vá acontecendo, Emanuel, por vários dias, várias semanas.
1: Sim, sim.
0: Tá entendendo?
1: Porque ali não tem como se esconder.
0: Olha, já que existe fiscais de postura no município de Penedo, o cara chegou com um carrinho. Isso aqui não é um carrinho. Não, isso é uma banca ambulante.
1: Uma balsa ambulante.
0: Né? Porque isso aqui não é um carrinho, isso é uma banca ambulante. Gigante, Então, se o cara tem um carro gigante, não sei se isso aqui é um carrinho ou é uma banca, se tá no local irregular, se não pode vender, o fiscal já tem que chegar no primeiro dia que o cara bota.
1: Isso.
0: Não pode deixar o cara ficar um dia, o cara ficar dois dias.
1: Fixa.
0: Não pode passar um fiscal e cobrar, porque ele tá ali vendendo. Não, não é para cobrar, é para dizer, amigo, aqui não pode. Isso. O que a gente peca muitas vezes é que vai se permitindo, a pessoa acredita que pode, porque ninguém disse nada, vai ficando.
1: Eu fui pra feira hoje e vendi, consegui
0: Entendeu?
1: Vender tudo, aí no outro sábado de novo, aí no próximo a prefeitura chega.
0: E quando chega, gera polêmica.
1: Já chega pra buscar tudo.
0: Gera polêmica. Por que se permitiu? Então, vou dar um exemplo. Na Semana Santa... foi feito um trabalho e eu vou receber amanhã o secretário José Marinho Júnior aqui. Secretário de Indústria e Comércio vem aqui amanhã. Eu vou aproveitar para tocar nesse assunto. Ele vai estar comigo amanhã às 13 horas, o secretário. Ainda bem que eu melhorei, viu, Manaus? Nem acertou, viu? Veja bem, na Semana Santa, tu lembra... que foi feito um mutirão.
1: É sempre assim.
0: Polícia, isso. Fiscais.
1: Antecipado já, né?
0: Vigilância, antecipado. Antes, tirou antes. Todo mundo que tava vendendo peixe pelas ruas, que não tava na banca.
1: De forma irregular, né?
0: Pronto. Menino, sábado eu fui à feira. Rapidinho.
1: Tinha gente vendendo.
0: Meu irmão, tu sabe onde vende o pai da Jéssica? Na esquina
1: sim,
0: ali.
1: Sim.
0: Pronto. Na esquina sim, do pai sim, da Jéssica vende. Sim. A feira do peixe tava toda ali. Pronto, aí me diga, Me diga, pelo amor de Deus. Todo mundo não sabe que ali não é local de se vender peixe,
1: gente. Ali é o local que mais passa gente, meu irmão.
0: Meu irmão, fedor de peixe. Ali tem lojas.
1: Quando chove,
0: vira açougue. Aí fica uma água do peixe escorrendo. O cara trata o peixe, descama peixe, tira a tripa de peixe. Ali não é local de se vender peixe, gente. Aí me diga, quando chegar a fiscalização que for apreender, tá errado? Será que ninguém foi alertado antes? Porque eu fui à feira sábado e ali onde o pai da minha amiga vende, ele vende na esquina, o salaminho dele, o shark e tal. Tu já passou ali no sábado?
1: Já.
0: É uma feira de peixe terrível, rapaz.
1: Tem hora que você nem consegue
0: passar. Agora, o mal do município qual é? Fez aquela fiscalização pesada na Semana Santa e agora afrouxou o negócio.
1: Depois de 3 meses, 4 meses, aí vem...
0: Você entendeu?
1: Fazer outra.
0: Não, afrouxou o negócio, todo mundo tá lá vendendo. Aí na cabeça de quem vende é o quê, Emanuel? Foi só na Semana Santa, né?
1: É, vamos ficar por aqui.
0: Só não podia na Semana Santa. Tá vendo por que que o município peca e às vezes faz uma ação dessa e aí vira ribuliço na internet? Porque vai permitindo. Antônio, mas a prefeitura não permitiu não, porque esse pessoal já foi avisado que não podia. Não é só ser avisado, é chegar e dizer, ó, não vai botar aqui. Aqui não pode. Perdão, Emanuel. Não é só dizer, ah, tá avisado que não pode não. Não tem fiscal? Ficou o papel do fiscal? Fiscalizar. Fiscal faz o quê? Fiscaliza. Bom... Eu vou me estressar se eu falar desse negócio. A minha pressão não tá muito legal.
1: A pressão do
0: homem já
1: tá ruim essa semana.
0: É melhor eu falar...
1: Não traga esses assuntos polêmicos, não. Ou pelo menos não essa semana.
0: É melhor eu me acalmar.
1: O que eu acho, Antônio, é assim. Vamos, calma. Sei lá, prefeito, já que isso tá sendo recorrente, colocar um posto ali, uma equipe fixa, não sei. Alguma coisa tem que se fazer. A equipe todos os dias está vasculhando, pelo menos até o negócio se acabar, porque deixa, é que nem você falou, deixa acontecer.
0: Ó, a pergunta do Jair.
1: Quase todo dia. Não tem um fiscal, o fiscal não passa lá, ó, vamos pegar ali.
0: A pergunta do Jair.
1: Não sei o quê.
0: Uma dúvida. Se o fiscal cobra o imposto automaticamente, a pessoa que vende não está legalizado, tá. Se o fiscal cobra, o cara tá dizendo que o cara pode vender.
1: Eu vejo.
0: Não é pra
1: passando,
0: cobrar.
1: Passando, principalmente em dia de feira, eles passando cobrando de quem tem a banca fixa lá. Ou aquelas bancas que todo sábado.
0: Nesse caso aí, se o fiscal cobra, tá dando legalidade ao cara que tá vendendo.
1: Agora, se você tá vendo um fiscal cobrando de um ambulante que tá totalmente irregular, ele também tá irregular. É isso que é errado. Isso não pode acontecer. É o que a gente tá dizendo. Tô dizendo que acontece, né? Isso não pode acontecer. O que eu sempre vi, dia de sábado, principalmente quando eu vou à feira, tô lá e passo a fiscal pegando. Por quê? Aquelas bancas, ela tem um custo. A prefeitura coloca, depois a equipe, tem uma empresa lá que retira, não sei como é que funciona. Mas aqueles ali, eles todo sábado tem que pagar. E eu tenho certeza que quem tem a banca fixa lá no centro também tem que pagar esse imposto aí para a prefeitura. Agora o cara que está ali, bota uma vez, bota outra, pega um carrinho...
0: Por exemplo, o pessoal que está vendendo peixe onde eu falei. Se o fiscal passar lá todo sábado e cobra, ele está dizendo que está legal.
1: Aí não pode.
0: Não é?
1: Aí não pode, né? Porque o cara não está regulamentar aí regularizado com a prefeitura.
0: Pois é, não, Jailton, você tá certo. Eu já disse assim, porque se algum desses tiver o comprovante de pagamento, eles podem recorrer. Não, você tá certo. Na verdade, não é para se cobrar. É para chegar e dizer assim, irmão, aqui está errado. Nós já avisamos, já falamos que não pode. Eu não tô afirmando que o fiscal cobrava, não. Eu tô dizendo, se cobrar, está errado.
1: Porque aí já é um
0: é um pé crime, pro cara
1: de... passa por um
0: não, crime é um pé aí, do cara dizer assim, rapaz, eu tô aqui porque eu pago, todo sábado eu pago.
1: Isso é, mas até agora eu não vi essa notícia, né? ser veiculada aí. Mas, assim, a questão é a fiscalização rotineira. Pronto.
0: Pronto, você falou a palavra-chave.
1: Fiscalização
0: rotineira, contínua, sempre. Todos não, os dias. Não,
1: fazer hoje, aí daqui a 6 meses faz aí.
0: Faz de novo.
1: Enche aquele beco ali da Caixa Econômica, é o que mais acontece quando a prefeitura assim. Relaxa, né?
0: Não pode ser assim.
1: Começa a entrar até um tempo desse mesmo, era tanta uma fila ali no meio que você nem passava direito.
0: Pois é.
1: Só de gente vendendo. Roupa, não sei o quê, não sei o quê.
0: Aí você vai permitindo, pra depois fazer uma ação. Aí dá isso aqui, bafafá,
1: confusão,
0: conversa zoada,
1: confusão.
0: Dá isso aqui. Se fosse uma fiscalização contínua, né, preventiva ali, todo dia o cara na feira olhando, olhando, olhando, e um dia acabava, pô. Ó, não me venham com conversa que eu não tô muito bem e não quero conversa pra mim, não. É, boa tarde, Antônio Silva e Emanuel Rodrigues, aqui é Sandoval do Madre, que Deus abençoe nossa tarde, amigo, beleza, Sandoval?
1: Valeu,
0: senhor. É, quem tá por aqui, teria que ter também a caminhada ou corrida do Dia dos Homens, porque teve um evento do Dia das Mulheres, como sempre, os homens são esquecidos. É, meu irmão, Dia de Homem.
1: Isso aí a gente já tá.
0: Dia de Homem, ninguém lembra não. Agora o bicho botou uma foto do perfil da porra, é? Isso é IA, é? É IA ou não?
1: É.
0: Sei não, o bicho botou.
1: Isso aí já passou de IA, meu amigo.
0: Conhece.
1: Bicho é bot... o Nando, é?
0: Sei lá, bicho botou. É
1: o Nando, foto. Nando do barro do Santa Cecília, lembra, e... não?
0: Não.
1: É.
0: Oxe, aquele que teve aqui com o braço costurado?
1: É.
0: Não, filho, aqui
1: é, nele. Pelo nome, mas pela é, cara é, não, é. Mas pelo nome.
0: Rapaz,
1: é.
0: Tu pegou uma foto,
1: Nando,
0: do...
1: Essa foto é sua mesmo, Nando? Tu tem que botar embaixo assim.
0: É ele, né?
1: Ah, foto é. Gerada pro IA, se for.
0: Pra alertar o povo, né, mané? Pelo amor de Deus, bicho botou uma foto. Vai aqui.
1: Fazer propaganda enganosa, será que é crime, viu?
0: É, Deise Tavares, fala, minha irmã.
7: Boa tarde, Antônio Silva.
0: Boa tarde, Deise.
7: E Emanuel.
8: É, aparentando passar mal.
7: Olá. Parabéns para vocês, homens, que hoje é o Dia dos Homens. E também para todos meus irmãos, são 8 irmãos que eu tenho. Parabéns também para eles e todo o mundo inteiro. Homem, viu? Homem honesto, né? Não aqueles que dizem ser homem e só faz trairagem. Já hoje, e que tenha uma boa tarde, ontem, fica verdade, com Deus, ontem, e saúde para todos os homens, força e coragem. Tchau, Antônio Silva, graças a Deus que você melhorou, estava aqui em oração, sempre eu boto meus amigos em oração.
0: Muito bem, dona Deise, um abraço. Olha, o menino tá falando aí, o Nando, viu? Ele tá digitando aí.
1: Isso que ele disse.
0: Sei lá, tá botando alguma coisa aí da foto dele aí.
1: É, aí ele deve ter ido pro estúdio fotográfico.
0: Eita, viu? É, deixa eu ver quem tá aqui. Olha, Sandra Maurício, tá, né, menino? Dá de lancha. A Sandra no... Ah, a Sandra tá no ônibus do Cláudio, olha. O Cláudio, que é do coletivo. O Cláudio, rapaz. Cláudio.
1: Ela desceu, ela foi pro comércio de
0: ônibus. Ela tá de colégio, ele bolou, olha. Eita.
1: Cadê o
0: celebridade, zap, né? Boa tarde, Antônio. Dele. Olá. A celebridade. Olha a celebridade que eu encontrei hoje. Vai pagar a passagem não, ela, né? Não vai chegar aqui.
1: Não, cobre.
0: Não, cobre.
1: Celebridade, quem já viu?
0: Não, tem que cobrar. Quando ela chegar aqui, eu perguntar se ela pagou a passagem, viu, Cláudio? Porque se pagou, aí a celebridade tá fraca. Né, mané? Rapaz, eu tô cheio de tinta aí pra minha irmã, olha.
1: Muito bem.
0: Se pagou, Sandra, a passagem aí, minha irmã, a celebridade me ouve. Mas eu acho que o Cláudio vai fazer isso com você, não. Cláudio, meu irmão, um abraço, viu? Cuidado com essa celebridade aí, é especial demais. Maluquinho do Brega, de Penedo Alagoas, aquele abraço. Rita Andrade, boa tarde.
9: Boa tarde, Antônio Silva. Boa tarde, Emanuel. Estou passando esse áudio para lhe desejar uma boa quarta-feira abençoada por Deus. Viu? Para você e o Emanuel. E também, aproveitando, né, eu quero parabenizar todos vocês aí da Grande Rios, principalmente você, Emanuel e Luiz Dantas, viu? Pelo seu dia, o Dia Internacional, o Dia do Homem, 15 de julho. Parabéns, que Jesus abençoe sempre vocês. Estou na escuta, viu? Uma boa tarde e um bom programa. E também parabenizar o meu esposo, né, professor Ivanilson, Júnior Dantas, Alves Correia e Eudes Alves, pelo dia de hoje, viu? O Dia Internacional, o Dia do Homem.
0: Michele, boa tarde, meu amigo, estou sempre na escuta, Deus abençoe. Aqui tá chuva e sol, na Barra de São Miguel. Aí na praia, lá na Barra, tá chuva e sol.
1: Barra de São Miguel.
0: É, ela nem nós ouvimos, sabia?
1: Aqui
0: não.
1: Também, sabia? Aqui também.
0: É, ela nos ouve sempre.
1: Neide... Parou de chover, já tá o solzinho, já tá
0: vendo a claridade. É, verdade. Ali. Neide da Ilha das Flores. Boa tarde, Antônio Silva e Emanuel. Boa tarde, Neide. Boa tarde, Antônio e Emanuel. Aqui no Nilo já passou.
1: Oi.
0: Como Emanuel falou, é uma chuva passageira. Não começou novamente. Eita, muito bem, muito é a Marivone. Valeu, Marivone. A Lia botou aqui umas palminhas, botou um joinha. Meu amigo Maurício da Perucaba disse, boa tarde, meu amigo Antônio Silvio e Emanuel, tô ouvindo o seu programa. Não se estresse não, meu irmão. Eita, olha, tá vendo? Deus. É. Eita. Como... Olha, tá olha ouvindo.
1: Chuva aí, eu tô ouvindo.
0: Tá ouvindo o programa assando milho, olha.
1: Olha, coisa
0: boa. Um sítiozinho, olha, mano.
1: E a aqui. Chuva.
0: Olha, mané.
1: Olha. Tá ouvindo a chuva?
0: Sítio limpinho, bicho, olha.
1: Tá chovendo, aí.
0: Olha o pé d'água.
1: Quem cuida. E a garrafinha ali de pitu.
0: Sítio limpinho, é. Emanuel. É, olha,
1: tem que
0: você
1: ser
0: viu?
1: Assim, tem que ser assim.
0: Parabéns, Maurício, viu? O sítio tá show de bola, todo limpinho, arrumadinho. Tá assando mil, hein? Muito bem. Gente, eu quero ir pro intervalo comercial.
1: Bora.
0: O Nando disse assim: a foto tem um pouco de autoridade também. Não entendi. Lê, mano, traduza pra mim, vá.
1: Um pouco
0: a
1: de foto inteligência tem... artificial, não?
0: Não, autoridade.
1: Autoridade?
0: A foto tem que ter um pouco de autoridade, por isso. Inovei um pouco.
1: Ah, tá. Muito bem, tá certo.
0: Valeu, valeu. Autoridade, muito bem. Homem não é fraco não, mané, viu?
1: Não, você é o cara,
0: né? É. É
1: o cara.
10: Boa tarde, meu amigo Antônio Silva.
0: Olha ele lá, Valdério, aí.
10: E Emanuel.
0: Quem mais liga do zap dos outros é Valdério.
10: Feliz dia dos homens.
0: Valdério.
10: Tá aqui na Travessa Feio de Amião.
0: Valdério não tem telefone, não.
10: Um abraço, Antônio Silva. Na sua escuta. Melhora, viu?
0: Valdério, vai comprar quanto o telefone?
10: Chama na bota.
0: Todo dia você manda um áudio de um zap diferente. O nome tem Tonho aqui,
10: ó. A menina da Igreja Nova.
0: Misericórdia.
10: Um abraço, Antônio Silva. Tamo na sua escuta.
0: Valdério, você já tem idade de comprar um celular. Peste, todo dia ele manda um negócio de um áudio de um telefone diferente.
11: Boa tarde, meus queridos amigos Antônio Silva.
0: Olha ele, Emanuel, Lucas Prima, Emanuel.
11: É, aí está o convite formal.
0: Eita, o convite para o evento dele.
1: De eu falei ontem.
0: Lançamento do livro.
11: Nesta sexta-feira, dia 17.
0: Oi.
11: Na Câmara de Vereadores.
0: Agora, eu vou estar lá para fazer uns flashes aqui, viu? No horário da Sandra. Ela que pela que disse, Sandra, não foi, Manuel? Não foi ela que falou?
11: É,
0: não foi ela que disse? Lembra não?
11: Todos aí da Rádio Grande Rio.
0: Depois não diga assim, é programa de música, não sei o quê, eu não quero nem saber. Lucas Primo, meu irmão, obrigado pelo convite. A Associação dos Poetas e Escritores Penedenses tem a honra de convidar Vossa Senhoria, Vossa Excelência, Vossa Reverendíssima, se for padre, né? Para uma manhã de autógrafos. Eita! Dia 17, sexta-feira, às 10 da manhã.
1: Deve ter um lanchinho também, Lucas?
0: Deve ter um coffee break. Ô, Lucas, o Emanuel quer saber se vai ter coffee break. Ah, você vai, Emanuel, pra estar perguntando.
1: É, então, quem sabe, né?
0: Olha, os autores. Lucas Primo, Sônia Tavares.
1: Cristian.
0: É, Maria Núbia de Oliveira e Cristian Lucas.
1: Cristian Lucas.
0: Literatura
1: que é filho do?
0: Lucas Primo.
1: É, o bicho.
0: Literatura que inspira. Palavras que transformam. Eita, gostei da frase.
1: Parabéns.
0: Lucas Primo, irmão, Deus te abençoe. Obrigado. Fala, Nena.
12: Boa tarde, Antônio. Silva. Boa tarde, Emanuel.
0: Boa tarde.
12: Tá dando boa tarde, né, Emanuel?
1: É, boa tarde. Boa
12: você
1: tarde.
12: Quando tá de férias, você não dá um boa tarde pra ninguém.
0: Eita, tama.
12: Você nem tem coragem de dar um boa tarde pra ninguém. O pessoal fala com... Pessoal, boa tarde, Emanuel. Boa tarde, Emanuel. E o Emanuel nem aí. Nem tchuyu pra ninguém.
1: Isso é culpa sua.
12: Faz de conta que não tá nem existindo.
0: Tá peste.
12: Né, Emanuel?
0: Era pra elogiar,
12: e
0: rapaz.
12: E pra dar seus parabéns. É você e o Antônio Silva, pelo dia dos homens.
1: Olha.
12: Boa tarde.
1: Mano, já me deixou deprimido.
0: Depois que ela... Depois que ela xinga, ela parabeniza.
1: Ah, é. Feliz dia dos homens aí, se vire.
0: Mas ela não tá errada não, viu?
1: Mas a culpa é sua.
0: Ela não tá errada não.
1: A culpa é sua que fica falando
0: essas coisas. Olha, os ouvintes aqui eram o tempo todo durante suas férias e você nunca mandou nenhum áudio. Pessoal, obrigado. Toda tarde aqui, não era, Nena? Toda tarde aqui, é. Por isso que ela tá falando que ela acompanha o programa toda tarde. Antônio Emanuel! Quando é que ele volta? E eu dizendo, ele tá de férias, o menino nasceu, e não sei o quê. E Manuel, aí, Aí de vez em quando o fantasma aqui no estúdio, eu mexendo no computador. Eram uns fantasmas aí. O mouse mexendo.
1: Porque eu não parava de trabalhar.
0: O mouse mexendo sozinho, assustando o povo.
1: Boa
0: tarde, estou na escuta, sou eu, Ana Cláudia, está melhor? Quero parabenizar o meu neguinho. Como é que é? Quantas vezes seu neguinho completa ano durante um ano? Não, porque a gente já parabenizou esse homem, não? Já, meu irmão. Quantas vezes?
1: Ah, por causa do dia do homem.
0: Ah, é mesmo, é. Eu pensei que era aniversário. Perdão, Ana Cláudia, viu? Perdão. Ah, quero parabenizar meu neguinho, o homem maravilhoso e um grande pai, esposo, e ao meu pai, e pra vocês também. E pra você também, um grande homem, esposa e pai. Eita bexiga. Ana Cláudia, conversei com a minha amiga Ana Cláudia ontem, lá no bairro Nossa Senhora de Fátima. Fui na casa do meu sogro e nós conversamos um pouquinho, né, Ana? E eu falava pra ela que não tava muito legal. Inclusive, quando eu conversei com ela, tava vindo da UPA. Ana, tô bem melhor, viu? A prova disso é que eu estou aqui trabalhando, graças a Deus e às orações. Obrigado mesmo, viu? Parabenizar aí o neguinho, né? Meu amigo Theo, pelo dia do homem. O pai dela, meu amigo Cícero, pelo dia do homem. Meu sogro, Edivaldo, rapaz. Hoje tava por lá, pelo bairro Nossa Senhora de Fátima, revendo os amigos. Inclusive, vi minha amiga Nena. E a Nena disse que não gosta não de negócio de quatro.
1: De quê?
0: De quatro. Gosta de nada de quatro.
1: Como assim? Não entendi.
0: Porque ofereceram pra ela um giro da sorte. Aí disse que era... quanto foi 4 mil? Elas, mas eu não gosto de negócio de 4, eu não gosto não. Só gosto quando é 4.500, 5 mil, entendeu? Diz que de 4, lá ele. A Nena tava lá com discussão com os meninos lá na Coreia. Não foi, Nena? Eu entrego tudo aqui, viu?
1: Eu vou não comentar.
0: Nem comentar, né, Manuel? Viu? Mas ela disse que não gosta não, negócio de só gosta de 4.500 pra cima. De 4 ela não gosta não. Eu, quando, se eu ganhasse 4 mil, eu ficava feliz da vida. Não podia ser de 4, né, mané? Um abraço aí, meu amigo Cícero, meu sogro Edivaldo, popular Edivaldo do Peixe, meus cunhados aí, o Duão, o Genilson, essa turma massa aí. Meu amigo Mesquita, do bairro Senhor do Bonfim, passou aí, eu tava dando um grau aí no barraquinho aí, aí ele disse, rapaz, não me conhece não, não fala no meu nome. Meu amigo Mesquita, um abraço pra você, viu? Meu amigo Ailton, aí também do bairro Senhor do Bonfim, o popular Estepe.
1: Você esqueça do Zé da Dedé, que ele manda já a mensagem.
0: Eita, é mesmo. Você não fala de mim, rapaz?
1: É.
0: Eu tô aqui. É o Zé, rapaz. Eu tô... Antônio, rapaz.
1: Eu tô ali ouvindo, tô ouvindo.
0: Tô ouvindo, pô. Você não tá no nome?
1: Bogotá sem osso.
0: Você não vem? Eu tô aqui na gelada, pô.
1: Rodrigo aí.
0: Você fala meu Bogotá sem osso. Fala todo mundo, não fala meu nome, rapaz. Meu amigo Zé da Dedé, um abraço, Deus te abençoe, viu? Obrigado, olha. O Cláudio disse que a Sandra é passe livre. Eita!
1: Você vai acostumando.
0: É, você vai acostumando a Sandra passando.
1: Você sabe quantos fios essa mulher tem? Ela carrega tudo.
0: Vai acostumando a Sandra passar na barboleta sem pagar. Depois você não.
1: É só quatro fios,
0: viu?
1: Se ela
0: juntar,
1: pegar um dia que você tiver aí no
0: com ponto, quatro meninos no
1: ponto. Enche o ônibus. No final, o dono do ônibus vai dizer, cadê o apurado, meu filho?
0: Olha, meu filho.
1: Só a Sandra.
0: R$3,50 a passagem, é? Pronto. É R$3,50, né?
1: R$4,00.
0: Nem sei quanto é a passagem. Bota aí, quatro pessoas. A Sandra,
1: mais três. Cinco. Mas é cinco, né? Quatro filhos.
0: Bota aí. Ela. Aí, meu filho, o lucro vai ser grande no fim do dia, viu, Cláudio? Ela vai decorar o número do ônibus.
1: O horário.
0: O horário e a placa. Bota a Nena aí. Não foi, Nena? Você não falou do negócio do giro?
13: Antônio, mas quem falou que eu não gostava de quatro...
0: Eita, negócio
13: foi
0: da peste.
13: Foi o Mamau sem vergonha, que disse que eu não gostava de quatro. Quando era 4 mil, eu não comprava, porque eu comprei o bilhete hoje. Viu? Aí eu disse, eu não gosto não de quatro, não. Não gosto muito de quatro, não, porque... Oi, cala a boca, é melhor ficar calada, né?
0: Bora, mané, chama o comercial, vamos embora. Eita, pega, 13h20 e 2.
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0: 13h17. O Jailton Garcia disse, Emanuel, que eu não sabia nem que existia dia de homem. Mas poucos homens sabem, né, que tão, existe, né?
1: Tão sem divulgação que nem a gente lembra pois desse negócio.
0: Boa tarde, meu amigo Antônio Silva e Emanuel. Estou aqui na escuta, viu? Todos os dias. Antônio Silva, os peixes, tudo bem, porque tem banca do peixe e fica um mau cheiro no comércio, mas a verdura, eu não concordo. Eu não vou entrar nesse mérito não, dona Maria do Gileno. O problema é assim, é que cada coisa tem seu local de se comercializar, né? Aí, não sei se a pessoa já tinha recebido advertência, se não tinha. Eu tenho primeiro que ver essa informação aí, o que foi que aconteceu, né? Só sei que tem um vídeo dos fiscais recolhendo já a mercadoria.
1: Eu acho que se a gente fica falando isso é recorrente, não adianta gastar saliva com isso, porque se a prefeitura quisesse, isso já tinha acabado.
0: Pois é.
1: O comércio de Penedo não é tão grande. Para ter uma fiscalização diária, poderia muito bem isso acontecer. Isso já há muito tempo. A prefeitura vai deixando para... Quando chega numa situação extrema, a população recolhe. Cai em cima.
0: É.
1: Entendeu? Porque todo mundo vai achar. É claro que eu acho ruim um pai de família que tá ali tentando tirar o trocado dele do dia a dia para poder comprar comida para a família, alguém ir lá e pegar a mercadoria do cara.
0: Pois é.
1: Eu acho ruim. Mas sim, eu também sou de acordo que todo mundo esteja ali correto, pagando seus tributos do mesmo jeito que a gente paga quando vai pro supermercado comprar.
0: Muito bem, né? Vinícius da Vila Matias. Fala, irmão.
2: Silva, Emanuel, Antônio Silva, meu cara, ó a pressão.
0: Aumenta mais aí.
2: Não estresse não, que você vai e o fiscal continua aí sem fiscalizar. Mas é o problema de cidade pequena, né, cara? Na cidade grande já tem, na pequena é pior ainda. A maioria das pessoas ganham pra não fazer o trabalho delas. É complicado, né? E aí só fazem numa época que é festiva, que onde as pessoas conseguem tirar um dinheirinho mais para poder se sustentar, né? É complicado. Mas vamos aí, porque se parar o bicho pega. Antes que eu esqueça, vai Corinthians!
0: Valeu, Vinícius, um abraço, meu irmão. Obrigado pelo carinho da audiência sempre, viu? Dona Eliane, lá do bairro Nossa Senhora de Fátima, um abraço pra senhora, pra o Tonho. Obrigado pelo carinho da audiência. Mandou 13 áudios, apagou os 13.
3: Meu Deus do céu.
0: Apagou todos. Mandou 13 áudios, apagou todos, mas tudo bem, obrigado, viu? Vamos com mais informações para você que está na nossa sintonia. Gente, nova lei torna obrigatória a educação política nas escolas de todo o país. E aí, Manuel, o que você achou disso? Os meninos agora vão ter que aprender política na escola.
1: Eu tô com medo.
0: Quer que eu leia logo?
1: É melhor você ler pra gente entender antes que comente alguma coisa.
0: Alguma injustiça, né?
1: É, fale demais, alguma, né? Injustiça, porque existem várias vertentes de política, né? Tem a política partidária, tem a política...
0: Eu ia dizer assim, depende de quem vai ensinar. Porque, se eu assim, ensino puxando sardinha pra mim...
1: Aí eu tenho medo dessa matéria, porque na política você sabe que sempre tem a puxação de saco do lado, a puxação de saco do outro. O professor vai conseguir ser imparcial?
0: Vamos lá, vamos entender.
1: Tá complicado comentar, mas viu?
0: Vamos entender.
1: Você só traz assunto polêmico, e depois você tá aí com a pressão alta, né?
0: A educação política e os direitos da cidadania passarão a fazer parte do currículo obrigatório da educação básica em todo o país. Quem foi que inventou isso, hein, Manuel? Pelo amor de Deus. Quem inventou isso, hein? Quem leva esse negócio pra escola, hein?
1: É que nem religião. A religião, ela, na escola, a gente sabe que é complicada, dependendo da pessoa que vai trazer. Antigamente, né, tinha muito o ensino religioso.
0: Hoje tinha aula de religião.
1: Tinha aula de religião.
0: Era. Eu tinha.
1: Mas era um período que a Igreja Católica estava muito, né?
0: Era.
1: Entendeu? Então
0: não tinha tantas outras religiões.
1: Isso, tinha, queira ou não queira, tinha um lado já ali a seguir.
0: É, pré-definido, né?
1: É.
0: Hoje você não pode mais falar.
1: É mentira?
0: Não, então, não. Eu passei por isso.
1: Então, eu passei, todo mundo passou.
0: É.
1: Então, é complicado.
0: Vamos lá. A medida está prevista na Lei 15.468/2026, publicada nesta terça-feira, dia 14, que altera a Lei de Diretrizes e Bases da Educação Nacional, a LDB, e amplia os conteúdos relacionados à formação cidadã dos estudantes. Pelas novas regras, o tema será incorporado aos estudos sobre a realidade social e política brasileira, garantindo que os alunos tenham acesso a conteúdos voltados ao funcionamento das instituições, aos direitos e deveres dos cidadãos, à organização da sociedade e aos mecanismos de participação democrática. A mudança busca inserir de forma permanente a educação política no ambiente escolar,

0: órgãos públicos, escolas, universidades, entidades representativas e organizações da sociedade civil. Entre os objetivos definidos pela nova lei estão o fortalecimento de valores éticos e morais, o incentivo à participação cidadã e o estímulo a iniciativas voltadas à prevenção e ao combate à corrupção. Com a entrada em vigor das duas leis, os sistemas de ensino deverão adequar seus currículos às novas diretrizes, enquanto instituições públicas e privadas poderão organizar atividades voltadas à conscientização da população durante a semana temática criada pela nova legislação. Lucas Primo quer falar sobre o assunto, irmão? Fala aí, eu acho que é sobre o tema. Abre aí, Emanuel, por favor. Fala, amigo.
1: Antônio Silva e Emanuel. Seria interessante, ao invés de ter educação política, que tivesse educação financeira nas escolas, sabe? Eles que precisa bastante. Às vezes uma família se desestrutura por falta de um conhecimento financeiro, né? Então seria interessante a educação financeira.
0: Muito bem. Eu vou ficar aqui com o que o Emanuel falou no começo. Religião, política, futebol, todo mundo vai dizer que o seu é sempre o melhor. Eu não vou mentir, não desmereço nem desclassifico religião de ninguém. Mas se o cara for falar de religião comigo, eu vou defender o meu lado da religião evangélica. Não vou mentir para você no microfone. Não minto. Agora, claro, com todo respeito, mostrando para você dentro da Bíblia o que eu aprendi. Não vou dizer que está errado, não vou dizer, não, que quem não for evangélico vai se perder, nada disso. Mas eu vou mostrar os meus pontos que eu conheço e você vai mostrar os seus. Então não adianta discutir isso. Você vai sempre dizer que a sua religião é correta, que as normas que ela rege são corretas. O cara que torce por uma seleção, por um time, vai dizer que o dele é sempre o melhor. Emanuel não vai sair do Palmeiras, ainda que o Palmeiras perca, apanhe e tal. Ah, você sofre, você é sofredor. Os caras não vão mudar por causa disso. Então, gente, esses três temas é muito delicado. E tem que se ter o cuidado de que forma essa educação política vai chegar para esses alunos. Será que o professor que vai estar lá passando a matéria falando da política, da cidadania, garantindo os alunos direitos voltados ao funcionamento de instituições e tal, será que esse professor vai ser isento?
2: Você leu na matéria que a intenção é essa, né?
0: Sim, é.
2: Sim, isso...
0: Não é a política partidária, entendeu,
2: Manoel? Porque quando se fala de política, aí você já... Política partidária, direita, esquerda, que hoje isso é o que está no auge.
0: O tema principal é incorporar os alunos à realidade social política brasileira, garantindo que eles tenham acesso a conteúdos voltados ao funcionamento de instituições, aos direitos e deveres dos cidadãos, à organização da sociedade e participação democrática dele na sociedade.
2: Eu acho assim, que isso já pode estar incluso em alguma matéria. Entendeu?
0: Que não precisaria exatamente ter um tema
2: política, né? Criar uma matéria específica, vamos lá, vamos botar a política na escola. Aí o povo vai dizer, ó, essa escola é de direita, essa é de esquerda. Já vão dividir.
0: Vai acontecer.
2: Tema, a matéria de hoje é política. Pronto, é a confusão, até na sala de aula. Eu voto no seu fulano. Agora sim, você explicar como funciona a política, né? Aí sim, isso pode estar atrelado a alguma matéria. Mas você criar a matéria política brasileira, aí acho meio complicado. Ainda mais num período desse aí que a gente tá. Não só no Brasil, viu? A nível mundial, porque você tá vendo as coisas que estão acontecendo aí.
0: Pois é, gente, é uma medida, viu, que está, está na lei 15.468, ela é desse ano, viu, /2026, publicada ontem, e essa lei, ela altera a Lei de Diretrizes e Bases da Educação Nacional, a LDB, e inclusive amplia os conteúdos relacionados à formação cidadã dos estudantes. Aí é como eu estava dizendo, quem vai passar essa matéria é uma pessoa isenta? É alguém que não está atrelado a nenhum partido político? é alguém que vai falar realmente sem puxar a brasa para sua sardinha? Não vai existir uma pessoa. Não.

0: não vai existir. É, não vai existir. Né? Alguém está afiliado a alguma coisa, alguém tem um pensamento político que aquele partido é bom, o outro não presta. A vida é assim. E o mundo é assim e não vai mudar. Então tem que saber como que essa informação vai chegar para os alunos, né, Manuel? Sim, e o Lucas, hein? E a ideia do Lucas? Educação financeira.
1: Educação financeira. Foi uma das coisas que eu pensei enquanto você estava lendo a matéria. Eu acho que mais importante seria a educação financeira. Desde as matérias básicas ali do ensino fundamental. Criança aprender a economizar um real que ganha ali do pai, a colocar no cofre, né? Ter um pensamento de poupar aquele dinheiro para poder, quando crescer, ter alguma coisa ou conseguir algo. Eu acho que isso é mais importante.
0: Ó, e o Egno, meu amigo Egno, rapaz, que prazer. Salva o número dele aí, vá.
1: Doutor
0: Egno. Eu quero que ele mande muita mensagem pra gente aí. Meu amigo Egno, um cara super inteligente, né? Um cara que fica ali no Teatro 7 de Setembro. É uma pessoa, historiador, muito culto da cidade de Peneira. Ele disse assim, ó: irmão, que prazer, viu, ter você ouvindo o nosso programa. Deus te abençoe e obrigado. Participe mais vezes, você, Lucas Primo e tantos outros. Ele disse: boa tarde, Antônio Silva. Estudei na época do regime militar a matéria OSPB. Estudei também, irmão. Eu peguei isso aqui ainda no tempo do... acho que foi no estadual ainda que eu cheguei a ver isso aqui. Organização Social Política Brasileira. Na nossa época, o Egno, nós tínhamos a religião, matéria religião na escola. Todo mundo gostava de religião. Era, porque não reprovava praticamente. Nós tínhamos, Emanuel, não sei se você estudou, moral e cívica. Não, acho que não. Não?
1: Ainda não.
0: O Egno, você estudou, você teve moral. Lembra dessa matéria?
1: Tinha essa matéria. Mas na época eu acho que eu já não, né? Não cheguei a pegar.
0: Não tava mais não, né?
1: Cheguei no ensino
0: médio. Egno, você é desse tempo da moral e cívica. Nós tínhamos moral e cívica, religião, a OSPB, que é essa aqui. Então,
1: essa OSPB eu nunca ouvi falar. Não é nada.
0: Era a Organização Social Política Brasileira. Então, a gente vem de outra geração, cara, de outra formação. Sabe, Emanuel? Nós aprendemos o que era moral e cívica na escola.
1: Moral e cívica.
0: Hoje, assim, se você falar disso, muitos meninos aí não vão saber que matéria era essa, do que tratava essa matéria. Então, Egno, fala pra mim se você é desse tempo também. O Vinícius também é? Fala aí, Vinícius.
2: Ô, Antônio Silva, eu sou contra essa questão de ensino político aí nas escolas.
0: Na escola.
2: Viu? Porque sempre o governo atual vai querer puxar uma sardinha pro seu lado e vai acabar ensinando coisa errada para as crianças. Política já não é uma coisa boa, né? Da forma que é tratada no Brasil. E ainda sendo ensinada de acordo com o governo que tiver no poder, é pior ainda. Religião também sou contra. Tô com você aí. Futebol, religião e política não se discute. Porque sempre um vai querer que o seu seja melhor que o outro. Sempre um vai falar que o dele é melhor que o do outro.
0: Verdade. É aquilo que eu acabei de falar, né, Vinícius? Essas matérias aí, religião, política, futebol, realmente não dá pra gente misturar, não dá pra gente discutir, porque cada um vai dizer realmente que a sua...
1: No final vai dar confusão.
0: É verdade. É melhor não discutir, né? Mas... tudo bem, meu irmão? Fala, Jane.
3: Boa tarde, meninos. Tá melhor, Antônio?
0: Eu tô, né?
3: Tome muito. Já tô chuchu, com a língua.
0: Um pouco. Eu tomei, foi o que mais tomei, minha irmã.
3: Primeiro,
0: segunda
3: quando
0: e terça.
3: Era menina, tinha educação.
0: Ela tava ficando aguado, então, tanto suco de chuchu.
3: E falava tudo sobre isso. Mas fazer o quê, né? Tirar da pauta de aulas, né? Hoje não existe mais. E assim vai, meu filho. Nosso Brasil está todo esculhambado. Querem melhorar uma coisa que não
0: existe.
3: Será,
0: minha irmã?
3: Tem que começar primeiro pelos professores. Dar uma remuneração boa, né? Satisfatória para todos eles, né? Porque hoje você ir para uma sala de aula para levar um tapa na cara de um aluno.
0: Mas tá assim hoje.
3: Um desaforo de menino para cima e para baixo, meu filho, é complicado.
0: Tá assim hoje.
3: E falar sobre isso é como você está dizendo. É muito complicado. Viu, meu filho? Tenha uma boa tarde e melhoras, viu?
0: Muito bem, quem tá aqui é o Egno. Fala, Egno, boa tarde, irmão.
4: Sim, sim, Antônio. Boa tarde, Antônio, boa tarde, Emanuel. Eu estudei essa matéria também, né? É moral e cívica, lá no estadual, né? Religião, meu professor de religião foi o padre Zé Neto, né? Monsenhor Zé Neto, falecido acho que um mês passado, se eu não estou enganado, foi meu professor de religião, e naquela época era tudo diferente, né? A OSPB mesmo, a OSPB, era na época o regime militar, e a gente tinha essa matéria, né? Mas hoje é meio complicado ter uma matéria assim, que não vai ser igual ao OSPB da gente, né? Com certeza, como também a religião, né? Exato, que eu sou um cara católico e tal, e existem várias denominações de igrejas, né? E é complicado, realmente é complicado mesmo. Bom, uma boa tarde a vocês, eu estou aqui na escuta, hein? Um grande abraço.
0: Valeu, Egno, um abraço, meu irmão, obrigado mais uma vez pela participação e sua opinião aqui no nosso programa, viu? Vamos com as últimas informações de hoje, gente. Olha, a PF indiciou o ex-deputado e ex-ministro por suspeita de receber propina da fraude do INSS. A Polícia Federal indiciou o ex-ministro da Previdência do governo Jair Bolsonaro, o José Carlos Oliveira, e o ex-deputado federal Euclides Marcos, neto do Republicanos, por suspeita de participação no esquema bilionário de descontos associativos irregulares em benefício de aposentados e pensionistas do Instituto Nacional do Seguro Social, o INSS. Os nomes constam no relatório final de 839 páginas do primeiro inquérito da operação, a Operação Sem Desconto, que apura o desvio de recursos por meio de entidades conveniadas ao INSS. Segundo a investigação, ambos teriam recebido pagamentos provenientes da Confederação Nacional dos Agricultores Familiares e Empreendedores Familiares Rurais, o CONAFÉ, apontada como uma das entidades envolvidas nas fraudes. A PF afirma que Euclides teria recebido ao menos 14 milhões de reais por meio de transferências fracionadas para empresas ligadas a ele. Os investigadores sustentam que o então deputado desempenhava um papel estratégico no esquema ao facilitar o acesso de operadores e autoridades com influência sobre indicações para a previdência do INSS. Em relação ao ex-ministro José Carlos Oliveira, identificado nas investigações pelos codinomes Abou e Yasser e São Paulo, a PF afirma que ele foi decisivo para liberar mais de 15 milhões que estavam retidos, permitindo a continuidade dos descontos considerados ilegais. Mensagens obtidas pela investigação mostram conversas entre integrantes do grupo sobre pagamento destinados ao ex-ministro e outros investigados, incluindo Alessandro, o ex-presidente do INSS. O ex-deputado Euclides negou qualquer participação no esquema e afirmou que nunca indicou nomes para cargos no INSS. Ele declarou ainda que o indiciamento representa um ato unilateral da Polícia Federal e ressaltou que não há denúncia, ação penal ou condenação contra ele. Até o momento, não houve manifestações públicas do ex-ministro José Carlos Oliveira sobre conclusões do relatório. Bom, a PF está aí apontando um ex-deputado e um ex-ministro, né, por suspeita de receber propina na fraude do INSS. Essas pessoas que estavam lesando, na verdade, os aposentados e os pensionistas aqui do nosso país. Impressionante saber como que essas pessoas conseguiam, com tanta facilidade, reter dinheiro das contas dos aposentados. É tão fácil assim, você de repente começa a descontar do aposentado e do pensionista sem que a pessoa nem autorize, porque muita gente questionou na justiça, está recebendo o dinheiro que foi retirado de volta, está sendo ressarcido porque ele não autorizou. E como que essas associações conseguiam, sem autorização dos aposentados e pensionistas, fazer esses saques? Então o sistema previdenciário não demonstra ser tão seguro assim, que através de associações se conseguiam retirar dinheiro dos aposentados e pensionistas, né? Eita, o Antenor Neres está por aqui. Antenor está dizendo, estão defendendo o Bolsonaro e a extrema direita aí, admirando a ditadura. E moral não tem nada a ver com cívico. Ô Antenor, rapaz. Eu gosto tanto de você, cara. Você conhece meu trabalho. Eu não sei por que você está misturando o que eu trouxe aqui de informações que estão querendo ensinar a política nas escolas com a história de Bolsonaro, com ditadura. Irmão, ninguém está levando a... Você está levando a coisa para esse lado da política partidária.
1: Vai acontecer?
0: Com todo o respeito que eu tenho a Vossa Excelência, você está levando a coisa para o lado da política partidária, irmão. Você está completamente equivocado. Ô Antenor, quem me conhece? Você pegou a conversa no fio da no meio, não foi, irmão? Quem me conhece da minha trajetória sabe que eu não tenho bandeira partidária, não, irmão. Eu aqui não tenho bandeira partidária, nem na minha vida pessoal, nem tampouco na minha vida profissional. Então, irmão, quem tá levando para esse lado, infelizmente, é o senhor. Quem tá levando para esse lado, infelizmente, é o senhor. Com todo o respeito que eu lhe tenho. Agora, tu misturar as coisas de um assunto que está tratando, que quer se ensinar política para os estudantes de todo o país, com essa história de ditadura, de Bolsonaro, para mim, Bolsonaro não existe, irmão. Para mim, Lula é uma promessa falsa de pai de pobreza. Eu não tenho não, irmão, aqui rabo preso com ninguém, nem tenho por que estar defendendo direita, esquerda, para ver se chama de direita, esquerda. O Brasil não cresce por isso. O Brasil não cresce por essa história de direita, esquerda. Nós temos que olhar, irmão, é para frente, sabe? Enquanto tivermos aqui com essa história de direita, de esquerda, não vai mudar nada não, meu irmão. Você é um cara muito inteligente. Até porque você já passou por aqui falando de agricultura, falando para os agricultores. Tu é um cara muito inteligente. Me diz aí, se na tua inteligência, tu acha que vai ter homem comedor de farinha desse Brasil que vai mudar a história, a realidade do pobre brasileiro? Me fala, irmão, vai. Seja sincero para mim. Meu irmão, você não se ilude com palavrinhas, não. Tu sabe que isso não vai acontecer. Pode ser Flávio, Eduardo, Bolsonaro, Lula, a peste que seja. Não vai mudar a realidade. O povo vai ficar sempre embaixo do pé do boi, irmão. É por isso que eu tenho nojo de política. É. Por isso que você me ouve falar pouco de política aqui. E política partidária pra mim, então. Eu tenho nojo de política, meu amigo. O que eu já fui convidado para ser candidato a vereador, candidato, eu não quero. Eu não quero. Agora só lhe peço, Neres, respeite mais o meu programa, assim como eu respeito você, porque eu acho que você está faltando com respeito com o meu lado profissional, irmão. Entendeu? Eu não tenho nada contra você, sou seu amigo. Onde me encontro, lhe cumprimento. Aí tu vem com essa história aqui de admirando o Bolsonaro, defendendo o Bolsonaro. Que é isso, irmão? Não, tu tá faltando com respeito com o meu lado profissional, amigo, infelizmente. Vou dizer de novo, viu? Escreva aí com tintas de ouro. Eu nunca me filiei a partido nenhum. Já fui convidado diversas vezes em Penedo. Eu não quero. Eu não sou, não ganho para defender partido nenhum e nem quero ganhar. Político no meu programa, irmão, não tem vez não. Tu me vê bajulando político aqui, tu me vê trazendo político aqui para estar com chove no molha? Não. E quando vem aqui, eu pergunto o que eu quero perguntar. Comigo não tem entrevistas com cartas marcadas não, irmão. Entendeu? Sim, tudo bem, respeito sua opinião. Agora tu dizer que estamos aqui defendendo o Bolsonaro, a extrema direita e admirando ditadura, ô Neres. Né, bicho? Você me conhece desde a emissora de São Francisco, meu irmão. Que você é parceiro nosso. Conheceu a mim, conheceu o Ivanildo. Eu acho, cara, que tu tá faltando com um pouco de consideração com a minha pessoa, pelo que você me conhece. Pelo menos do rádio, né? Você pode não me conhecer na minha vida pessoal. A gente pode não ter esse laço de amizade na vida pessoal lá fora, de conversar e tal, mas do rádio você me conhece, você conhece minha linha, irmão. Tá entendendo? E eu não gosto quando alguém me associa. Olha, Neres, eu vou ser muito sincero. Eu respeito todo mundo. Se tem uma coisa que me deixa fora de si ou de mim, é me associar a alguma coisa da política. Que o Manuel trabalha comigo, ele sabe como eu fico. Quer ver eu ficar a pé da vida, o cara me associa à direita, à esquerda, a centrão, a meio, a fim. Eu não gosto disso, cara. Eu não gosto de estar sendo atrelado a partido, à direita, à esquerda, a ninguém, não. Porque ninguém banca minhas contas, não, Neres.
1: O cara já veio hoje com a pressão alta, rapaz. Isso aí...
0: Quem banca minhas contas, irmão, são os anunciantes que eu tenho nesse programa. Quem banca minhas contas é o Comércio de Penedo. Eu não gosto, eu cara,
1: no nosso comentário,
0: quando me associa assim, não, sabe?
1: Desde o começo que a gente falou sobre essa matéria, a gente não tocou em nome...
0: Eu não toquei nome de político nenhum aqui.
1: De político
0: nenhum. Eu tava dizendo que o professor que vai passar a matéria de político tem que ser alguém isento.
1: E eu disse que eu via essa informação com medo. Justamente por conta disso. Olha o que tá acontecendo.
0: Chato isso.
1: Justamente,
0: né?
1: Por conta disso.
0: Ah, ok,
1: e
0: Antônio.
1: E a maioria dos comentários foram dessa forma.
0: Ninguém tocou aqui de lado B, lado A. Aí, ok, Antônio, desculpa, só uma opinião, sou seu amigo. Também sou seu amigo, cara. Também sou seu amigo, sabe? Eu não tenho inimigo, não. Longe de mim, isso. Eu sou amigo de todo mundo.
1: Foi a opinião dele, mas o que ele mandou aqui, ele falou assim, estão defendendo o
0: isso,
1: Bolsonaro
0: e
1: a extrema-direita aí.
0: É, não dá,
1: então,
0: velho.
1: Então ele joga a culpa pra nós,
0: entendeu?
1: Aqui, né, que tá fazendo o programa. Não,
0: bicho,
1: é assim, você fala, na minha opinião, é esse.
0: Sim,
1: esse,
0: Antônio,
1: isso.
0: Na minha opinião, tal.
1: Aí você deixa a palavra solta.
0: A gente respeita, sabe?
1: Ar, aí fica
0: você
1: complicado.
0: Primeiro afirmou que a gente tava defendendo uma pessoa, isso. Pô. Longe de mim, ó, se tem um cara que mais malhou esse cara aqui, fui eu. Se teve um cara que mais criticou as ações desse ex-presidente, fui eu aqui, pelo jeito como ele tratava a imprensa brasileira. E eu nunca disse aqui também que Lula é uma maravilha, é um santo, é uma maravilha. Não, nós estamos aí, irmão, com a dívida dos cofres públicos aí lá em cima, nossa dívida externa cresceu mais uma vez, nós estamos aí com um salário de miséria, 1.621 conto dá pra quê? E o pessoal quer, e eles querendo cada vez mais que as pessoas fiquem submissas com história de Bolsa Família, de Bolsa não sei o quê, de pé de meia, de pé não sei de quê, então isso não é governo, irmão. O governo que não proporciona liberdade financeira para o seu povo, que quer o povo sempre dependente dele, isso não é governo, meu irmão. Então não me compare com direita, com esquerda, com nada não, porque se tem uma coisa que me tira do sério, é isso, cara, viu? Valeu, um abraço para você, obrigado por acompanhar o programa, meu irmão, viu? Você é livre para opinar, é livre. Agora, você fez uma afirmação aqui. Antes de você opinar, você afirmou que nós estávamos aqui defendendo o Bolsonaro, pô. Pelo amor de Deus, faz isso não. Pelo tempo que você me conhece de rádio, eu acho que você já podia me conhecer um pouquinho do meu lado profissional. Ai, ai, Deus. Muito bem. O Jailton Garcia tá aqui falando. Na verdade, Antônio, quem te conhece, quem te acompanha sabe o quanto você recebe algum político para entrevistar. Pelo posto que ele assume, como você já fez entrevista com o prefeito, secretários e outros, sempre mantendo a linha do jornalismo, fazendo cobranças e elogiando se realmente merecer. Bom, eu tenho essa linha de trabalho, quem me conhece sabe. E amanhã eu vou estar recebendo aqui o Luiz. Luiz, eu não tô assim ainda não. Agora vai aqui, ó.
5: Quase ontem.
0: Foi ontem, foi. Quase. Ontem eu tava assim, Luiz. Ei, sem brincadeira, quando eu saí daqui na segunda que eu cheguei.
5: Disse que você fosse pro médico.
0: A minha pressão tava 19, portanto.
5: E você ficou em casa querendo infartar.
0: Eu saí daqui, fiquei com medo em casa, meu irmão.
5: Tivesse medo, tinha ido pra
0: outra. Misericórdia. Muito bem.
5: Por favor, com licença.
0: Sim, rapaz.
5: Eu posso falar?
0: Não, vou lhe mostrar. Tinha gente aqui que tava andando de coletiva de graça. Foi. Você pagou a passagem? Você chegou, você pagou a passagem?
5: Só porque uma pessoa é gentil comigo tá errada, é?
0: Não, o cara disse que tava transportando uma celebridade no ônibus.
5: Algumas pessoas me valorizam.
0: Sim, filha, não se trata de se valorizar.
5: Então, ele me valorizou e achou que pra ele era um privilégio.
0: Não, celebridades têm que dar exemplo.
5: Eu dou exemplo.
0: Pagar.
5: Então.
0: Entendeu?
5: Eu fiz assim.
0: Cadê?
5: Eu fiz assim.
0: Ah, cadê? Vira aí.
5: Eu dei exemplo.
0: Vira aí. Ah, não. Cadê? Quanto foi?
5: Eu dei exemplo.
0: Não, você não quer pagar, não. Quem dá uma nota assim não quer pagar, não.
5: Deixa de ser fuleiro. Eu dei exemplo.
0: Fuleiro, olha.
5: Agora, deixa eu dizer uma coisa pra você. Diga. Você já terminou de dar as informações de hoje?
0: Tô no finzinho.
5: Não, você ainda tem informação pra dar?
0: Por quê?
5: Tem. Não, eu tô perguntando, você ainda tem informação pra dar?
0: Tem. Por quê?
5: Pô, eu tô cansada já. Puxa. Tô cansada. Deus, que eu tô esperando pra comer.
0: Eu tô sentindo um cheiro de comida.
5: De hoje que eu tô esperando.
0: O cheiro de galinha, tá sentindo não? Tô sentindo.
5: Galinha, de que? Papapá, que galinha, menino.
0: Vai comer, a gente vai
5: já. Não, eu já comi sozinha, porque demorou demais. Que povo que sim.
0: Sabia não. Nós estávamos lá agora há pouco, tomamos um cafezinho.
5: Tem horas já que eu tô
0: aqui. A Ana tá aí?
5: A Ana foi embora. Pronto. Assim que vocês saíram, entraram aqui, a Ana foi
0: embora. Pronto, a gente tava lá porque tava chovendo.
5: E eu fiquei ainda conversando um pouquinho. Olha, pronto. Resumindo, tchau. Não é assim que você faz.
0: Eu vou terminar, viu? Me expulse não, Sandra. Eu vou terminar.
5: Eu tô com pressa.
0: Sandra, olha. Chegou. Não me azoe não, que eu já tô aqui.
6: Você não tava ouvindo o programa.
0: Tava sim.
5: Eu pensei que o Antônio ia cair da cadeira de novo, porque já basta ontem.
6: Muita emoção.
5: Tá, o problema é, eu vim pra cá pra retirar ele do estúdio.
0: Senta aí.
5: Pra evitar outros nocautes. Ele não entendeu.
0: Senta aí, vá. Fica aí.
5: Eu já vou pra lá.
0: Fica aí, senta aí.
5: Eu até errei no sal.
0: Me dê um pouquinho de água, por favor. Porque eu fiquei com a boca seca. Quando eu fico.
5: É melhor fazer outro chá.
0: Minha boca fica. Não. Não, chá não, pelo amor de Deus. Se quiser me matar, vem com o negócio de chá. Não, o negócio eu não gosto de chá, não.
1: Os antigos dizem que chá demais deixa o homem.
0: Brocha. Não pode não. Você não é embroxável.
6: Vamos embora.
0: Vamos. Gente, o Ministério Público de Alagoas está determinando que promotores e procuradores residam nas comarcas onde atuam. Aí é complicado.
1: Tanta polêmica nesses negócios.
0: Não, é complicado, mané.
1: O cara tem que comprar uma casa, onde tá trabalhando. É? Aí, sexta-feira, vai-se embora, não pode ir pra onde quer.
0: Deixa eu.
1: Você vai comentar sobre isso também?
0: Não, né? Não, vou só ler, pelo amor de Deus. Aí você quer que o Ministério Público também. O Ministério Público do Estado de Alagoas passou a exigir que seus membros residam na comarca ou na localidade onde exercem suas funções. A determinação consta em um novo ato normativo conjunto da Procuradoria-Geral de Justiça e da Corregedoria-Geral, publicado no Diário Oficial Eletrônico de hoje, quarta-feira, dia 15. A norma regulamenta a obrigatoriedade prevista na Constituição Federal e revoga o ato anterior sobre o tema, estabelecendo critérios para que promotores e procuradores possam, excepcionalmente, morar fora da região onde trabalham. De acordo com o documento, a residência será considerada regular quando um membro do Ministério Público morar em qualquer município dentro da área de atribuição territorial do órgão de execução ou em cidade pertencente à mesma, região metropolitana definida em lei. A autorização para residir fora dessa área só poderá ser concedida em situações excepcionais e vai depender de uma série de requisitos, como proximidade geográfica, ausência de prejuízo ao serviço, produtividade adequada, inexistência de sanções disciplinares recentes e cumprimento de metas institucionais. O ato estabelece ainda que a distância entre a residência autorizada e o local de atuação não deve ultrapassar 90 quilômetros dentro do mesmo território alagoano, salvo casos específicos avaliados pela Administração Superior do Ministério Público. Entre as situações que podem justificar autorização dessas questões relacionadas à segurança, aí vem saúde, ou critério que representem maior eficiência administrativa. Nesses casos, o pedido deverá ser encaminhado de documento comprobatório, como relatório de gabinete de segurança institucional ou laudos médicos. Os integrantes autorizados a morar fora da comarca também terão obrigações específicas, incluindo a manutenção da produtividade, comparecimento regular à unidade, cumprimento de plantões e disponibilidade para atender demandas urgentes. O descumprimento das regras pode resultar na revogação da autorização e na abertura de um procedimento disciplinar. O Ministério Público de Alagoas também deverá manter um cadastro atualizado dos membros autorizados e divulgar a relação nominal em seu site institucional. O ato determina ainda que membros que atualmente não estejam dentro dos critérios estabelecidos terão um prazo de 45 dias a partir da entrada em vigor da norma para regularizar a situação e fixar uma residência na região correspondente à sede da promotoria onde ele trabalha. A medida foi assinada pelo Procurador-Geral da Justiça de Alagoas, Lean Antônio Ferreira de Araújo, e pelo Corregedor-Geral do Ministério Público de Alagoas, Eduardo Tavares Mendes, com publicação no Diário Oficial Eletrônico, obrigado Sandra, da edição de número 1626. Eu gostei dessa ação aqui, Sandra, ó, que tá dizendo. MP de Alagoas determina que promotores e procuradores residam nas comarcas onde atuam. Eu gostei. Diga, vai falar?
5: Muito justo.
0: Não é?
5: Muito justo.
0: Por quê?
5: Como sabe é o negócio?
0: Você chega.
5: Vai na quinta de tarde.
0: Você tá com a agenda marcada.
5: Tô mentindo?
0: Com audiência com um procurador ou com um promotor, aí diz, doutor, não vem hoje não. Aí você é obrigado a chegar no horário, você não pode atrasar, você perde trabalho, você tem esses compromissos, não, mas tem essa audiência que eu não posso faltar, é no Ministério Público, é com a Procuradoria. Tu chega lá, não, ó, o doutor hoje não pôde vir não, tá viajando e tal, aí tu dança, tu vem embora. E ele morando na cidade, só vai faltar se for um caso de doença ou um caso de urgência na família. Gostei. Não é isso que acontece muitas vezes, Sandra?
5: Sim, né? E às vezes acontece um problema no trânsito.
0: Sim, entendeu? Né?
5: Tem uma época mesmo que acontecia direto.
0: Muita gente mora trânsito. Em Maceió, aí vem pra aprender a trabalhar
5: pode
0: e fica...
5: Pode tirar um pneu, terceiro V4, pode ter um...
0: Pois é.
5: Um empecilho aí.
0: Gostou, Emanuel?
5: Eu também gostei.
1: É bom, agora só não sei se isso vai ser... Realmente
5: se eles vão ter, não, né? E se eles vão ter promotores, né, suficientes,
0: sim, pra,
5: que morem naquela
0: região,
5: né? Região.
0: Porque um promotor região. Atende mais de uma região.
1: Isso.
0: Né? Tem deles que atendem mais de uma região.
5: Então, eles vão ter que contratar
1: aí
5: mais.
1: Aí o promotor vai ter que escolher a cidade que vai
5: não,
1: será morar.
5: Que vão querer gastar?
0: Ele pode ficar numa área de 90 quilômetros, num raio de 90 quilômetros.
1: É uma situação complicada, entendeu? Aí, né? Eu acho que seria bom, mas assim, o cara... que passou para promotor aqui na cidade de Peneda, ele pode ser de Maceió.
0: E procuradores.
5: É, não tem cidade, não entendeu? É marcada a cidade, é marcado entendeu? O estado, né? O
0: procurador, ele é do estado. Procurador, ele é estado, né? Ele não é municipal, ele é estadual.
1: Ah, sim, ele é estadual.
0: Ele atua
1: estadual.
0: Dentro das 102 cidades do estado, né?
5: É, uma hora sei, tá aqui, sei, outra hora tá ali, não transfere juízes também, não transfere.
1: É. Então, quando ele for transferir, ele tem que morar ali.
0: Morar.
1: Alugar uma casa,
0: isso.
1: No caso.
0: Nem que seja...
1: Essa verba vai sair do salário dele ou ele vai receber essa verba para alugar?
0: Agora aqui, mas eu acho que o estado
1: fala na matéria, né?
5: Mas geralmente aqui mesmo tem uns que moram aqui em frente. Eles vêm?
0: Ah,
5: é sim, eles alugam.
0: Acho que passa uma semana só, Emanuel, sabe?
5: Sério?
0: Passa a semana do expediente.
1: Porque é complicado. Você dizer que o cara tem que ter uma residência. Pra ele ter uma residência, ele tem que ter ou um aluguel fixo ou comprar uma casa, né?
5: É
0: verdade.
5: Né?
0: É.
5: A gente vai pagar mais essa conta, nada não. Quer que tenha, né? O povo que paga.
1: Você cuidado.
5: Poxa, eu não tô falando nada demais.
0: Pelo amor de Deus.
1: Bora, termine que ela quer comer.
5: Eu tô com fome.
1: Você trouxe
5: já
1: o que foi você que fez a comida, foi?
5: Você vai comer ou não?
1: Você tem coragem, Antônio Silva?
5: Vai cheirar no banco,
0: tá Sandra, não tá salgado não, né?
5: Ele tá falando isso.
0: Tá salgado não, né?
5: Ia lá pra casa comer.
0: Ah,
5: esqueceu.
1: Já foi. Foi uma vez, Sandra Maurício.
5: Sim, mas não ia?
1: Já foi.
5: Ia não trazia não, às vezes a gente não fazia não comida aqui.
0: Sandra, tá salgado? Não, né?
5: Depois daquela briga sua aqui no ar, eu acho que a minha mão, eu fui. Temperasse um
0: eu não briguei
5: mais,
0: não, não
5: que eu botei um pouquinho
0: ninguém,
5: mais de tempero
0: não,
5: aí e escorregou.
0: Eu não briguei com, eu não brigo com ninguém não, longe de mim. Não,
5: eu vim pra acudir você.
0: Eu tava
5: você.
0: Só esclarecendo.
5: Até agora eu não consegui tirar você do estúdio, porque o meu medo é de você...
7: Tá demorando mais.
5: Subir essa pressão pra 19 por 11 de novo.
0: Bom, e quanto mais você fica...
5: Não, saia, vá.
0: Ô peste, saia.
5: Deixa o Antônio, o Emanuel...
0: Vou deixar. Pronto, vou deixar. É, porque ele já almoçou, na verdade, né?
5: É, você não sabe ler, não. Você tá sem óculos. Tá. Como é que você vai ler, Antônio, sem óculos?
7: Ela não sai,
0: né? Deixa eu terminar, Sandra. Eu vou gelar, viu? Eita.
5: Hoje eu atrapalhei mesmo.
0: chegou com gás, viu? Parabéns. Chego já lá. Olha, o TRE adiou o julgamento sobre novas eleições em Piaçabuçu. E o Rimes Lessa continua na prefeitura. Essa é uma novela que vem se arrastando já tem um tempo, né? O Tribunal Regional Eleitoral de Alagoas, o TRE, adiou o julgamento que poderá definir a realização de novas eleições para prefeito e vice-prefeito de Piaçabuçu. A suspensão aconteceu após um pedido de vista apresentado pelo desembargador Ney Costa Alcântara, o que interrompeu a análise dos embargos de declaração e manteve, por enquanto, Rimes Marinho Lessa no comando da administração municipal até a conclusão do processo. O caso reúne 3 embargos de declaração apresentados após a decisão do próprio TRE de Alagoas, que por unanimidade, manteve a cassação dos mandatos do prefeito Rimes Marinho Lessa e do vice-prefeito Carlos Ronalsa Beltrão Coelho da Paz. Tá nome grande, Carlos Ronalsa Beltrão Coelho da Paz. Eleitos nas eleições municipais do ano 2024. Apesar da cassação já confirmada pela Corte Eleitoral, a definição sobre a realização de um novo pleito ainda depende do desfecho dos recursos em tramitação. Antes da interrupção do julgamento, o relator do processo, desembargador Sóstenes Alex Costa de Andrade, votou pela rejeição dos embargos apresentado pelos investigados e pelo acolhimento parcial dos recursos protocolados pela coligação adversária. Em seu entendimento, caso seja necessária a convocação de novas eleições majoritárias em Piaçabuçu, essa medida deve acontecer somente após o esgotamento de todas as instâncias ordinárias dentro do próprio Tribunal Regional Eleitoral de Alagoas, com pedido de vista a um prazo definido para o processo volte à pauta de julgamento. Até que a Corte conclua a análise dos recursos, permanece indefinida a possibilidade de realização de uma nova eleição no município de Piaçabuçu, mantendo assim a atual gestão à frente da Prefeitura. A ação tem origem em investigações sobre supostas irregularidades praticadas durante o período pré-eleitoral e eleitoral do ano 2024, quando teria ocorrido a distribuição de alimentos e ovos de Páscoa durante a Semana Santa, a realização de eventos assistenciais com entrega de brindes e a utilização da estrutura administrativa municipal em benefício da candidatura apoiada pela gestão. A Corte também pontuou o uso indevido de bens e serviços públicos em eventos de caráter público, além da utilização de identidade visual institucional do município em publicações oficiais que coincidiam com elementos empregados na campanha eleitoral. Mas, Mané, quem diria que um ovo de Páscoa ia estar quase derrubando o cabo da cadeira de prefeito, hein? Não, não é, bicho. Um ovo de Páscoa. Um ovo de Páscoa. Né?
1: A gente já teve presidente caindo por causa de um carro.
0: Mas um carro é diferente de um ovo.
1: Mas é o presidente.
0: Ah, o Brasil, presidente, sim.
1: Do Brasil.
0: É. É, um carro.
1: Cadê uma Elba?
0: Uma Elba?
1: Não é Romário, não. A Elba.
0: Uma Elba, né? É.
1: Imagine, né?
0: Aí disse que distribuíram alimentos e ovos de Páscoa.
1: E a outra caiu por causa das pedaladas.
0: Pedalou demais.
1: Foi. Tava pedalando, aí deu problema lá nas pedaladas.
0: É assim. Você sabe o que é pedalada? Você sabe o que é pedalada fiscal?
1: Pedalada fiscal. Rapaz, na época eu lembrava ainda o que era, porque se falou muito, mas não sei se agora eu conseguiria.
0: É quando.
1: Pedalada é quando você tenta burlar alguma coisa.
0: Quando o executivo faz um determinado processo sem consultar a Câmara, sem consultar o Senado.
1: É, porque o nome pedalada, né? É estranho.
0: É porque ela fez o pagamento.
1: Sem passar pelos trâmites legais.
0: Isso. Aí ela pedalou, acelerou. É. Passou na frente.
1: Botou pra dentro, olha, passa aí,
0: passa que depois aí, a gente vê, né? Entendeu?
1: Aí os caras pegaram logo isso e arrombou.
0: Aí a Dilma Véia dançou.
1: Foi na reeleição dela, não foi?
0: Foi. A Dilma Véia dançou, foi caçada. Ó, o Brasil tem Tenho Collor caçado, Dilma caçada. Teve outro? Temer foi?
1: Caçado. O Temer entrou no lugar da,
0: Dilma. Não foi? Teve outro caçado no Brasil? Temer ou só é o Collor e a Dilma? Acho que são dois. Ou são dois ou são três?
1: O Bolsonaro agora foi depois que saiu, né? Depois que
0: aí
1: saiu.
0: O Brasil tem. Tem
1: um preso?
0: Não, o Brasil tem dois. Brasil tem um ex-presidente, dois ex-presidentes em prisão domiciliar. O atual presidente, né, já esteve também na carceragem da Polícia Federal. Olha, repare mesmo. Né? Que Brasil, velho.
1: Hoje em prisão domiciliar, né?
0: Sim, o ex, dois em prisão domiciliar. O Collor e o Bolsonaro.
1: Sim, é verdade.
0: O Collor não tá aqui, Marcelo? O Collor e o Bolsonaro, né? Que o Moraes até prorrogou, viu? Que era pra ele voltar pra cadeia. Aí o Moraes vai deixar mais tempo ele em casa. Aí o outro, que tá no comando, já teve também preso. Olha, meu irmão. Mano, eu fico pensando cá.
1: Ai, tá bom, vamos.
0: Não, peraí. Eu fico pensando cá com os meus botões. Será que eu ou tu, dois simples mortais, teriam oportunidade na vida se chegasse a usar uma tornozeleira? Imagine.
1: Como assim?
0: O preconceito, alguém abrir uma porta, se alguém olhar pra gente com os olhos, difícil, entendeu? Você tá entendendo, muito bicho? Difícil. Porque quando o negócio é com quem tem grana, é diferente, hein, velho? É
1: tudo com quem, com o que acontece com pessoas que têm as costas lá.
0: Meu irmão.
1: Que conseguem chegar lá em cima, é diferente.
0: Rapaz, se um pobre usar uma tornozeleira, a sociedade já o discrimina.
1: Pobre que não tem onde cair morto.
0: Já o discrimina. E nós temos hoje dois ex usando. Nós temos um atual presidente que passou um tempo trancado. Aí se for um simples mortal, velho, as portas se fecham, você não consegue mais nada na vida. Ah, aquele ali, ó, ex-presidiário, cuidado, viu? Olha pra canela dele, ó, tá usando tornozeleira aí, toy. Ah, meu irmão.
1: Velho, termina esse negócio.
0: Vamos terminar, né?
1: Pelo amor de
0: Deus. Por que o povo tá doido que eu saia do ar? Tá com medo que eu passe mal, é?
1: É porque você já chegou no programa, tá complicado. Tem um problema na sua pressão aí. Então, pelo amor
0: de Deus. Eu fico feliz com a preocupação dos amigos. Ou tá querendo que eu morra logo, ou é verdade. Ou é verdade.
8: Ele quer que você pare.
0: Tá, me ajuda então. Que eu vou. Vá. Gente, ó. Obrigado a todos pelo carinho da audiência. Vou deixar o Emanuel aí encerrando o programa.
8: A pressão também tá alta.
0: Trazendo aí.
1: Trouxe o aparelhozinho.
0: Trazendo aí os nossos anunciantes do programa, viu? Eu volto amanhã, meu dia, com a graça de Deus, pra mais uma edição da Voz da Cidade.
1: Com a pressão regulada.
0: Um abraço. Fique com o Emanuel aí.
1: Vamos lá, né? Vamos falar dos parceiros aqui, ó. São 2:26. Esse programa. 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
1: Tá aí nosso amigo Evânio Santo trazendo as novidades da Vitor Center, né? Vamos finalizar por aqui, são 2h36, na sequência tem programa Derrubado, programa Voz da Cidade, volta amanhã, se Deus quiser, a partir do meio-dia. Boa tarde pra todo mundo, eu continuo por aqui, viu? Até às 18.
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Deus Pai de bondade, Criador de todas as coisas e santificador de todas as criaturas. Suplicamos, Senhor, a tua bênção e proteção sobre este local de trabalho. Que a tua graça, Senhor, a salvação de Jesus Cristo e a consolação de teu Espírito Santo habitem dentro destas paredes, para que sejamos abençoados e prósperos, e que não haja contenda nem desunião. Afasta, Senhor, deste local de trabalho todo o mal. Que teus anjos de luz acampem dentro e ao redor deste estabelecimento. E somente a paz, a união e a prosperidade habitem este local. Concede, Senhor, aos que aqui trabalham um coração justo e generoso, para que o dom da partilha aconteça e as tuas bênçãos sejam abundantes. Dá, Senhor, saúde, paz e prosperidade aos que retiram deste lugar o sustento da família, para que saibam que só o Senhor é Deus, que só Jesus Cristo é o Salvador, que só o teu Espírito Santo é o Consolador, para que possam sempre cantar em louvores a ti, Senhor, a Jesus Cristo e a teu Espírito Santo. Em nome de Jesus Cristo,

2 horas e 46 minutos. De novo, Sandra Maurício, 2 horas e 46 minutos, agora sim. Muito boa tarde para todo mundo que acompanha o programa Derrubado, que está no ar a partir de agora. E hoje é quarta-feira, às 2h45, nós vamos direto para o Giro da Sorte, a Cavalcante. Valendo dinheiro, muito dinheiro. 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Volto já já. 2h46.

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0: Muito bem, vamos lá. Começou o programa Derrubada. Essa festa é minha, essa festa é nossa. Vamos lá. Você é meu convidado especial para estar com a gente e por aqui, né, fazer a nossa tarde especial. Participando pelo 82-3551-6600.
1: Canta aí, feio da recente.
0: Bora, menino.
1: Valeu, boa tarde, que Deus te abençoe.

0: 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Arrepente Aboio, para todo povo escutar. Cidade Gadoeira.
1: Ok, querido, muito, muito obrigada, tá bom? Muito obrigada por estar aqui com a gente, obrigada mesmo. E vamos lá, vamos lá, vamos lá trazer por aqui a ferida recente de Mani.

sim. Agora sim, amado Basílio. Eita, mas tá errado, pera lá. Ô. Antes a gente curtiu, sai a rodada, né? Meu querido amigo Raí, cantando Bebe, vem me procura. Bebe, vem me procura. E um montão de gente hoje de manhã me pediu folha seca. E eu vou pagar a todos vocês. Eu sempre digo, não gosto de dever a ninguém. Aumente o volume.

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0: Bem, são 3 horas e 13 minutos. Programa Derrubado, ele segue aqui pela Grande Rio FM, né? Eu tô sem som. Será que tá saindo agora, assim? Porque eu tava sem som no meu fone. Então a gente segue agora com o programa Derrubado até as 18 horas, né? Trazendo os pedidos musicais dos nossos ouvintes. Fazendo aquela resenha nessa tarde aqui.
1: Gostaria de ouvir a música de Marquinhos Moura, Anjo Azul.
0: Eita, essa música é bonita.
1: Minha linda. Uma boa tarde e um bom programa.
0: Essa música é bonita, viu? Gostei do pedido musical da dona Rita Andrade. Pense numa música bonita que ela relembrou a gente aqui, ó. Meu Anjo Azul. Já vou tocar, viu, dona Rita? Deixa eu ver quem é que tá mais aqui. Josineide.
2: Boa tarde, Sandrinha.
0: Eita,
2: aqui é o Cido,
0: é
2: do Povoado Cruz.
0: Ah, tá aparecendo Josineide.
2: Quero
0: aqui.
2: Quero que você mande aí um alô aí pra Lagoa Grande, pra o Valto, Dodô,
0: Milton.
2: E eu queria pedir aquela música.
0: Qual?
2: E Claudino Costa, Se Eu Tivesse Mamãe.
0: Eita.
2: E uma boa tarde pra você, Sandrinha. Todo dia eu assisto o seu programa aqui no Povoado Sítio Cruz.
0: Coisa boa.
2: Boa tarde pra você.
0: Tivesse Mamãe, Claudino Costa. Entendi que música é essa aqui. Grande sucesso aí do compositor Claudino Costa, né? A letra é bastante emocionante e relata uma história de superação e saudade, onde o eu é lírico, expressador de ter sido criado na rua e a falta de uma figura materna. Rapaz, a música, vamos ouvir, né? Vou providenciar aqui. Se Eu Tivesse Mamãe, aí quem tá cantando é o Mendigo do Amor. Rapaz... Vamos entender. Já vou tocar essa música aqui pra você, viu, meu amigo? Lagoa Grande, né? Pessoal em Lagoa Grande curtindo a gente. Deixa eu ver se tem mais mensagens. Pronto, vamos tocar as músicas. Dona Rita pediu Anjo Azul, Marquinhos Moura. Tá aqui. Meu Anjo Azul. São três.

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0: Estamos de volta, são 3 horas e 34 minutos agora, de volta com o programa Derrubado. Mais uma vez aqui pra gente tocar muita música e atender os pedidos musicais dos nossos amigos. Ó, boa tarde, Emanuel, gostaria de escutar uma música de Altemar Dutra. Velho, meu querido velho.
1: Essa é bonita também, viu? É o dia dos homens hoje, né?
0: Altemar Dutra, pronto. Deixa me ver aqui, meu querido. Tá aqui, ó, meu querido velho. Deixa me ver quem é que tá mais aqui. O Reinaldo já apareceu.
2: Boa tarde, Sandra, Maurilson.
0: Marilson.
2: Emanuel Rodrigues. É o Reinaldo aí, Itapuranga. Estou ligado no programa.
0: Muito bem, Reinaldo.
2: Feliz é o nosso dia hoje, né, Emanuel Rodrigues? Emanuel, toca a música aí. Amado Batista, Alucinação. Oferecer para todos os ouvintes e para os nossos amigos. Seu Carlinho no Campo Redondo, Pato Grosso, Zé da Dedé, o Pãozeiro Pom Pom Pom.
0: Falou, Pãozeiro Aguinaldo.
2: Eu na Igreja Nova, para o Enaldo, também para o Pato Grosso. E também sabe para quem? Chama, chama, chama, chama na bota. Ao Hélio Carroceiro, o carroceiro mais famoso do bairro São Francisco e da região do estado de Alagoas. Chama na bota. Echo! De bom trabalho. Echo! Do Batista.
0: Alucinação. Só para lembrar aqui a música. Alucinação. Amado Batista tá aqui. Pronto, já tenho duas músicas aqui. A gente gosta de fazer isso, rapaz. Trazer aqui a música que o povo gosta, que o povo quer. O Mexe no Cano tá aqui também.
3: Boa tarde, rapaz. Olha, eu sou novo, viu? Mas você fez eu voltar no tempo agora com essa música aí de Claudino Costa. Meu pai era fã desse cantor aí. Era, não, era até hoje. Essa música aí é uma das que ele gosta mais. Se eu tivesse mamãe,
0: se eu tivesse
3: não sofria tanto assim. Pelo menos eu tinha alguém para cuidar de mim. Muito bom esse cantor aí, viu? Eu, desde menino, que ouvia meu pai ouvindo as... Naquele tempo era cantiga, né? Hoje é música, mas naquele tempo era cantiga. Isso aí é cantiga boa. Claudino Costa, arapiraquense, já morreu.
0: Muito bem, então tá aí, né? A gente gosta de relembrar, né? E quando vocês lembram e fazem a gente correr atrás dessas músicas aí de sucesso, que fazem você relembrar o passado, é bom demais. 3h37, valeu, mexicano. O mexicano tá aparecendo ali, né? O mexicano mesmo é que tá aparecendo pra mim, né? Meu amigo Franklin Amaral disse assim: boa tarde, Emanuel e Sandrinha, como tá o Alves Correia? E você, Emanuel, parabéns, papai de novo, você é homem de honra, de família, parabéns. E Jesus abençoe seus filhos. E você, Sandrinha, o Alves também, viu? Ah, toque Amado Batista, Ah, Se Eu Pudesse. É do DVD 50 anos e carreira, né? Ao vivo. Aqui é o Franklin, professor de Kung Fu. Dedico a música para minha esposa, Estela, a filha Wink e o Raimundo e todos os fãs de Amado Batista. Já já a gente toca essa, porque eu já tô com o Amado Batista aqui na agulha, com a alucinação do Amado Batista, tá bom? 3h38.
4: Boa tarde, vamos lá. Sandrinha e Manuel.
0: Fala.
4: Eu quero pedir uma música. Sim. Dia das Livres, vou te procurar para oferecer pro Cid, Franciele, Max e Ninha. Só aqui do Povoado Cruz.
0: Povoado Cruz. Muito bem, Povoado Cruz curtindo a gente. Então vamos na sequência, né? Primeiro Amado Batista, depois... Não, primeiro Altemar Dutra, meu querido velho. E o Amado Batista com a alucinação. 3h38. Aí, rapaz. O cara ia falar do velho, por aí, agora. Oh.

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5: De volta por aqui, vamos lá, são 3:58 e nesse momento eu quero apresentar pra você o novo sucesso de Sandra Moreno, Me Chama de Amor, uma música feita pela Laís. Vamos lá conhecer, se você gosta é só pedir pra gente no 82-3551-6600 e eu ofereço especialmente para o casalzinho Tavares e Drica. Me Chama de Amor, a rocha com Sandra Moreno, 3:57.

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1: Tá aí, lindo demais o novo som de Sandra Moreno, Me Chama de Amor. Eita, chorava e soluçava. Que coisa linda, parabéns a Laís. E parabéns, né? Muito sucesso a nossa querida amiga Sandra Moreno. Tô aguardando a visita dela a qualquer momento aqui nos estúdios da Grande Rio FM pra gente bater um papo, pra ela cantar ao vivo. E afinal de contas, ela estará neste sábado no Palhação da Agremiação Fênix. Isso mesmo, a Agremiação Fênix estará neste sábado realizando um grande evento e todos estão convidados para participar, tá? Vai ser uma festa linda, é o Palhação da Fênix. Ingresso custa apenas R$5 para ajudar a agremiação. O Palhação da Fênix vai ter Cris, deixa eu só aumentar aqui, Cris, Anne, Juan Matos, Roberta Lisboa e a Sandra Moreno. Então você não pode perder a partir das 19 horas. Quero aqui aproveitar e mandar aquele abraço todo especial para a turma da Barraca São Pedro, que vai estar lá com comidas típicas, muita coisa gostosa, tá bom? E tá todo mundo convidado, em nome do Felipe e de todos que fazem parte da Barraca São Pedro, para estar lá nessa grande noite de muito forró com Palhação da Fênix. Então, estão todos convidados. Grande Rio e você, 4 horas e 1 minuto. Programa Derrubado está no ar. Até as 18 horas, trazendo mais gente linda com a gente.
2: Mas essa, não, macho, o bolo.
1: Oi.
2: E manda o Sila e você fazendo.
1: Trouxe o bolo? Me diga, vá, se trouxe, se fez o bolo mesmo. O seu bolo de aniversário, eu sei que eu não quero mais não. Você quer mais não, que já tem dias. Tem que fazer um pra mim. Faça um bolo pra mim, eu como um pedacinho de bolo. Sei não, viu? Esse Ronaldo, e diz que é meu fã, e se não fosse? Futuca burra, papai. Um abraço, Rosiane. Chama na
3: bom
1: bota.
3: Dia, boa tarde, boa tarde, boa tarde. É Mano Rodrigo e Milenas.
4: O mexe no cano.
3: Ai, essa música vai pra esse cara aí que mandou pra mim agora, o Reinaldo da Tapuranga. Chama na bota. Vamos curtir aí, sabe quem é curtir? Adeline Nascimento, aquela sofrência. Vamos embora, chama na bota. Pra todos. Homem com H, bem grande.
1: Hoje é dia do homem.
3: Todos homens com H, bem grande. Essa música aí, viu? É oferecer a tio William, Zé Branquinho, Dona Perola, do Desce, povão.
1: Tio William.
3: Ao povo lá do Brejo, ao Zitio Dama, ao tio William, ao o seu Paulo Firmino lá na Ipiranga, o Kevinho, o Vânio, a todos os ouvintes dessa rádio maravilhosa, de 0 a 100 que eles ganham. Mesmo que eu estou perdendo, chama boa, tamo junto. Essa música, eu quero Adelino Nascimento, aquela sofrência, e oferecer todos os calceiros de Penedo, Alagoa. Chora bota, Emanuel Rodrigo e Milena, e Sandra Maurício, chora bota, então, chama na...
1: Vamos lá, vamos lá, vamos lá, deixa eu ver se tá boa aqui essa música. Tá, essa aqui tá completa? Bora de bregão, já, vamos de bregão, já, com Adelino Nascimento, meu papaizinho Valdeci.
5: Sandrinha, olha de novo, seu papai Valdeci.
1: Muito bem, muito bem.
5: Ô, Sandrinha, eu quero que você passe agora aí, é com Luiz Gonzaga, a menina Sia Marica Parteira. Você para minha esposa Selma, para meus todos, principalmente para você, Sina Maurício, Manuel Rodrigo e Walter Pedro da Vila Matias, nosso amigo Tonho Silva, a Núbia e família Naria da Santa, o Ronaldo, Gael e Clauda e Luda Igreja Nova, Galinho na Lagoa da Canoa, Eliane e Ailton na Arapiraca, Sargento Santo Peça Bussu, meu primo Bahia, Aine Penedo, Marizã, Magnólia, Maria Alexandre, Nazaré e o Manuel Iteiro, o Padre Zé Milton Chinaré, sua esposa e todos que estão escutando com a senhora. Não se for falar de um por um, é muita gente.
1: É todo mundo.
5: Sandrinha!
1: Beijo, beijo, meu papaizinho de coração, minha mamãezinha Selma.
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1: Toca o telefone.

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0: Meninos e meninas, quero aqui aproveitar e agradecer a todo o pessoal que tá indo lá no Melhores do Ano. E na categoria locutor, estão me marcando. Muito, muito obrigada, tá bom? Vocês são incríveis. Agradeço muito a Deus a oportunidade de ter aqui, né, no rádio uma família. E principalmente ter feito os grandes amigos, tá? Muito, mas muito obrigada mesmo. É muito gratificante pra mim. Não porque eu me acho melhor do que os outros, ou porque eu seja superior a quem quer que seja, mas porque vocês me recebem sempre com muito carinho, me dão a oportunidade de eu realizar aquilo que eu amo, porque tenho certeza que é muitas vezes o meu ponto de apoio, tá bom? É o meu descanso, é o meu lazer. Eu sou muito feliz mesmo de poder estar aqui todos os dias, de alguma maneira, tentando levar para vocês alegria, alto astral, mensagens de amor, de emoção, mensagens de fé, de otimismo, de esperança e até mesmo tentar de alguma maneira influenciar positivamente na vida de todos vocês. Então, meu muito obrigada a cada um que me dá a oportunidade de estar aqui no rádio, tá bom? Muito, muito obrigada. Vocês são incríveis, tá? Muito obrigada mesmo de coração. Jesus abraça cada um de vocês por mim. Sou muito feliz por tê-los comigo. Gratidão, gratidão, gratidão. E nem dá pra eu falar o nome de ninguém, porque graças a Deus são muitas pessoas que vêm falar comigo. Eu quero aqui também mandar um abração todo especial pra Lenita. Ela que diz aqui: boa tarde, Sandrinha, mulher de fé, coragem. Ela disse aqui: mulher de fé, coragem. Quando der, me responde. Quando der, me responde, por favor. Manda um oi. Gosto muito e te admiro muito. Todos os dias eu ouço o seu maravilhoso programa. Jesus te abençoe sempre. Sou Lenita, lá de Igreja Nova. E ela mandou aqui uns áudios, né?
1: Oi, Sandrinha. Eu quis falar pra linda, maravilhosa, igual você, minha filha. Você é um anjo na minha vida, tanto por dentro como por fora.
0: Deus,
1: eu vou ainda ir ver você em nome de Jesus.
0: Eu aguardo.
1: Eu não prometo quando, mas que eu vou ver você aí, te abraçar e te beijar pessoalmente um dia. Eu vou.
0: Eu espero.
1: Porque você é a pessoa que mora dentro do meu coração.
0: Obrigada.
1: Eu queria, Sandrinha, seu WhatsApp, se possível fosse. Eu moro bem aqui próximo ao professor Pedro Reis, o grupo Professor Pedro Reis, aí na entrada. Eu sou uma pessoa do bem, uma pessoa de Deus.
0: Meu Deus, que coisa linda.
1: Uma senhora já. Eu queria falar umas poucas conversas com você pelo WhatsApp e lhe pedir sigilo.
0: A gente vai conversar, tá bom? A gente vai conversar. Olha, Bruno, muito obrigada. Olha, meu anjo, você só adiciona quando der. Eu que te agradeço por esse carinho, tá bom? Deus te proteja, Deus realize maravilhas na sua vida, na vida de todas as pessoas aí de Igreja Nova que me amam, né? De alguma maneira, curtem o meu trabalho. Obrigada, obrigada, obrigada de coração. Olha ela!
2: Boa tarde, Manoel Rodrigo. Manoel Rodrigo, bote aí uma música boa aí pra mim. De Edelino Nascimento, ô Tânia. Ofereço a você, a Yara, a Dona Iraci, a Dona Vera, todos que moram aí no beco do hospital, tanto para baixo como para cima, que é gente de todo lado aí que me conhece. E também ofereço a uma família, tenho que dizer que é uma família, da creche escola Rosete Andrade, onde eu trabalhava. Ofereço as meninas todas. E seu Genildo, em primeiro lugar, que é o vigia. Quem vigia essa família tão maravilhosa, dessa creche que eu trabalhava. Linda. Com essas crianças bem, bem linda, bem linda. E também ofereço, também, em primeiro lugar mesmo, a Sandra Marilson, a Milena, todos daqui da Vila São Francisco e quem estiver me ouvindo, de todas as vilas. E ofereço minha prima toda, que mora pra lá do Finado Barreto. A minha prima toda, a Tânia, a Cristina, todo mundo. Minha tia Gedalva, a Tânia, a Cristina, os meus primos todos, se estiver me ouvindo. Ô Tânia, é Delino Nascimento.
0: Certinho, minha querida. Mas antes tem um forrozinho bom pra esquentar. Eita, nós! 4h24, Samarica, parteira! Oi.

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Foi. 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

livre, um rancho. Rancho de pobre. Cachorro de pobre. Cachorro de pobre latino. Tá me estranhando, Cruvina. Era Cruvina mesmo, balançou o rabo. Não sei por que cachorro de pobre tem sempre nome de peixe. É Cruvina.

0: a oração sorrir muito para esse cristão vir o mundo nesse tanto. Boa noite, comadre Tota.
1: Boa noite, comadre.
0: Boa noite, comadre Gerolina.
1: Boa noite.

0: castigo fumo, dona Juvita.
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oração. 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

0: música, volta já 4h37.
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Vamos nessa festa. A festa derrubada aí está no ar, mas aqui é para levantar. A gente derruba o que é ruim, tá? A gente derruba o que é ruim e levanta tudo que há de

0: keep out Ebisua. Oh, nice.
1: Beijo, beijo. Agora manda só o nome da música, tá bom? E quem canta, por favor, só isso pra mim. Tá? Beijo. Obrigada, Neide. Um abraço pra você e todo o pessoal da Coreia que curte a gente. Olha o namorador.
2: Boa tarde, Sandrinha.
1: Namorador.
2: Cheguei a luta. Agora trabalho.
1: Já teve outra mulher na sua cola, diga aí. Hoje já teve mulher lhe procurando. Mandei seu, disse que não ia passar mais, mas já mandei seu número. Aí as mulheres já falaram, me diga aí. Daquela hora pra cá, já teve mulher falando com você, eu quero saber. Senão eu vou desistir dessa campanha. Vou desistir, porque eu já tô cansada.
2: Eu tô à procura de um grande amor. A mulher que é clube Mercero. Entra aí no meu WhatsApp, só de 91106672. A mulher entra aí no WhatsApp, tiver que queira que eu comece o sério.
1: Então, 91106672, se você quer alguém pra namorar, pra dividir o cobertor Maciel.
0: Ô Sandinha, olha a música aí. Olha a música dessa dia aí. Olha a banda Vida Reluz.
1: Vida Reluz.
0: Vem, Senhor Jesus, o coração que bate forte a te ver.
1: É porque eu queria o nome da música, mas eu vou procurar aqui, tá bom?
3: Obrigada, minha querida. Enroladinha aqui na minha cama, radinho de lado. Tô ligada, minha querida Flor.
1: Obrigada, meu anjo. Muito obrigada também por estar aqui conosco, tá? Olha, tá aqui no ponto Ciel Rodrigues, Mil Vidas. Eu vou tocar já já pra ele que tá querendo um grande amor. Oh, presta atenção, ó.
2: 6672. A mulher entra aí no WhatsApp. Tiver que querer que eu comece o sério. Toca qualquer uma mulher aí do derrubado Alves Correia. E apapando. Tô ligando nessa rádio maravilhosa aí.
1: Valeu, menino! Vamos lá ouvir então. E antes dele, antes do apapando, 4h48, Ciel Rodrigues Mil Vidas, coisa de apaixonado.

0: Júlia Firmino. Muito boa tarde para Júlia Firmino e sua mamãe lá no Oiteiro ouvindo a gente. Vida reluz diante do reino. Daqui a pouquinho eu volto com muita música, alegria e alto astral. Vamos lá? Quatro e 56.
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2: 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Vamos por aqui, de volta, 5 horas e 1 minutinho. Olha só, gente, eu tenho um recadinho aqui, super importante.
3: Ah, bom dia, um colega meu achou esse documento, quase de agora, ali perto da delegacia aqui em Penedo. Identidade da moça, esse documento.
2: Foram vários documentos, tá? Encontrados próximo à delegacia hoje de manhã, em nome de Risolina Guimarães Santana. Atenção, senhora Risolina Guimarães Santana, seus documentos foram encontrados hoje pela manhã pelos meninos da Movelaria São José.
3: O nome da mulher é Rosilene.
2: É Risolina.
3: Aí, caso aparecer, mande vir buscar aqui na Movelaria São José, na rua Dom Pedro II.
2: Rua Dom Pedro II.
3: Número 66, em frente ao Beco Sem Saída.
2: Em frente ao Beco Sem Saída, tá bom?
3: Aqui tem só a identidade dela e tem uma parte cheia de papel, de FGTS e um bocado de folha aqui.
2: Então, ó, Risolina, entendeu aí? Pronto, agora eu consegui colocar o vídeo no status. E aqui o Edivaldo diz, boa tarde, falei por favor quem encontrou um óculos de graus da Vila Matias ao centro, pertence, pode ter sido esquecido também no ônibus do Linha 3, por favor, entrega aqui na Grande Rio FM ou entre em contato conosco, os meninos encontraram hoje cedo os documentos da dona Risolina e fez questão de avisar e agora é a vez deles, estão precisando da gente. Então, se você encontrou um óculos de graus no Linha 3 ou no trajeto da Vila Matias ao centro da cidade, pode ser da madrasta dos meninos lá da Movelaria São José. Então, entra em contato com a gente, por favor. E vamos lá, vamos lá, vamos lá. Tocar sucesso. Eita, dá tempo não, porque ele chegou. Boa tarde, jumentinho. Padre Zezinho, que alegria. O senhor chegou. Então, vamos começar? A oração pela família em forma de canção.

0: Obrigada, Padre Zezinho. A sua bênção para todos nós é muito importante. Vou tomar um cafezinho, o Cleuto chegou por aqui. E enquanto isso, Jesus o quê? E esse amor nos alimenta, nos fortalece para encarar as adversidades. Por isso...
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0: todos nós.
1: Que coisa linda, é o amor de Jesus que...
0: Gostei!

0: Jesus, ele que morreu na cruz para vencer a morte e venceu a morte por mim, por você e por todos nós. Portanto, glória ao Criador, glória ao nosso Salvador, glória ao Divino Espírito Santo, porque Jesus o quê?
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0: Você tem dúvida? Eu quero ouvir de novo. Jesus o quê?
2: O Altíssimo Sacramento do altar.
0: Santíssimo Sacramento do altar, porque então Jesus...
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0: E esse amor é perfeito.
2: Nós, que Deus o abençoe.
0: Amém, Jesus! Oi, Juventinho, já tá rindo, né? Tá, se chove, não molha. Não vai deixar o Padre Zezinho na mão, não, né? Boa noite, obrigado. E volta amanhã a partir das 5.

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1: Vamos nessa mais uma vez. Uma boa tarde, gente. Obrigada pelo carinho. Dona Lenita Santos, lá em Igreja Nova. Ouvinte querida e assídua. Eu também quero agradecer o carinho da minha amiga Tuca. A Tuca Brito, que é uma blogueira lá de Sergipe, ela mandou a seguinte mensagem para mim e eu fico muito feliz, porque ela sempre participa, sempre diz coisas maravilhosas, ó.
2: Não tem que votar nem porque um amigo deve, nem por isso, é porque você merece, você faz um bom trabalho na Grande Rio FM, você tem um diferencial de outros locutores, Sandra Maurício, você trata todo mundo bem e você tem humildade, e isso conta para quem gosta de uma pessoa como você.
1: Só gratidão, meu amor, só gratidão, viu, Tuca? Jesus te abrace por mim. Meu primo Renato, um forte abraço e obrigada também. Todo o pessoal que tá votando aqui em mim, a Shirley, você é sensacional, tá? Obrigada. O Carlos André, enfim, Carlos Henrique, só gratidão a cada um de vocês, meu, muito obrigada. Ô, seu Celestino e Dona Rosa Maria!
3: Opa! Boa tarde, Sandra Maurício.
1: Olha ele!
3: Tudo bem? Muito obrigado, Sandra, pela mensagem que você colocou para mim ontem.
1: O senhor merece!
3: Você falou para mim ontem.
1: O senhor é de Deus!
3: Muito obrigado, que Deus te abençoe e dê muitos anos de vida.
1: A
3: todo
1: nós!
3: Mundo gosta de você.
1: Senhor é uma graça de Deus.
3: A gente é fã de você. Você é uma pessoa maravilhosa.
1: Deus, obrigada,
3: para nós.
1: Obrigada,
3: tá bom?
1: Obrigada.
3: Boa tarde. E tudo de bom pra você.
1: Obrigada mesmo.
3: Fiquei muito feliz com as palavras que você falou sobre a minha pessoa.
1: O senhor
3: muito
1: merece.
3: Obrigado.
1: O senhor merece, seu Celestino. Sim.
3: Uma música.
1: De quem?
3: De José
1: Augusto.
3: Roberto.
1: José Roberto.
3: Meu primeiro amor. Pra mim lembrar dos meus 18 anos, viu? Essa música não é nova não, viu? Pra mim lembrar dos meus 18 anos. Que música boa. Curti muito essa música nos meus 18 anos. Quero oferecer a minha esposa, todos os meus filhos, minhas filhas, meus netos. E a você aí, todos aí da rádio. E aos ouvintes, que são todos queridos e gostam muito de você. E boa tarde. E até a próxima, se Deus quiser.
1: Deus abençoe o senhor.
3: Você mora no meu coração e não paga aluguel.
1: Aqui, quando eu pergunto, ele diz que é uma lágrima o nome dessa música. Uma lágrima. Não tem José Roberto, meu primeiro amor. É uma lágrima que eles dizem que tem. Eu não conheço. Uma lágrima, só vem essa música. Uma lágrima, ou lágrima nos olhos. Uma lágrima. Não veio essa que o senhor me pediu, mas eu vou procurar outra aqui, viu? Ai, deixa... Tem um amor melhor que eu. E vou botar essa. E o Aparpando pro Maciel,
4: que eu vou cantar agora,
1: que tá à procura de um grande amor. 5h23.
4: Eu não sei se vocês já ouviram, porque essa música também tá no meu CD. Ela começa no congote, passa aqui por riba, passa por aqui, vai descendo, pula pros pés. E no CD ficou mais ou menos assim. Bora, atenção!

Deixa eu ver se eu me lembro. Peraí, não é assim não. Eu comi pipoca e tá saindo paia da boca. Não é assim não, menino. Tem que botar no ritmo. Deixa eu ver se eu me lembro. Bota em quem, amigo? Bota aí dentro, foi? Ave Maria. E aparpando, e aparpando, eu levei tapa na cara. Ela disse: agora estudar ninguém quer. Agora aprender safadeza é no instante. Bora, bora, bora, bora.

Se vocês nunca viram gemido de mulher no arroxo, vai ouvir de um bocado agora. Primeiro, eu vou na Bruna. Atenção.

0: pense no ai. Diga ai de novo, diga. Peraí, deixa ele no ritmo. Fecha a boca, senhor. Eu dei-lhe uma chumbregada tão grande.
1: Ai.
0: Pense. Clésia. Agora é com tu, minha bichinha. Abrace-me forte. Sinta o calor de um deputado derrubado. Vá, bote o rosto no meu peito. Ouça o meu coração como por ti bate. Eu dei-lhe, não balança não, deixa assim mesmo, uma butada tão grande.
1: Ai.
0: Ixi, não. Um negócio desse, eu fico, é uma emoção tão grande que dá nevo. Menino, eu não sei nem como é que eu posso repassar essa emoção para vocês, mas eu só sei que a emoção é tão grande que até os cabelos do papeiro arrepiam. Agora, eu vou exatamente na Fabiana. Eu dei-lhe, arrocha, vai, arrocha, arrocha. Não, não precisa se abaixar não, fica em pé mesmo, para ficar na altura. Eu dei. Pessoal, quando acaba, diz que eu sou, oi, homem. Eu dei. Pessoal diz que eu sou safado, mas safado não, porque eu só fui agarrar que ele abaixou. É que só aqueles carros bons de estrada, quando o cara aperta o acelerador, ele puf, abaixa. É realmente uma garantia em cima da pista. Eu dei, Fabiana. Quem é, Zé? Você tá olhando? Tá com inveja, é? Pense, Fabiana. Ai, ai, ai. Uma butada tão grande. Pense. Agora é na Vaninha. Rapaz, todo dia é esse negócio aqui, ué. Não aguento não. Tô vendo a hora dos grãos pocar. Vai inchando assim, vai inchando. Aqueles boi Nelore. Eu dei. Gente, encosta mais um pouquinho assim. Eu dei-lhe uma chumbregada tão grande.
1: Ai.
0: Os donzelos com faia, vai. Ô Diva, minha colega do rádio. Ela também geme. Canta, geme também. Eu vou. Diva, só prepare-se. Quer agarrar eu? Quer? Agarre eu só uma vezinha. Pense. Vá, minha bichinha, sinta eu. Eu tenho que implorar você. Não é como a polícia fica séria ali. Eu já vi um policial sério. É, o menino que ganha mais dinheiro no estado das Alagoas é a polícia militar. Nunca vi uma coisa dessa. Mas um dia chega lá, viu? Eu dei-lhe, Diva, uma butada tão grande.
1: Ai.
0: Fia da fé. Fia do cranco. Agora é em tu, Bastinho. É, sim. É nele ou não é, galera? Sanfoneiro aqui tem que tomar no pé do papeiro. Eu dei-lhe bastinho. Também. No Caio. Caio, a menina quer ouvir o teu. Aí. Mas primeiro eu vou botar no bastinho, viu? Eu dei-lhe bastinho. Uma rochada no pé do papeirinho.
2: Tô fora.
0: Caio, vem mais pra frente. É ele. É ele. É ele. Tá fraco demais. É ele. Eu dei-lhe, Caio, uma rochada nesse papeiro murchinho.
2: Não, aqui não. Aqui não. Tô fora feito baixinho.
3: Tô igual essa o não era pra hoje. Alves.
0: Olha, vocês fizeram uma sequência no meu show agora. Que amor.

0: homem do sucesso, José Roberto, nessa programação, especialmente pro seu Celestino, que comemorou a Idade Nova, mas que está hoje a esse som, recordando os seus 18 anos. Um abraço para toda a família do seu Celestino lá no Dom Constantino. Aproveita e abraço também Dona Noemi, a mãe do Ney, e toda a família.
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0: Adiós.
1: Tá programa bom, bom demais. Sigue 43. E ainda tem gente bonita por aqui.
2: Faça uma música do Roberto Scarro. Nossa Senhora, me dê a mão. Cuida do meu coração, a minha vida. Pra oferecer pro meu marido. Viu que ele gostou muito dessa música. Oferecer pra ele. Doge, se chama Doge, Doge Val. Oferecer pra ele e pra todos que estiverem escutando o rádio. Muito obrigado e boa tarde pra você. Viu, Sandrinha? Até amanhã, se você quiser.
1: Boa tarde, Deus meu abençoe. Bem. Boa tarde, boa tarde. Deus abençoe a senhora também. Quem mais?
3: Sandra, bota aí, Zé de Camargo, pra nós ouvir. E aqui, o
1: Edivaldo de... Zezé de Camargo, quem mais?
4: Sandrinha, boa tarde, bota aí, Pábalo, deixa de caô. Pra todo mundo que vai com o Negrão do Rio FM.
1: Tá só, é, meu bem, vamos lá então. 5h45.

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E é isso aí, tá encerrando aqui, né, o programa do Alves Correia. Eu agradeço a todo mundo pelo carinho, pela gostosa audiência. Enfim, a todos, meu muito obrigada pelo carinho de sempre. Que Deus abençoe, tome posse, tome conta de cada um de nós e que a gente possa realizar coisas boas. Durante toda essa noite, o Divino Espírito Santo nos visite e a gente encontre, né, paz, felicidade, alegria e discernimento. Que no amanhecer a gente possa contemplar as nossas vitórias, em nome de Jesus, amém. Boa noite a todos, vem aí, programa Grande Rio Esporte com Valde Fernandes e toda a sua equipe. A partir das 19 horas, nós teremos o programa Ronda na Grande Rio. Fiquem todos com Deus, um ótimo final de tarde, uma noite espetacular. E amanhã a gente se encontra das 9 ao meio-dia no Rio FM Show e das 14 às 18 horas no programa Derrubado, se assim Deus permitir. Boa noite a todos e mais uma vez, obrigada pelo carinho da audiência.

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0: Ok, galera, um abraço, boa noite, gente amiga de Penedo, de toda a capital do Velho Chico, a minha querida Ouro Preto do Nordeste, são 18 horas e mais 16 minutinhos, estou chegando com a voz de razão para mais edição do nosso Grande Rio Esporte, edição desta quarta-feira, hoje 15 de julho de 2020. E 26, tempo frio, tempo chuvoso, aqui na nossa Ouro Preto do Nordeste, Penedo. E nós vamos falar de esporte para você, com a equipe líder e campeã no esporte em toda a região do Baixo São Francisco. É Valdir Fernando, Valberto Lima, Valde Lima, que vai falar sobre a finalíssima da Copa do Mundo. Já conhecemos o adversário da Espanha, de virada. Argentina derrota a Inglaterra no melhor jogo da Copa do Mundo até agora, hein? Que jogão esta tarde em Nova York. E o argentino com cracaço Messi, só bastou duas assistências para sair os dois gols da Argentina de virada, hein? Que saudade do futebol brasileiro, de olhar a Argentina jogar, garra, vontade de vencer e jogar o tempo todo. Garra, determinação, força, esse é o futebol da Argentina. Os hermanos, que nós brasileiros, eu digo eu que eu queria que não fosse a Argentina, mas fazer o quê? Tem Messi, tem um time completo, que jogou pra caramba, tem jogado pra caramba, e quando a gente falava, eu quero ver a Argentina pegando um time de primeira divisão de Copa do Mundo, e pegou a Inglaterra. A Inglaterra jogou o primeiro tempo, jogaço, fez 1-0, recuou, e a Argentina foi até o fim buscar o que queria, vitória, para chegar à final, em mais uma final de Copa do Mundo. Parabéns à Argentina, que massa Argentina, tá certo? Que passou nesse teste que todo mundo queria ver, e tá aí a Argentina. Derrotou a poderosa Inglaterra, que no segundo tempo não suportou os argentinos na sua garra técnica, jogaram pra caramba, mas jogaram mesmo. Que jogão, e parabéns para os hermanos que vão fazer a segunda final de Copa do Mundo seguida. Vai em busca do bicampeonato, mas a Argentina vai em busca do tetracampeonato. Tem 3 conquistas de mundiais e vai buscar o seu 4º título no domingo contra a Espanha, que vai buscar o seu 2º título. E uma coisa, para dizer para o torcedor, exatamente nesse selecionado da Argentina, que tem um craque Messi, que o Valberto Lima tá rindo à toa, foi tanto bonequinho no nosso grupo aí do Messi, não foi? Ele disse há uns 3 dias atrás que era Argentina, agora ele vai botar os bonequinhos do Messi, né? Depois vai pra final, né? O Valberto, esse meu filho é danado, tá certo? E o seguinte, o Messi, craque Messi, quer queira ou não, vai pra sua terceira decisão de Copa do Mundo. Terceira decisão. O Messi que já foi campeão lá no Catar, mas a primeira decisão da Argentina com o Messi, estão lembrados onde foi? Na Copa do Mundo, que foi no Brasil. A Argentina foi vice-campeã. Aí 4 anos depois, a Argentina ganhou no Catar. E agora, a Argentina tá aí para ir levar um caneco mais da Copa do Mundo, que a torcida vai enlouquecer. Não é brincadeira. É isso aí, meu comentarista eclético do Super Time do Rádio. Tá meio dodói, mas tá aqui conosco. Mas vai dar boa noite aos amigos ouvintes do nosso Grande Rio Esporte. Boa noite.
1: Boa noite, Valde. Boa noite, amigos ouvintes da Grande Rio FM.
0: Assistiu o jogo? Hein? Assistiu, né? Ele tá economizado, só veio pra cá pra dar boa noite. Ele não vai falar mais nada. Por isso que eu peço o Valberto, se quiser ligar, já pediu pra ligar o programa, pra participar do nosso programa, e para falar da Argentina, que ele é torcedor. Quando não tá o Brasil, ele é torcedor da Argentina. Eu disse que não ia torcer por ninguém depois da eliminação do Brasil. Aqui no programa eu disse que era Flamengo e continuo sendo Flamengo. Quem ganhar para mim tanto faz, como tanto fez. Mas vamos ter uma grande decisão de uma seleção sul-americana contra uma seleção europeia. E vamos ver o que é que vai dar no domingo às 16h, porque no sábado às 16h é a decisão de terceiro e quarto lugar entre Inglaterra e França. Vamos ao break comercial e eu volto já.

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0: 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Agora 18+27, garotinho. No programa, a gente vai trazer a participação dele. Tá rindo à toa, rapaz. Tá feliz com a classificação da Argentina? Que jogaço! Como eu disse e repito, foi o melhor jogo da Copa até agora. De virada, Argentina na final da Copa do Mundo pega a Espanha domingo, 2-1 para a Inglaterra. Quem vem é ele, meu garotão da galera, Valbert Lima.
1: Muito boa noite, Valdo Fernando, boa noite, Valder Lima e todos os ouvintes do programa Grande Rio Esporte na Rádio Grande Rio FM 99.1, que é primeiro lugar em todo lugar. Pois é, estamos chegando com nossa participação aqui no programa, destacando sem dúvida nenhuma a grande partida de hoje, semifinal entre Argentina e Inglaterra, né? Mais uma vez a Argentina se superando, mais uma vez o Messi resolvendo e mais uma vez a Argentina na final da Copa do Mundo, né, rapaz? Um jogo histórico, um jogo épico, uma virada histórica que vai marcar o futebol mundial, né? O Messi não fez gol, mas o Messi foi decisivo, dando 2 assistências e se tornando, sem dúvida nenhuma, o melhor jogador da Copa do Mundo, na minha opinião, né? Agora é contra a Espanha, né? A Espanha que surpreendeu todo mundo ontem, vencendo a franca favorita, né? Até então a França, e agora vamos ter um duelo de 2 futebol realmente belíssimo, né? Esperamos que esse futebol seja demonstrado em campo no próximo domingo, na grande decisão, às 10 horas da manhã. E, Walter Fernando, a gente tem que tirar o chapéu realmente para o futebol argentino, né? Você sabe que eu admiro o futebol da seleção argentina, principalmente o futebol do Messi, e temos que tirar o chapéu. Realmente hoje foi uma virada histórica, diga-se de passagem. Realmente eu acreditava que a Argentina pudesse até empatar a partida, mas virar realmente foi incrível, né? Lautaro realmente fez o gol da vitória, um jogador que na última Copa foi muito contestado pela imprensa argentina, pelos torcedores, mas agora tá aí sendo destaque, sendo o ídolo aí que fez o gol da classificação argentina. Então, de parabéns os argentinos, de parabéns o futebol sul-americano, né? De antemão, porque é o futebol sul-americano que está em evidência em mais uma decisão, né, de Copa do Mundo, e todos temos que torcer para a Argentina. Então, fica aqui a minha participação e até uma próxima oportunidade, se Deus quiser. Tchau.
0: Tchau, portanto, para ele, meu ídolo, o garotão da galera, Valbert Lima, rindo à toa com a vitória da Argentina de virada sobre a Inglaterra, 2-1, semifinal da Copa do Mundo. Sábado, a decisão do terceiro lugar é França e Inglaterra, e no domingo, às 16h, a decisão para Espanha e Argentina. Que jogão, hein, garotão? Vamos lá, interagindo com o nosso ouvinte tá aí, vai participar do programa, e daqui a pouco eu vou dizer pra você sobre justamente o nosso bolão pra começar já amanhã, dar seu palpite valendo um super prêmio do Espaço da Pizza. Já eu falo como é para começar a partir de amanhã o seu bolão no nosso Grande Rio Esporte. Vamos interagir com o ouvinte?
2: Valdo Fernando, boa noite.
0: Boa noite.
2: Valdo Fernando, tá vendo, Valdo Fernando?
0: O quê?
2: Que a Argentina é campeã, Valdo Fernando.
0: E foi, terminou, foi?
2: É campeã mesmo.
0: Terminou a Copa?
2: E eu vou botar...
0: O quê?
2: 1-0 pra Argentina domingo, rapaz.
0: Tá. Domingo, mas tá daí, rapaz. Vai botar. E quem pediu o bolão? Você pediu o bolão a ele?
2: Argentina agora.
0: Ah.
2: Manda alô aí pra o Bamba, pro Ademar e o Adair. E o Chama na Bota. E o... E a Selma Moisés, né? Tá certo? E estamos aí, rapaz. Chama na bota, chama, chama, chama. E seu Lilo do Peixe, seu Lilo do Peixe. E o Isaí lá doiteiro, rapaz. Um alô pro Isaí doiteiro, tá certo? E estamos aí, estamos no seu programa aí todos os dias. E boa noite.
0: Boa noite, meu amigo. Zé Padeiro. Cara, ele não, né? Ele não. Cadê? Quem é que vem aí? Pra falar conosco, manda um abraço para o meu amigo Paulo Passos, diz que tá ligado no programa lá em Neópolis, sabe onde é que ele tá agora, o Paulo Passos? Na academia, ali a Vila Fitz, ao lado da Caixa. Ele diz, ó, eu tenho que ir todo dia pra academia, porque quem administra o negócio é a Cláudia, a minha esposa, a esposa do Paulo, mas eu vou lá para me manter em forma. Entendeu? Aí ele disse que quando chega no aparelho da musculação, que levanta as pernas e o joelho para fazer, digamos, 15 levantamentos de 5 quilos cada pé, ele disse que não aguenta 10. Aí sai com dor aqui, dor acolá, aí tem que ir na farmácia para tomar um relaxamento. Mas para quem é de todas as idades, hein, Paulo? Visita aí Neópolis, vá lá saber como é que funciona, porque é uma academia que traz saúde para você em Neópolis, ao lado da Caixa, é Vila Fit. Quem vem?
3: Olá, Valdo Fernandes, boa noite, aqui é a Rosilene, tô falando aqui do povoado Perucaba.
0: Olha só.
3: É, a campeã de domingo vai ser a Argentina.
0: Paulo Rio, viu? Aí disse, isso é mentira. É verdade, Paulo, isso é mentira. Valeu, essa foi boa, Paula. Valeu, meu amigo, ligadinho no nosso grande Rio Esporte, grande empresário neapolitano, irmão parceiro Paulo Passo. E ouvindo, interagindo comigo, dizendo, já tá antecipando o bolão, mas é a partir de amanhã. Hoje eu não vou computar nada, só a partir de amanhã. Fala, torcedor.
4: Boa noite, Pato Fernandes. Tá torcendo para a Argentina, 2-1, e eu quero que ela seja campeão, Argentina. Maciel aqui de Jonqueiro. E aproveitar, Voto Fernando.
0: Valeu, meu amigo. Ele
4: curou do gol de amor, hein? Moleque, como me disseram, aí tá aí no WhatsApp. 9110-6672, Maciel de Jonqueiro. Ele curou um moleque que queira, compromisso sério, hein? Cuida pra cuidar.
0: Isso aí. Eu não entendi, mas é isso aí, né, não, Valder? É isso aí. Vamos lá, quem é que vem mais com a gente?
5: Boa noite,
0: olha ele.
5: Lime, Valder Fernando, chama, chama, chama.
0: Não é a chuva, não? Calcê, você aí com a sua carrocinha se molha, viu?
5: Chama, bota a chuva aí, Valder de Lime, Valder Fernando. Falou, povão de Penedo, Alagoas. Chama, chama, chama, bota.
0: Chama pra aí, onde, meu? Pra onde? Que doideira
5: vamos
0: é essa?
5: Embora.
0: Pra onde você vai?
5: Boa noite aqui. Esses loucos todos estão aqui, Maravosa. Onde é que a gente chama? Chama,
0: entendeu?
5: E o Ed, também.
0: Ele fala inglês, é?
5: O Alves Correia, chama, tá todos vocês. Uma boa noite.
0: Entendeu? Traduza isso aí, por favor. Chama, chama. Chama, chama. Chama, chama. Chamou. Aqui acontece de tudo um pouco, né? Tem alguns momentos de loucura, né? Isso, Valder. É, deixa eu dizer aqui pra você, torcedor, de que hoje à tarde aqui no estádio Doutor Alfredo Lee aconteceu uma partida cadê aqui? Do campeonato, a segunda fase da Copa Lagoa Sub-17. E quem representa a Penedo é a Liga Desportiva do Baixo São Francisco. E o time que tinha empatado lá em Maceió com o CSA empatou hoje aqui no estádio Alfredo Lee, com esse tempo aí todinho, chove lá e chove cá, 0-0. Penedense não jogou bem a liga, tricolor Penedense, mas terminou vencendo o Azulino na disputa de penalidade máxima. Diga quanto foi o placar que a Liga Penedense passou a terceira fase, eliminou o CSA, sub-17 na Copa Alagoas, hoje à tarde aqui. 10-9. Venceu a equipe Liga Desportiva do Baque São Francisco. Então, parabéns aí pra garotada, que realmente estão representando o futebol amador da cidade de Penedo nessa competição a nível de estado, porque é a competição onde a Liga é filiada à Federação Alagoana de Futebol.

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0: Ok, são 18h40, depois daquela partida de hoje à tarde pela Copa do Mundo semifinal, aonde a Argentina repetiu a Copa de 1986, que perdia por 1-0 e virou por 2-1, e que, sem dúvida alguma, todo aquele protocolo que lá em 86 aconteceu exatamente hoje, naquele protocolo de placar do craque, só não o gol de mão de Maradona, que foi naquela época ele que fez 2 gols, o Messi, o craque, fez 2 espetaculares assistências, que saiu os 2 gols da Argentina, mas o que me deixou assim muito, naquela pegada de repetir 86, foi a camisa azul, com o espírito de Maradona, só trouxe alegria para a Argentina, penso eu, sabe, Valder? Penso eu. Deu força, deu energia e deu espírito de vencer o grande duelo diante da Inglaterra nessa partida de 2-1. Mas falando agora de campeonato brasileiro, nós vamos ter agora, aos poucos, voltando ao seu normal, amanhã, quinta-feira, vamos ter 2 partidas do Campeonato Brasileiro. No estádio Nilton Santos tem Botafogo e Santos, amanhã jogo de 7:30. E no mesmo horário tem Vitória e Vasco da Gama. Então tá aí para o torcedor ficar justamente sabendo que amanhã começa a rodada 19. A rodada 19 começa amanhã do Campeonato Brasileiro, pós-Copa do Mundo, que a decisão será no domingo e a vida vai voltar aos poucos ao normal no futebol. Amanhã, torcedor do Botafogo e do Santos, 7:30, Botafogo e Santos, e esse jogo vai ser passado, sabe por onde, Valder? Cazé TV. Cazé TV, não é isso? Casa TV. Vai passar por ela, tá bom? Vai cobrir o Campeonato Brasileiro algumas partidas. E teremos no Barradão em Salvador amanhã, também às 19:30, Vitória e Vasco da Gama. Aí, quando for na quinta-feira, tem um jogo adiado da quarta rodada, que vai acontecer na quinta-feira. Esse jogo está pendente, às 19:30 em Salvador, só que na Fonte Nova, Bahia e Chapecoense. O Vitória joga amanhã no Barradão pela rodada abrindo 19. Tá certo que é a última do primeiro turno do Campeonato Brasileiro, mas na quinta, aliás, perdão, mas na sexta tem o Bahia com a Chapecoense pagando esse jogo da quarta rodada. Aí você vai, na sexta-feira tem mais 2 partidas da rodada 19, Maracanã, 20 horas, Fluminense, Red Bull Bragantino, e às 20 horas também, e Mirassol, tem Mirassol e Grêmio Porto Alegrense. Aí, sábado não tem bola, domingo não tem bola, mas na semana seguinte, a partir de segunda, depois de terminada a Copa do Mundo, o Campeonato Brasileiro vai ter jogo exatamente no dia 21 para Atlético Mineiro e Bahia. E no dia 22, ou seja, de hoje a 8 dias, tem Atlético Mineiro e Bahia, Curitiba e Palmeiras, São Paulo e Atlético do Paraná, Internacional e Cruzeiro, Chapecoense e Flamengo. Então só volta ao normal o Campeonato Brasileiro a partir da semana que vem, ou seja, de hoje a 8 dias, com vários jogos sendo acontecido para você, tá certo? Então vamos lá falar de Copa do Mundo, 18:43, vamos trazer os melhores momentos do jogaço, melhor jogo da Copa até agora, hein? Argentina de virada 2, Inglaterra 1, para você sentir esse clima conosco aqui no Show de Bola da nossa equipe do Super Time do Rádio, para a alegria do torcedor da Argentina.
1: Abaixo também no jogo. Amanhã tem lançamento do Kane, Rodgers em condição legal, o corte deixa essa bola viva, Rice deu tapinha, Morgan Rodgers levantou pro gol, gol! Gol! 66. Essa seleção não vai à final. Não respira tão fortemente um sonho de ganhar a Copa. Larga na frente a Inglaterra no lançamento que começa com Harry Kane, na bola que vem tocada com perfeição, nas escolhas de um técnico corajoso que mexe para uma semifinal de Rodgers para Gordon, de jogadores que saíram do banco ao longo da competição e que entram em campo nesse momento.

0: de jogo faz o Spurs.
1: Espetacular, Luiz.
0: Que raça tem o Spurs? Só tem raça do lado de lá? Tem raça também do lado da Inglaterra. Que bola corta de Spurs. 60 anos. É muito tempo para uma camisa tão importante. Vem o levantamento, segura a trave, Pickford. Deixa passar. E agora é ele quem vai lixar. Contra a Argentina, olha o Pickford do céu, hein? Spence deixou, chegou, a bola vem para ali, olha o Messi na área, travou, deixou no chão, ainda Messi na cobertura, vem a marcação, a sobra de bola de Paredes, McAllister está solto, hein? Dominou McAllister no meio de quatro, ele tenta um passe, vem por baixo, olha aí a pressão dupla, Harry Kane, ô Harry Kane, Harry Kane é maluco, pô. O Rodgers começa a se reposicionar na meia direita, a Argentina tem a bola com Paredes, se mandou Tagliafico, chegou por dentro, Enzo Fernandes, ele bate, manda pra fora, respira Inglaterra.
2: Ô, Luiz, a gente já viu na Copa a Argentina em apuros várias e várias vezes, tá? Assim, é bom a Inglaterra não ficar com essa postura.
0: Ela circula, Enzo Fernandes, passe pra Lionel Messi, dominou Messi, levantou pra Nico Gonzalez, o toque de cabeça pro meio, fez um corte à zaga, Kerry, sensacional! Tirar essa bola lá de dentro e já funciona no primeiro ataque a superioridade 2 contra 1 daquele lado e foi o Jones Stones para tirar outra, dominando por aqui Harry Kane, tá disparado Rhys James em condição legal, vem bola para ele, dominou no peito Rhys James, travou Rice com muito espaço, ele bate rasteira, Martin segura, o chute não foi bom, Declan Rice vem para ganhar mais uma, Declan Rice, por dentro, soltou, Harry Kane girou, ele bate pro gol, travada, ela vai saindo de mansinha, ficou para Emiliano Martinez, Messi passou do primeiro, Messi passou do segundo, que bola do Messi, Nico Gonzalez dominou para trás, ele queria o Messi de novo, fez o corte à defesa,
2: já é memória muscular desses caras, né Luiz?
0: Harry Kane fica ali marcando, vem bola para Lionel Messi, dominou Messi, levantou na boca do gol, ele toque Pickford, sensacional! A lá Gordon Banks, Pickford, uma defesa monumental, ele vai no kick da bola, lá embaixo, para salvar a Inglaterra de um gol certo, mais uma vez era, num toque de cabeça, ele carrega no pé direito, vem bola para Enzo Fernandes, vira o jogo, Rodrigo De Paul dominou, cruzou, McAllister na trave, voltou, deu sobra de bola, essa vai ficar ainda com o Nico na trave, a bola do McAllister, a Argentina cresce, a Argentina amassa, a Inglaterra sofre, se defende, enquanto a Argentina vai criando cada vez mais confiança, De Paul cruzou, olha o toque, agora a gente vai ver a repetição, a bola explodindo na trave e a Inglaterra se salva de novo, Enzo faz o passe, Lionel Messi, que bola, um toque de cabeça pra fora, o Messi vira um quarterback, já que estamos nos Estados Unidos, ele vira o lançador, um passe brilhante na cabeça de Nico Gonzalez, subiu a bandeira, eu quero ver de novo. Não tava. Espaço aberto com o Messi, né? Ele toca atrás. Otamendi dá o tapa e se manda. Tagliafico levantou. A bola passou. Otamendi. Ele tenta a emendada. Derruba uns três lá dentro. É falta pra Inglaterra, velho.
2: Tentou a bicicleta, mas fez um strike, mano.
0: Eu preciso faturar. Deixa eu faturar um pouquinho que a Inglaterra tá se doando, se entregando aqui. Depois virou pro Messi. Como ele gosta, ele recebe e bate direto. E vai pra fora. Ele faz o passe, a Argentina se manda inteira pro ataque, vem bomba! Tirou o braço, Pickford não! Toca na bola, escanteio! Partida de longe do Enzo Fernandes, veja de novo! Messi na bola, cobrança pra trás, vai ficar livre o Messi, hein? Recebeu Messi, de mano com o Spence, vem Messi, bala!

segue na pressão. Lionel Messi, ele recebe. Vem Messi pra cima, cruzou. Tirou de cabeça Stones. E o ambiente aqui é bomboleira, gente. Nico Gonzalez. Segunda bola na trave da Argentina. Uma pressão incrível. Vem Messi pra cima.

0: Tá aí, portanto, você reviveu, sentiu a emoção da virada da Argentina, certo? Dos 40 minutos e depois com um acréscimo. O segundo gol em duas assistências do Messi. Sem dúvida alguma, foi uma grande vitória, repito, um grande jogo que você pôde sentir um pouco de emoção aqui no nosso grande Rio Esporte. Agora, deixa eu dizer, antes de trazer a participação do nosso ouvinte, que a partir de amanhã, você vai ter amanhã e vai ter sexta-feira. 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Dê o nome e dá o seu favorito para ganhar a Copa. Não precisa dizer placar. É só dizer, é Argentina ou só dizer quem vai ser campeão é Espanha. 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E amanhã eu digo a vocês aqui, esse super prêmio que você vai participar do nosso bolão de quem vai ser o campeão da Copa do Mundo. Pode ter mais de um prêmio, mas amanhã que eu digo para você. Se liga, e amanhã você já pode fazer as suas apostas sem dar o placar, tá bom? Vamos interagir com o ouvinte agora? Vamos lá.
1: Boa noite, Valdo Fernandes. Sabe quem é que vai ser a campeão do mundo?
0: Ai, é o Lila aí.
1: Pois eu sei, viu?
0: Quem é?
1: Sabe quem é que vai ser?
0: Só dizer que é Argentina.
1: É a poderosa é Espanha, meu amigo. Eu vinha dizendo que era a Inglaterra.
0: Apareceu ele, viu?
1: E a Espanha. Mas como a Argentina tirou ela, então, meu amigo, aí tá decidido. A campeão do mundo vai ser a Espanha. E uma boa noite pro meu amigo Zé Padeiro aí, rapaz. Uma boa noite para todos aí.
0: Valeu, meu amigo Lila, rapaz. Quanto tempo, né, rapaz? Graças a Deus apareceu o Lila com esse frio e tudo, hein? Vamos lá. Fala, torcedor.
2: Boa noite, meu amigo Valdo. Você já pensou, Valdo? Se o jogador brasileiro tivesse essa garra argentina, qual é a técnica que ele tem?
0: Exato.
2: Seria outra coisa, o Brasil era
0: campeão
2: direto, mas o Brasil não tem garra. O jogador brasileiro é muito rebolador, mano. Não veio, eu não sei não. Rebola demais, os argentinos não. Você olha quando ele tá cantando um hino, é uma força, aquela vontade danada. E o brasileiro parece que não tá interessado em nada. Então, por isso, eu gosto. É, da seleção argentina, eu gosto mesmo, porque a Argentina tem garra. E para ganhar futebol é preciso força, garra e coragem e vontade de ganhar a partida. E os argentinos têm de sobra. Tá de parabéns os argentinos. A imprensa do sul do país está tudo roendo o couro, porque o Brasil voou e a Argentina foi para a final. É, falam besteira, hoje eu escutei tanto comentário aí na televisão, né, nos canais de televisão, rapaz, cada besteira os caras falam, dizer que a Argentina não tinha condições, que a Argentina só pegou moleza, não sei o que, aí Argentina é finalista e o Brasil mas nunca vai ser finalista de uma Copa do Mundo, do jeito que vem jogando, menino. Tchau, meu irmão.
0: Tchau, meu.
2: Pois é, Valdo, pra mim, na televisão brasileira não tem um comentarista que preste, nenhum deles presta, o menos ruizinho é o Grafite. Menos ruimzinho, porque o resto é tudo uma porcaria. Não presta, são doentes mentais, só defende seu clube, só defende a seleção brasileira, essa merda, porque a seleção brasileira foi uma merda. Foi uma merda nas eliminatórias, merda na Copa do Mundo. E ver, vai ficar difícil, pô.
0: Cuidado, você tá se melando aí com tanta merda, né, Valdo? Tá se melou, tanta merda.
2: Tapeando o povo, principalmente os da TV Globo. Que vive a vida inteira de querer enganar o povo, é assim. Na minha opinião, a minha opinião é essa, meu irmão.
0: Tá certo, Pato, tá certo, tá aí. É a opinião do Pato, concordo com você, aquilo que eu falei, garra, determinação, técnica, vontade de vencer. E isso a gente não viu na seleção brasileira e não vê há muitos anos. Eu quero ver quando terminar a Copa do Mundo, se você vai ver algum jogador da Argentina, o mais rico dele, que é o Messi. O Messi é milionário. Aí você vai ver o Messi em um iate para dizer, comprei esse iate por 300 milhões. Você não vai ver o Messi dizer que comprou um jatinho por 500 milhões. Você não vai ver o Messi, de maneira alguma, ostentando isso aí e mostrando com quem é que ele tá e quem não tá, para redes sociais aí tá publicando e dizer que você está bem com a vida. Tá preocupado com o quê? Você tem dinheiro, o dinheiro não falta para você, você não sente uma dorzinha de dente, tem uma dorzinha de ouvido, porque o médico dos seus clubes trata você muito bem com o seu plano de saúde que você tem. Imagina se você fosse jogador do Brasil, fosse atendido pelo SUS. Eu queria ver como eles iam jogar bola. Era não, Valder? Queria ver. Então você não vai ver nenhum jogador desse da Argentina ou da Espanha mesmo ganhando, você vai ver de ostentação, como você viu em menos de uma semana alguns jogadores do Brasil fazer isso. Triste e lamentável, nada a declarar, mas isso é realidade e parabéns ao futebol da Argentina, tá bom? Vamos lá, o homem chegou aí, né, rapaz? O Eudes chegou, daqui a pouco tá na batente, torcendo pela Argentina, ele é argentino também? Não é não? Ah, não é não.
3: Eu não sei não.
0: Ele é Nossa Senhora Auxiliadora, entendeu? Ele é. O pai dele disse que ele tem que torcer pro Nossa Senhora Auxiliadora. Tá certo? Vamos lá então, tudo no ponto? Olha, gente, tudo no ponto. Chegamos ao final de mais um programa Grande Rio Esporte, que voltará amanhã neste mesmo horário, canal de credibilidade, porque aqui quando você liga só dá ela Grande Rio FM. Voltaremos amanhã com o nosso bolão da Copa do Mundo. Você amanhã e sexta, fique à vontade para dizer e concorrer um super prêmio que eu vou dizer amanhã no programa. Quem vai ser campeã da Copa do Mundo? Argentina ou Espanha? A partir de amanhã, faça suas apostas e dê a sua opinião da sua seleção e não precisa dar o placar, porque o que vai valer é aquela que vai ser campeã. Ou uma ou a outra, tá bom? Vem na sequência aí do programa, da nossa programação, melhor dizendo, o Ronda na Grande Rio com Eudes Alves, que já captou as informações do dia, com esse tempo chuvoso, com frio, mas tem muita informação de Peneda, Alagoas e do Brasil, para você ficar bem informado aqui naquela que é primeiro lugar em todo lugar, a Grande Rio FM. Papai do céu, abençoe a nós todos, temos uma boa noite, paz e bem para todos nós. Tchau, galera.

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0: Boa noite, Penedo. Boa noite, Alagoas. Boa noite, Brasil.
1: Brasil.
0: Está no ar, a partir de agora, o Ronda na Grande Rio, pela Grande Rio FM 99.1, primeiro lugar em todo lugar.
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0: Agora são 19 horas e 15 minutos. A partir deste momento você segue comigo até as 21 com muitas informações da nossa cidade, do nosso estado, do Brasil e do mundo.
1: Brasil!
0: Trabalhando comigo em home office, meu amigo Emanuel Rodrigues, o coração valente da Grande Rio FM.
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0: Fazendo toda a segurança do perímetro. Gervásio Pancadão.
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0: Na coordenação tem elas, Paula e Milene.
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0: E na direção geral tem ele, Moacir Andrade Filho, o Bola.
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0: A partir desse momento, acompanhe comigo as manchetes do dia.
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0: Mulher transferida para Arapiraca em estado grave após sofrer agressões de marido em Porto Real do colégio. Suspeito é preso com crack, balança de precisão e dinheiro em Piaçabuçu.

0: Câmera de segurança registra momento em que mototaxista é executado a tiros em Coruripe. Mulher assassinada em Coruripe era apontada como informante do Comando Vermelho e estava jurada de morte. Suspeito de dar golpe de 80 mil em atletas de escolinha de futebol é preso em Maceió. Suspeito de tráfico de drogas tentam fugir de moto, bate em viatura e são presos. Suspeito de furtar carro de empresário no trapiche se apresenta à polícia e confessa o crime. Polícia Civil revela que jovem morta no Canaã foi atingida por 15 facadas. Polícia Federal prende suspeito de compartilhar imagens de abuso sexual contra menores em Alagoas. Essas e outras informações você acompanha a partir desse momento aqui no meu, no seu, no nosso.
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Olá, olá, muito boa noite, muito boa noite. Está no ar mais uma edição do Ronda na Grande Rio. Hoje, quarta-feira, 15 de julho de 2026. Como foi seu dia? Espero que tenha sido maravilhoso, chovendo na nossa terrinha, na cidade mais linda do Baixo São Francisco. Um climinha frio, de chuva. Tá muito bom o clima, viu? Já tem gente ligando aqui pra gente, peço que ligue daqui a pouquinho depois da abertura do nosso programa. 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Câmeras de segurança registra momento em que mototaxista é executado em Coruripe. Imagens de uma câmera de segurança registraram o momento em que o mototaxista Eric de Oliveira Costa foi executado na noite desta terça-feira no ponto de mototáxi conhecido como Alvorada em Coruripe, no litoral sul de Alagoas. No vídeo é possível ver pelo menos três homens com o rosto coberto chegando ao local. Em seguida, eles se aproximaram da vítima e efetuaram diversos disparos de arma de fogo. A ação aconteceu em poucos segundos, logo após o crime e os suspeitos fogem. Segundo a apuração da página Ronda Alagoas, uma das linhas consideradas é que o homicídio possa ter relação com a disputa entre facções criminosas. Informações obtidas pela reportagem indicam que a vítima seria suspeita de atuar no transporte de drogas para a facção Tudo Neutro e que a execução poderia ter sido praticada por integrantes da facção rival, o Comando Vermelho, em uma possível represália. Até o momento, essas informações não foram confirmadas oficialmente pelas autoridades que seguem investigando o caso para identificar todos envolvidos, esclarecer a motivação do crime e confirmar ou descartar essa linha de investigação.

A Ronda Alagoas apurou novos detalhes sobre o assassinato de Liliane Oliveira da Silva, de 42 anos, conhecida como Prima, morta a tiro na última sexta-feira 10, no município também de Coruripe, no litoral sul de Alagoas. Segundo informações apuradas, Liliane era apontada como informante do Comando Vermelho e já estava jurada de morte pela facção rival Tudo Neutro. Ela também era conhecida das forças de segurança por suposto envolvimento com o tráfico de drogas. As investigações indicam que Liliane integrou a Tudo Neutro até meados de 2024, mas passou a colaborar com o Comando Vermelho. Ainda de acordo com a apuração, o homem conhecido como Pica-Pau, preso anteriormente, revelou a existência de um plano para executá-la. No dia do crime, dois homens chegaram ao local em uma motocicleta Honda CB vermelha de placa não identificada. O piloto vestia um blusão preto enquanto o garupa usava um blusão azul. Liliane foi atingida por diversos disparos de arma de fogo e morreu ainda no local. A vítima era mãe de Liliane Rebeca da Silva, de 21 anos, assassinada em um duplo homicídio registrado em fevereiro deste ano, também em Coruripe. O caso segue sendo investigado pela Unidade de Homicídio da 7ª Região, sob o comando do delegado Douglas Rocha, que busca identificar os autores e esclarecer a

Olha só, pessoal, hoje iniciamos essas duas matérias lá de Coruripe, né? Sempre iniciamos com matérias de Penedo, mas fizemos questão de iniciar sobre essas duas mortes lá em Coruripe. Vamos iniciar falando sobre uma situação que tem preocupado, né? Não apenas moradores de Coruripe, mas toda a população alagoana. A sequência de homicídios que vem sendo registrada lá no município é um cenário que, segundo informações apuradas, né, pela nossa reportagem, investigações em andamento, pode estar relacionada e está entre facções criminosas. Infelizmente, Coruripe tem convivido com uma onda de violência que assusta. Praticamente todas as semanas, novos homicídios são registrados. Famílias são destruídas, trabalhadores ficam com medo de sair de casa. Comerciante vive apreensivo. E a sensação de insegurança aumenta cada dia. O caso mais recente foi o assassinato desse mototaxista, né? O Eric de Oliveira Costa, executado em plena via pública. As imagens da câmera de segurança, obtida exclusivamente pela página Ronda Alagoas, mostram a ousadia dos criminosos, que agiram em poucos segundos e fugiram logo em seguida. É uma cena que choca qualquer cidadão de bem. Tá parecendo aquelas cenas lá do Rio de Janeiro, que a gente só via só em televisão, lá nas favelas do Rio de Janeiro, de São Paulo, que infelizmente chegou ao Nordeste, chegou em Alagoas. Segundo informações que chegaram à nossa equipe, esse crime pode estar ligado à guerra entre facções Tudo Neutro, né, conhecida como a TDN, e o Comando Vermelho. Essa, no entanto, é uma linha que está sendo investigada, né? E ainda falta a confirmação oficial das autoridades. Tentaremos falar amanhã com o delegado Douglas Rocha. Cabe à Polícia Civil apontar, ao final dos inquéritos, a motivação do crime e a autoria, que já sabemos. Mas uma coisa é inegável. A população de Coruripe está vivendo dias de muita preocupação. Colegas nossos, que têm páginas lá de informações em Coruripe, têm até medo de postar essas notícias. Inclusive, eu recebo notícias deles mesmo, porque eles têm medo de postar e mandam para mim. Quando a violência se torna frequente, quem sofre é o cidadão honesto, que acorda cedo para trabalhar, que quer apenas viver em paz e criar sua família com segurança. É importante sim reconhecer o trabalho que vem sendo realizado pelas forças de segurança. A Polícia Militar, ela tem atuado diariamente no combate ao crime, realizando patrulhamento, abordagens, operações. A Polícia Civil também desenvolve um trabalho importante na investigação dos homicídios e na identificação dos responsáveis. No entanto, diante do cenário atual assustador, devastador, fica evidente que Coruripe precisa de uma resposta ainda mais forte do Estado. O Estado, ele precisa agir. É necessário reforçar o efetivo policial, ampliar ações de inteligência e promover operações integradas para combater as organizações criminosas que vêm aterrorizando a população, esses bandidos vagabundos. A violência não pode se tornar rotina. A sociedade não pode aceitar que homicídios passem a ser visto como algo comum. Cada vida perdida representa uma família destruída, amigos enlutados e uma comunidade inteira marcada pelo medo.
Esperamos que as autoridades estaduais acompanhem de perto o que está acontecendo em Coruripe e adotem medidas capazes de desenvolver a tranquilidade aos moradores. A população precisa sentir que o Estado está presente, protegendo quem trabalha, quem estuda e quem deseja apenas viver em paz. É neste momento que sentimos falta de Alfredo Gaspar quando era secretário de Segurança do Estado, onde ele conseguiu diminuir a criminalidade do nosso Estado, onde prendeu vários vagabundos. Alguns decidiram ir para a vala, né? Porque quem troca tiro com a polícia, ele perde para morrer, porque a polícia é preparada para qualquer coisa. Esse é o nosso comentário de abertura. Ao longo do programa, vamos trazer mais informações sobre esses outros acontecimentos que marcaram as últimas horas em Alagoas.

Tem outra cidade vizinha da gente aqui de São Sebastião que também está vivendo dias de medo. Um homicídio registrado na madrugada do domingo. Um suspeito foi preso em flagrante. Mas a só foi preso em flagrante, sabe por quê? Porque a polícia continuou em cima dele. Porque tinha passado as 24 horas de um flagrante, mas eles estavam fazendo diligências ininterruptas, né? Conversei com o Dr. Douglas Rocha ontem, no qual eu coloquei o áudio dele aqui, explicando toda a situação. No interrogatório da Polícia Civil, o suspeito disse que ele agiu só, que o piloto da moto não sabia que ele estava armado. Na audiência de custódia, a mesma coisa. O que ele disse ao juiz Victor Vander foi a mesma coisa, dizendo que agiu só. Mais imagens, mais uma vez exclusivas, obtidas pela página Ronda Penedo, provou o contrário. Foram quatro pessoas em três motos. O garupa que estava com a espingarda calibre 12, que executou Josimar. Deu o primeiro tiro, ratou. Vinha Josimar e mais dois caminhando pela rua, quando as três motos chegaram de surpresa. Deu o primeiro tiro, ratou. Josimar correu para um lado e os dois amigos correram para o outro. As motos seguiram Josimar e executaram ele com tiro de calibre 12. Não mataram os outros dois porque não encontraram. Mas das imagens que está postado lá na página Ronda Penedo, dá para ver que depois que eles executam Josimar, eles começam a rodar na redondeza ali à procura dos outros dois. Essas imagens postamos na página Ronda Penedo e encaminhamos com pressão e tudo e ameaça para a unidade de homicídio da 7ª região. Encaminhamos porque lutamos pela tranquilidade da nossa população, da população de bem de Alagoas. Continuarei fazendo o meu trabalho. Sempre com responsabilidade. E sem temer nada. Inclusive recebi ligações de uma companheira minha, de uma amiga minha, lá de São Sebastião, que é a Eli, que eu sempre falo nela. E ela me passou o clima de medo. Inclusive a Eli não chegou nem a postar sobre isso. Mas tudo bem, ela tá lá, tá perto deles. Mas eu não tenho medo, certo? Se vir pra mim, se for pra bem da população, eu irei postar, eu irei mandar encaminhar para as autoridades competentes.

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E a coordenadora, vem fazer o programa comigo, me deixe só não. Tchau, Milene, boa noite. 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

0: Olha só, tá chegando a segunda edição da Cavalgada dos Amigos do Povoado Penedinho, que será realizada neste domingo, dia 19 de julho, né? Que fica a Cavalgada vai do Penedinho ao Povoado Retiro, né? E terá atrações Alessandro Gino, Thiago Vasconcelos, Lucas Luiz, né? Vado Josa. Desculpa, pessoal. Esse aqui é o pessoal que está organizando, né? Esse aí que tá, o pessoal que está organizando. Alessandro Gino, Thiago Vasconcelos, Lucas Luiz, Vado Josa, Tonho Monteiro, Clebson, Vaqueiro, né? Pelado, Anderson e Alenilson, né? As letras estão pequenininhas aqui, o computador está um pouco longe, não dá para ler direito. As atrações são o quê? Viola, Mimi do Gado, Lucas Vaqueiro, Pingo Aboiador e Neto Aboiador. Está previsto para começar às 12 horas neste domingo, 19 de julho. Um abraço para Anderson Julião, né? Que foi o que mandou aqui a programação da Cavalgada. Chegando por aqui, meu amigo Giovanni. Giovanni do bairro Santa Luzia. Boa noite, Giovanni.
1: Boa noite, meu amigo Eudes Alves. Boa noite aos seus ouvintes. Estou ligado aqui no programa Ronda na Grande Rio. Eudes Alves. Eu passei agora há pouco na Praça de Santa Luzia e já fizeram já a manutenção dos postes, viu, da Praça de Santa Luzia. Agradecer aí pelo espaço, né, dado aí, né, no seu programa ontem, né, eu falando pelo via WhatsApp, e já foi resolvido, valeu? Agradecer aí o pessoal da Simpler, que sai todos os dias na chuva, no relento, no sol, e faz esses trabalhos aqui na nossa cidade de Penedo. Parabéns, Simpler, parabéns aí ao setor de iluminação, valeu.
0: Pois é, rapaz, Giovanni tá com moral, viu? Tá com moral você, viu, Giovanni? As coisas que pedem aqui estão sendo atendidas através do nosso programa. Obrigado ao pessoal da CIP, né? Superintendência de Iluminação Pública de Penedo, né? Em nome de toda a população do bairro de Santa Luzia e do de Penedo, né? Quem é que não vai na Praça de Santa Luzia? Uma praça bonita daquela, no qual será reformada, né? Meu amigo Hélio Carroceiro chegando por aqui. Boa noite, Hélio.
2: Boa noite, Wilds. Repórter da 19 horas. Tchau, boa. Tamo junto. Que Deus me proteja, meu irmão. Você e sua família maravilhosa. Jorge Alves, sua mãe, sua família, seus irmãos. Chama na boa, tamo junto. Calceiro topado, topado. De Penedo Lagoa. Esse é o diferente iguais. É o calceiro diferente.
3: Colegas nossos.
2: Chama, chama. Chama na boa, tamo junto. Tchau. Chama na boa.
0: Valeu, meu amigo Hélio Carroceiro. Olha o rapaz, o cara conhece a minha família, viu? Um abraço pra você, Hélio. Meu amigo Hélio aí do bairro Santa Isabel, nossa querida Cacimbinhas. Meu amigo Carlito chegando por aqui também. Boa noite, Carlito.
4: Boa noite, meu amigo Edson. É a chuva, Edson. E aí, beleza? Tudo bom? E aí, manda um abraço aqui pra Rua da Esperança, Rua do Bosque. Tô sempre ligado aqui na programação maravilhosa aí. Beleza? Um forte abraço e bom trabalho ao Carlito. Direto aqui da Rua da Esperança. Chama eles.
0: Valeu, valeu, meu amigo Carlito aí da Rua da Esperança, né? Um abraço pro pessoal da Rua da Esperança, da Rua, pra Rua do Bosque, né? Aí no bairro Santa Luzia, nosso querido Barro Duro, né? Deixa eu ver se tem minha mensagem por aqui, rapaz. Minha amiga Lu, de Igreja Nova. Boa noite, Lu.
5: Boa noite, Eudes. Boa noite a todos os ouvintes da Grande Réio. Ei, rapaz, tá chovendo aqui também, aqui em Igreja Nova, viu? Aqui tá assim, chove, para. Chove e para. Agora aquela chuva fininha. Um friozinho, dá vontade da pessoa só ficar somente enrolado, comer, tomar uma sopinha quente e se deitar, entendeu? Só isso. Ou um chocolatezinho quente. Porque pense no frio, eu disse. Meu marido foi para o terço hoje, né? Especialmente dos homens. Aí, hoje eu fiquei em casa, hoje eu estou em casa só em Deus. Mas enquanto ele chega, né? Mas estou por aqui. Estou ouvindo você, estou ouvindo a todos com certeza aí, a todos os ouvintes da Grande Réia, um grande abraço, certo, meu querido? Estou por cá, era eu, rapaz, que estava ligando. Mas como você estava falando realmente da abertura, realmente quem errou fui eu. É, um abração para o seu Lila. Um abração também para o seu Valdeci de Castro, Dona Petrúcia, Edinaldo, Ariana, um abraço, viu? Um abraço a todos vocês. Reinaldo, meu querido, um abraço. É como diz o seu Hélio, de 0 a 100, sem esquecer ninguém. Agora pensa no frio. Eu, Deus do céu. A gente só fica aqui com o ventilador ligado porque é o jeito. Agora tem que ficar debaixo do lençol por causa dos mosquitos. Cama misericórdia. Até que parou mais. Mas a gente tem que deixar porque é o jeito. Porque os mosquitos sempre se aproximam de noite. Mais tarde, assim, de meia-noite por diante. Fico com o couro todo misóia. Todo picado de mosquito. Aí a gente tem que estar colocando o repelente ou então ligando o ventilador. E assim. É assim vai. Meu querido, eu tô aqui, tô na escuta, certo? Um grande abraço, feliz dia do homem pra você.
0: E hoje é dia da mentira, né?
5: A todos os ouvintes e a todos os homens também da Grande Réia. Feliz dia dos macho men,
0: hoje, ok? Sabia Tchauzinho. Não. Sabia não que hoje era dia dos homens, olha. Hoje é o dia da mentira, hein, Lu? Valeu, minha amiga Lu, boa noite pra você, rapaz. Realmente tá um friozinho bom, viu? Tá um friozinho bom aqui em Penedo, rapaz. Tem gente com a gente aqui no telefone, né? Vamos ver aqui quem é que tá com a gente. Alô, boa noite, quem fala?
3: Como é que você disse que é o dia do mentiroso, hein, rapaz?
0: A Lu ligando, rapaz.
3: Rapaz, como é que você disse que é o dia da mentira, hein?
0: Eu tô defendendo nós homens, você sabe disso, né?
3: Rapaz. Ai, a Fernanda ouvi isso.
0: Mas ela me conhece, ela sabe que eu sou o único homem que não mente. Viu? Oh. Já tô mentindo, né, Lu?
3: Ah, oh, isso é de nada não, você que tá dizendo, viu? Não sei, eu não conheço sua esposa, mas nada. Eu saí.
0: Certeza ela tá ouvindo já, Lu.
3: Ah, oh, Wilson, você tem filhos?
0: Teu não, Lu, teu não, ainda não.
3: Sério?
0: Sério.
3: Eu jurava que você era pai.
0: Ainda não, ainda não. Vamos pensar em trabalhar pra isso.
3: Oh, com certeza. Eu mesmo eu tive dois, mas não tá mais com a gente. Eu tive dois abortos espontâneos. Ah, assim vai, continua.
0: Tudo Deus como Deus quer, né? Tudo como Deus quer.
3: Seja lá que Deus quiser, pois.
0: Valeu, Lu. Muito obrigado, viu, pela participação. Tenha uma boa noite. Vocês e Emanuel.
3: Rapaz, você caiu no dia da mentira. Mas é mesmo, rapaz. Hoje é dia do homem mesmo.
0: Sabia não. Vou mentir, sabia não.
3: É comemorado hoje no Brasil.
0: Ih, é. Pois não vi nenhuma postagem sobre isso, vi nada.
3: Nacional do Homem.
0: Ai, pronto. Nosso dia. Okay? Vamos comemorar nosso dia.
3: Que com certeza deveria ter sim uma comemoração. Não é só o dia da mulher, não, gente. Mas vamos parar também com essa hipocrisia. Não é só o dia da mulher que tem também, não. E também eu quero dizer para os homens, com certeza, que é com H maiúsculo, ok? O que tem é desses safados que batem mulher, não.
0: Isso mesmo, Lu, esses vagabundos.
3: Desses eu não vou repetir.
0: Repetir, né?
3: Depois eu lhe digo o significado, repetir. No seu privado. Depois eu digo o que é.
0: Beleza, minha amiga Lu.
3: Valeu, meu querido. Tchauzinho.
0: Valeu, tchau. Boa noite. Tchau. Pois é, minha amiga Lu é que é de volta, né, rapaz? Fui chamar os nomes de mentiroso. Lila do Peixe chegando por aqui. Boa noite, seu Lila.
6: Boa noite, meu amigo Eudes, boa noite, essa turma boa aí da Grande Rio. Eudes, eu quero parabenizar um locutor aí que tinha aí, rapaz, Eusébio Santo aí, de frente ao Vital, né? Quero parabenizar todos aí, meu amigo. Um abraço pro Pato Broco, Reinaldo, Beto dos Peixoto, meu amigo Zé Padeiro, Agnaldo do Pão, meu amigo Mauro Nabititinga, Edinaldo Costa, Lu Igreja Nova, rapaz, Manuel, seu João da Colônia, Marizana Saúde, meu amigo Bigode de Aço, né, em Santana de São Francisco, meu amigo aí, Cido de Chabotã, enfim, minha amiga Marlene,

0: Meu amigo Jerônimo aí do Ouro Verde, um abraço pra você e muito obrigado pela sintonia. Chegando por aqui o Maciel. O Maciel tá à procura de um grande amor. Ainda não encontrou, Maciel. O que é que tá acontecendo? O que é que tem de errado, Maciel?
1: Boa noite, meu amigo Edi Alves. Tô ligado nessa rádio maravilhosa aí de Penedo, Grande Rio FM. Essa rádio tapada de Penedo. Aqui quem fala é o Maciel Edi Alves, aquele jonqueiro. Procura de um grande amor. Há vários dias. A mulher que sempre tá no meu WhatsApp pode entrar aí. É o 91106672. WhatsApp liberado. E tá ligado na Rádio Grande FM. Ele, ó, lá em Jonqueiro, o Tirão. É o Bill do Mototáxi. Eu ouço o programa todos os dias. Uma boa noite e até amanhã, de novo dia. Coloca aí, Elias, aí no seu cuidador do Super V dos Tours, 50 mil seguidores. Aí, pode colocar aí, de boa.
0: Pois é, muito obrigado, meu amigo, muito obrigado. A gente tem 161 mil seguidores, né? Tem um áudio aqui pra gente, Jairo Júnior mandando uma mensagem aqui, Jairo Júnior, né? Boa noite, meu amigo.
2: Boa noite, grande Eudes, aqui é Júnior, tô na escuta, ouvinte fiel aí, viu? Belo trabalho seu aí.
0: Valeu, meu amigo Jairo Júnior, muito obrigado, né? Muito obrigado pela sintonia, pela participação e pela audiência aqui no programa Ronda na Grande Rio. Tenha uma boa noite pra você e toda a sua família. Olha só, 19 horas e 50 minutos, a gente vai no intervalo comercial, a gente passou até demais, né? Passamos apenas 20 minutos. Mas a gente vai no intervalo comercial e a gente volta já já com mais Ronda na Grande Rio.

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0: 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Na Rua da Desmoto, ali, na minha querida Vila Matias, né? Meu querido bairro de Vila Matias, aproveitei e mandar um abraço para todos aí na Vila Matias. Esse bairro que eu amo, bairro que eu cresci, que eu moro e que eu vou morrer. Tem áudio aqui pra gente, vamos ver quem é, né? Tá sem nome, mas vamos escutar o áudio.
1: Boa noite, meu amigo Eudes. Aqui é o Valdério, viu? Valdério. Tô aqui na Travessa Flor de Amião, eu, o Tonho, o Da Medida, o Jupira, na sua escuta aqui, viu? Tamo aqui. Tamo junto e misturado, viu? Boa noite, feliz dia dos homens, viu? Tô na sua escuta.
0: Valeu, valeu, meu amigo Valdério aí, toda essa galera aí, o Sucupiro, da medida, meu irmão. Nunca mais lhe vi, um abraço pra você, viu? Essa galera massa aí na Travessa Frei de Amião. No mínimo aí tem uma latinha que eu sei. Tem uma latinha aí nesse meio. No frio desse, duvido não ter.

mulher transferida para Arapiraca em estado grave após sofrer agressões do marido em Porto Real do colégio. Uma mulher de 50 anos precisou ser transferida para o Hospital de Emergência do Agreste em Arapiraca após ser vítima de violência, né? Agressão registrada na zona rural de Porto Real do colégio. O caso, tratado como tentativa de feminicídio, ocorreu no povoado Tapera de Itiúba e mobilizou equipes do 11º Batalhão de Polícia Militar. De acordo com as informações policiais, a vítima foi inicialmente socorrida e encaminhada para uma unidade de pronto atendimento. Devido à gravidade dos ferimentos, ela precisou ser transferida para HEA, né, onde permanece sob cuidados médicos. O estado de saúde da mulher não foi divulgado. Quando chegaram ao local, os policiais foram informados por familiares que as agressões praticadas pelo companheiro da vítima seriam frequentes, né, e que ela havia sofrendo episódios de violência há vários meses. Os levantamentos iniciais apontam que a mulher sofreu diversas lesões provocadas por socos e chutes. Após o crime, o suspeito fugiu e, apesar das buscas realizadas pela Polícia Militar na região, não foi localizado. A Polícia Civil informou que aguarda a recuperação da vítima para colher seu depoimento oficial e aprofundar as investigações. Enquanto isso, as diligências continuam com o objetivo de identificar o paradeiro do suspeito e esclarecer todos os detalhes do caso.

E uma ação da polícia militar resultou na prisão em flagrante de um homem suspeito de tráfico de drogas na tarde desta terça-feira no centro de Piaçabuçu, Baixo São Francisco. A ocorrência também levou à identificação de um usuário que teria indicado os policiais no suporte fornecedor dos entorpecentes. De acordo com a PM, uma guarnição do Centro Integrado de Segurança Pública de Piaçabuçu realizava patrulhamento de rotina quando percebeu um homem saindo de um beco em atitude suspeita. Ao notar a aproximação da viatura, ele tentou fugir utilizando uma carroça. Durante a abordagem, o suspeito engoliu duas pedras de craques na tentativa de impedir a apreensão da droga. No entanto, os militares localizaram outras três pedras de crack no trajeto percorrido por ele. O homem assinou um termo circunstanciado de ocorrência por porte de drogas. Durante a ocorrência, revelou aos policiais quem seria o responsável pelo fornecimento dos entorpecentes. Com as informações repassadas, a equipe seguiu até o endereço indicado. Ao perceber a chegada da polícia, o suspeito, apontado como traficante, tentou se esconder dentro da residência, mas foi alcançado pelos militares. Durante as buscas, no imóvel, os policiais apreenderam uma pedra grande de crack, outras 22 pedras de drogas, já fracionadas e prontas para comercialização. Uma balança de precisão utilizada para pesar os entorpecentes, R$180 em dinheiro trocado, valor que, segundo a polícia, apresenta características compatíveis com atividades de tráfico. Ainda conforme a polícia militar, o homem possui antecedentes pelo crime de tráfico de drogas. Diante das evidências, ele recebeu voz de prisão em flagrante e foi conduzido ao Centro Integrado de Segurança Pública de Penedo, onde permaneceu à disposição da Justiça para os procedimentos legais cabíveis.

0: 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Manda um abraço todo especial para o meu amigo Edson Tavares, aí do bairro Vitória. Seu Gilvan, tem aniversário amanhã de papai, né? 101 anos do seu Geraldo. Amanhã a gente canta os parabéns do seu Geraldo, que vai completar 101 anos, rapaz. Eu chegando até a metade, pra mim será uma vitória. Um abraço pro meu amigo Antônio da Aldo Motos, meu amigo Tony, um abraço pra você. Tony, esses covardes aí, nossos amigos, né? Estão deixando a gente na mão, se a gente jogar um dominozinho, né? Pessoal, 20 horas e 8 minutos, a gente vai no intervalo comercial, mas antes mandar um abraço também para minha amiga Iris, da Leana e do Beco do Hospital. A Maria do Gileno também do bairro Santo Antônio. Dona Petrúcia, na Fernando Peixoto. Para todos vocês que estão nos ouvindo, né? Aqui na 99.1, a rádio, né? Líder em audiência no Baixo São Francisco. Manda um abraço para todo mundo aí do nosso estado vizinho, nossos irmãos sergipanos, que também a nossa audiência é massacrante no Baixo São Francisco sergipano. Meu amigo Tony tá ligadinho, né? O Antônio da Aldo Motos já mandou aqui um boa noite, meu amigo. Ligadinho na melhor. É isso aí, meu amigo. É isso aí. Muito obrigado pela audiência, um abraço para você e para sua esposa, minha querida amiga Bruna. Meu amigo Gel mandou um vídeo aqui, eu vejo já o vídeo, viu Gel? Olha só, 20 horas e 9 minutos, a gente vai ao intervalo comercial, mas a gente volta já já, não saia daí, é Vapt Vupt.
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0: de volta com a última parte do Ronda na Grande Rio, sempre em nome de Aldo Proteção Veicular, Auto Center São José, Márcia Alves, Podóloga, Super Santos Supermercados, Alisson Cell, Michel Bebidas, Runas Burger e Forno de João. Eu não vi o último áudio que a Lu mandou aqui, vou colocar aqui pra gente escutar, né, ver o que é que ela diz.
1: Oi, Eldis, o Manuel lhe segue também, viu, Eldis? O seu Instagram, o Ronda Penedo, ele lhe segue também, viu? Sempre tem no telefone dele. Ele sempre olha as suas coisas que você coloca com os policiais, quando você conversa. Ele sempre olha as postagens, viu, no seu Instagram, viu? Meu esposo também lhe segue. Ok?
0: Ok, valeu, Manuel. Valeu por estar seguindo a gente aí, né? Na Ronda Lagoas, né? Antiga Ronda Penedo. Na verdade, a gente hoje tem as duas páginas, né? Quem puder seguir as duas, a gente agradece muito. A gente tem a Ronda Penedo, que é uma página que era a reserva, né? E se tornou a principal. E a Ronda Penedo, que era a Ronda Penedo, agora é Ronda Alagoas, né? A gente tá com a marca já de 161 mil seguidores no Ronda Alagoas, né? E a Ronda Penedo, como é uma página mais nova, a gente está com 12 mil seguidores, né? Estamos crescendo ela devagarzinho também. Olha só, e a Polícia Civil divulgou novos detalhes sobre o feminicídio de Stephanie Tawane Souza da Silva, de 29 anos, morta após permanecer 40 dias internadas em decorrência das lesões sofridas em um ataque no bairro Canaã, em Maceió. Segundo as investigações, a jovem foi atingida por 15 facadas deferidas pelo ex-companheiro. De acordo com a coordenadora das delegacias especializadas de atendimento à mulher, delegada Ana Luísa Nogueira, o crime ocorreu no dia 4 de junho, quando o Stephanie estava na casa do sogro, pai do suspeito. A vítima foi socorrida e encaminhada ao Hospital Geral do Estado, onde passou por cirurgia, mas não resistiu aos ferimentos. A investigação também revelou que a jovem já havia sido vítima de violência doméstica praticada pelo mesmo homem, conforme a delegada Kelly Cristine, a titular da Delegacia Especializada de Atendimento à Mulher. Havia um inquérito instaurado contra o investigado e Stephanie possuía uma medida protetiva de urgência. Apesar disso, ela acabou se aproximando do ex-companheiro antes do ataque. Pois é, rapaz, infelizmente é isso que acontece, né? Infelizmente, quase todos os dias a gente vê no noticiário notícias relacionada tanto a Maria da Penha como ao feminicídio. Isso tem que acabar e eu acho que as próprias mulheres também, ela tem que se impor mais, né? Tem que lutar por elas mesmas. Às vezes é só uma ameaça, né? Aí depois, nada, foi só um tapa. Aí depois, homem, foi só uma pisa. Aí acaba chegando no pior. Homem, dá um chute na bunda desses vagabundos.

Olha só, pessoal, e um homem de 41 anos foi preso nesta terça-feira em Maceió, suspeito de aplicar um golpe de aproximadamente R$80 mil contra atletas de uma escolinha de futebol e seus familiares. A prisão foi realizada pela Polícia Civil de Sergipe, com apoio da Polícia Civil de Alagoas, durante cumprimento de um mandado de prisão preventiva. Segundo a polícia, a investigação foi iniciada em janeiro de 2026, após diversas vítimas procurarem a polícia para relatar que havia sido vítima de estelionato, né? Segundo a apurações, o investigado se apresentava como proprietário de uma agência de turismo e foi contratado para organizar a hospedagem de uma delegação formada por 39 atletas juvenis e seus respectivos responsáveis que participariam, né, de um torneio de futebol em Salvador. As vítimas teriam efetuado o pagamento integral pelos serviços, no entanto, ao chegarem ao destino em dezembro de 2025, constataram que não havia qualquer reserva em seus nomes. Durante as investigações, a polícia verificou que o investigado não possuía agência de turismo em funcionamento e utilizava um CNPJ falso para conferir a aparência de legalidade às negociações, né? E convencer as vítimas a realizar os pagamentos.

0: As diligências também apontaram que esta não foi a primeira atuação criminosa atribuída ao investigado. Em agosto do ano passado, ele já havia sido indiciado e preso pela própria DDCP por outro esquema de estelionato que causou prejuízo estimado em cerca de R$ 700 mil a diversas vítimas. Com o avanço das investigações sobre o novo caso, a Polícia Civil representou pela prisão preventiva do investigado. A medida foi deferida pelo Poder Judiciário e cumprida na capital alagoana com apoio da Polícia Civil de Alagoas. Olha só, com pressão e virada. Infelizmente, a Argentina bate a Inglaterra e vai à final da Copa do Mundo.
1: A Argentina está na final da Copa do Mundo de 2026, com uma pressão absurda após levar o primeiro gol. E mais uma virada épica, os sul-americanos venceram a Inglaterra por 2-1 e, de forma incontestável, conquistaram a vaga na decisão. Inglaterra e Argentina fizeram um primeiro tempo bastante disputado nesta quarta-feira em Atlanta, nos Estados Unidos. Com pressão de lado a lado e algumas chances criadas pelos dois times, a etapa inicial, no entanto, terminou sem gols, deixando todas as grandes emoções da partida para os 45 minutos finais. A Argentina começou o segundo tempo no ataque e quase abriu o placar logo aos 2 minutos. Lionel Messi parecia inspirado e chamava o jogo para si. A Inglaterra tentava controlar a partida, tocando a bola e buscava os craques do time. A estratégia da equipe europeia deu certo aos 9 minutos. Harry Kane inicia a jogada lançando a bola para o ataque, que termina com lançamento na medida de Rodgers para a área e gol do atacante Gordon. Atrás no placar, a equipe sul-americana foi para cima e empurrou os europeus para o campo de defesa. A pressão era total dos argentinos, enquanto os ingleses não conseguiam jogar. De tanto buscar, aos 40 minutos da segunda etapa, Enzo Fernandes recebe a bola após um escanteio, bate de fora da área e faz um golaço, empatando a partida em 1-1. A Argentina seguiu pressionando e já nos acréscimos o craque apareceu. Ele, Lionel Messi, lança magistralmente na cabeça de Lautaro Martínez, que estufa as redes para virar o placar e decretar a vitória dos sul-americanos. 2-0 Argentina em cima da Inglaterra e classificação incontestável para a segunda decisão consecutiva. A grande final da Copa do Mundo de 2026 está definida. Espanha e Argentina se enfrentam no próximo domingo, dia 19, às 4 da tarde, no horário de Brasília, em Nova York. Os espanhóis buscam o bicampeonato, enquanto o argentino sonha com o tetra. Da Rádio Agência Nacional em Brasília, Rafael Guimarães.
0: Pois é, né? Mais uma tarde eu secando a Argentina, mas infelizmente não deu certo. Pessoal, 20h31, fim do programa Ronda na Grande Rio. Peço desculpa aos áudios que eu não consegui passar, né? E algumas mensagens que estão aqui também. Realmente a gente tem que encerrar mais cedo, como eu vim explicando, né? Durante essa semana e a próxima, a gente vai encerrar o programa às 8h30 por conta de um compromisso que eu tenho durante essas 2 semanas. Até amanhã, assim se Deus quiser. Fiquem agora com a Voz do Brasil e em seguida tem sequência musical. Tchau!
2: 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As notícias do governo federal que movimentaram o país no dia de hoje.
3: Olá, boa noite.
4: Boa noite para você que nos acompanha em todo o país.
3: Quarta-feira, 15 de julho de 2026.
4: Vamos ao destaque do dia na Voz do Brasil.
3: Vacinação em gestantes.
4: Imunização de grávidas pelo SUS reduziu casos graves de bronquiolite em bebês menores de 6 meses.
3: Os dados são do Ministério da Saúde. Natália Koslik.
5: Até agora, mais de 1.200.000 doses da vacina contra bronquiolite foram aplicadas no país.
4: Você vai ouvir também prova de vida.
3: Quem precisa fazer comprovação no INSS está recebendo aviso do governo federal.
4: Fique atento, a mensagem não solicita dados do cidadão. Márcia Fernandes.
6: Não são enviados links, nem são solicitados dados como CPF ou endereço.
3: E ainda, novas regras de publicidade para bets começam a valer sexta-feira.
4: Está proibida a veiculação de análises sobre eventos esportivos que induza para realização de apostas.
3: Também está vedada a divulgação para crianças e adolescentes. Nazi Brum.
7: Entre as principais regras da portaria publicada no último dia 10, está a divulgação de advertências ao apostador sobre os riscos de apostas online.
4: Hoje, na apresentação da Voz do Brasil, Mariana Jungmann e Luciano Seixas.
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4: A vacinação de gestantes no SUS contra a bronquiolite reduziu pela metade os casos graves da doença em bebês.
3: Os dados foram publicados esta semana pelo Ministério da Saúde.
4: Essas e outras vacinas presentes no esquema vacinal das gestantes ajudam a evitar internações e óbitos de mães e de seus bebês.
5: A vacina contra o vírus sincial respiratório, principal causador da bronquiolite, protege o bebê ainda durante a gestação até os primeiros meses de vida. É esse o período em que o risco de complicações respiratórias é maior. A obstetra Michele Egídio explica como funciona o mecanismo de imunização nessa fase da vida.
8: Vai passar anticorpos para a criança, mas não necessariamente ela vai conseguir impedir que a criança não tenha doença, mas vai impedir as formas mais graves, as que exigem internação. Então a criança já vai ter algum tipo de imunidade ao vírus, então vai ter uma doença um pouco mais leve do que normalmente ela teria se a mãe não tivesse se vacinado.
5: Disponível na rede pública desde dezembro, a vacina contra a bronquiolite é indicada a partir da 28ª semana de gestação. Assim que completou o tempo necessário, a técnica de enfermagem Fernanda Larissa da Silva compareceu a uma unidade básica de saúde para garantir sua proteção e de sua bebê.
9: Essencial, tanto para mim quanto para a criança. Não ter que ficar indo direto ao hospital e a saúde dela está íntegra, a minha também.
5: Até agora, mais de 1.200.000 doses da vacina contra a bronquiolite foram aplicadas no país. De acordo com dados publicados essa semana pelo Ministério da Saúde, a vacinação de gestantes no SUS levou à redução de 52% dos casos graves da doença entre bebês com menos de 6 meses. O calendário vacinal de gestantes contém ainda outros imunizantes, como destacou a diretora substituta do Departamento do Programa Nacional de Imunizações, Ana Catarina de Melo Araújo.
10: Nós temos a vacina DPTA, que é a vacina que protege para coqueluche. Ela deve ser realizada a partir da 20ª semana de gestação. A vacina hepatite B, que é uma vacina que nós fazemos desde a infância, mas existem ainda algumas gestantes que não receberam. Então é importante receber a vacina contra a influenza, que ela é anual, e a vacina também da Covid-19. Então são doenças que quando acometem as grávidas, elas têm um comprometimento importante, levando à internação e óbito.
5: Caso a gestante tenha perdido alguma das doses no tempo recomendado ou tenha quaisquer outras dúvidas, basta procurar a unidade de saúde mais próxima de casa com a caderneta em mãos para verificar sua situação junto aos profissionais de saúde. Reportagem Natália Koslick.
3: E neste mês, a saúde bucal também está em pauta.
4: É o Júlio Neon, que alerta para os cuidados diários e prevenção de doenças bucais.
3: O Sistema Único de Saúde oferece atendimento básico e especializado.
11: O Júlio Neon chama a atenção para a importância dos cuidados com a saúde bucal e da prevenção de doenças. Entre as principais recomendações estão escovar os dentes com creme dental fluoretado pelo menos 3 vezes ao dia, usar fio dental diariamente, reduzir o consumo de alimentos com alto teor de açúcar, evitar o uso de produtos derivados do tabaco e moderar o consumo de bebidas alcoólicas. Também é indicado procurar atendimento odontológico sempre que houver sinais como dor persistente, feridas na boca que não cicatrizam, sangramento nas gengivas ou dificuldade para mastigar. Pessoas que utilizam próteses dentárias devem manter a higienização adequada e realizar acompanhamento periódico. Quem precisar de atendimento odontológico pelo SUS deve procurar a unidade básica de saúde mais próxima de casa. Quando necessário, o paciente será encaminhado para atendimento especializado, conforme a organização da rede de saúde do município. Graziela Mendonça, para a Voz do Brasil.
4: Você já ouviu falar em soroterapia? A técnica consiste na aplicação de vitaminas e outras substâncias diretamente na veia de pessoas saudáveis.
3: E é usada em casos de desidratação ou em casos em que a pessoa não consegue receber nutrientes pela alimentação.
4: Mas tem gente buscando tratamento para aumentar a energia e até rejuvenescimento.
3: Cuidado com essas promessas milagrosas de detox ou imunidade instantânea que aparecem na internet.
4: A Anvisa alerta, nenhuma evidência científica comprova esses benefícios.
12: A Agência Nacional de Vigilância Sanitária, Anvisa, alerta que a soroterapia não substitui tratamentos médicos nem oferece benefícios comprovados para aumentar a imunidade, rejuvenescer, promover desintoxicação ou melhorar o bem-estar de pessoas saudáveis. O procedimento só deve ser realizado em casos com indicação clínica e sob orientação de profissional habilitado. A soroterapia consiste na aplicação de vitaminas, nutrientes e outras substâncias diretamente na veia. Segundo a Anvisa, esse tipo de tratamento é indicado apenas em situações específicas, como pacientes desidratados, internados ou que não conseguem receber nutrientes pela alimentação. A agência também chama a atenção para os riscos do excesso de vitaminas, que pode provocar náuseas, vômitos, dores de cabeça e alterações no funcionamento do fígado e dos rins. A Anvisa esclarece que não existe cosmético injetável. Produtos aplicados por injeção devem ser aprovados como medicamentos ou dispositivos médicos. Claudimário Carvalho, para a Voz do Brasil.
3: Social vai realizar atendimentos em todo o país nesse fim de semana.
4: O serviço será destinado à realização de perícias médicas e avaliações sociais, etapas obrigatórias para concessão de benefícios.
3: Ao todo, são 20.900 vagas em todo o país.
4: Para ser atendido, o cidadão precisa agendar pelo site ou aplicativo Meu INSS ou por ligação para a central 135.
3: Mais informações em gov.br/INSS.
4: Vamos falar agora de um dos serviços do INSS, a prova de vida.
3: Ela é feita de forma automática por meio de informações das bases governamentais.
4: Mas os beneficiários que não foram identificados estão sendo informados por meio de mensagens de WhatsApp enviadas diretamente pelo governo federal, que precisam fazer a comprovação de vida.
3: E um aviso importante: o Instituto não envia mensagens solicitando CPF, telefone, reconhecimento facial ou qualquer outro dado pessoal para a realização da prova de vida.
6: A prova de vida do INSS é um procedimento para confirmar que o beneficiário de aposentadoria, pensão ou outro benefício continua vivo. Com isso, são evitados pagamentos indevidos. Hoje em dia, a prova de vida é feita de forma automática, cruzando a base de dados. Mas se o beneficiário não for identificado nesse cruzamento, ele é avisado que deve fazer a prova de vida por meio de mensagem de WhatsApp. A autenticidade da informação é garantida por um selo azul de conta verificada. O banco que paga o benefício também envia notificação pelo aplicativo ou pelo extrato bancário. Mas é preciso ter atenção. A mensagem enviada apenas comunica da necessidade da realização da comprovação de vida. Não são enviados links, nem são solicitados dados como CPF ou endereço. Como ressalta a presidente do Instituto Nacional do Seguro Social, INSS, Ana Cristina Silveira.
13: O INSS não liga, não envia servidores à casa dos beneficiários e nunca solicita dados pessoais, senhas ou qualquer tipo de pagamento para realizar a prova de vida. O Instituto também não pede CPF, endereço, dados bancários, nem envia links para atualização cadastral.
6: Para fazer a prova de vida, basta comparecer à agência bancária onde recebe o benefício levando um documento oficial com foto. Não é preciso ir numa agência do INSS. Em caso de dúvida, procure os canais oficiais no telefone 135 ou pelo site meu.inss.gov.br. Reportagem Márcia Fernandes.
4: Começou hoje o pagamento do sexto lote do abono salarial.
3: Saiba quem tem direito e como consultar o benefício.
14: Cerca de 4,3 milhões de trabalhadores podem receber, a partir desta quarta-feira, 15 de julho, o sexto lote do abono salarial referente ao ano base de 2024. O valor do benefício varia de R$ 136 a R$ 1.621, de acordo com o número de meses trabalhados com a carteira assinada em 2024. Tem direito ao abono quem está inscrito no PIS/PASEP há pelo menos 5 anos, recebeu remuneração média de até R$ 2.766 por mês em 2024, trabalhou com carteira assinada por no mínimo 30 dias no ano base e teve os dados corretamente informados pelo empregador no E-Social. Os trabalhadores podem consultar se têm direito ao benefício, o valor e a forma de pagamento através da Carteira de Trabalho Digital ou no portal gov.br. O valor ficará disponível para saque até 30 de dezembro de 2026. Por decisão judicial, trabalhadores dos municípios mineiros de Juiz de Fora, Ubá e Matias Barbosa também recebem o benefício nesta quarta-feira. Em caso de dúvidas, o atendimento pode ser feito pelo telefone 158 na Superintendências Regionais do Trabalho e Emprego ou pelos canais oficiais do Ministério do Trabalho e Emprego. Thaís de Araújo para a Voz do Brasil.
4: O setor de serviços atingiu 1,9% de janeiro a maio deste ano, frente a igual período do ano passado.
3: É o que mostram dados divulgados hoje pelo IBGE.
15: Esse indicador mostra o ritmo de atividades no dia a dia do país, como serviços de transporte, tecnologia, restaurantes e hotéis. Na comparação com maio do ano passado, o crescimento foi de 0,4%. No acumulado de janeiro a maio, na comparação com o mesmo período do ano passado, o resultado mostra um avanço de 1,9%. Nesse mesmo indicador, acumulado de janeiro a maio, o destaque positivo ficou com o setor de informação e comunicação, que subiu 6,2%. Já o acumulado nos últimos 12 meses ficou em 2,6%. E na comparação direta de maio com o mês anterior, o segmento de tecnologia não teve variações, mas outras atividades conseguiram crescer e ajudaram a assegurar o ritmo do setor, como detalha o gerente da pesquisa mensal de serviços, Rodrigo Lobo.
16: No campo positivo, os profissionais administrativos e complementares lideraram os ganhos, impulsionados pela parte de agenciamento de espaços de publicidade, serviços de engenharia e locação de automóveis. O segundo impacto positivo em termos setoriais ficou com os serviços prestados às famílias, que avançaram 0,2%, impulsionado pela parte de restaurantes.
15: O volume de serviços no Brasil recuou 0,4% em maio, após ter registrado alta de 1,1% em abril. Reportagem Luciana Colares de Holanda.
4: A projeção de crescimento da economia brasileira para este ano se manteve em 2,3%, segundo o novo boletim macrofiscal apresentado hoje pelo Ministério da Fazenda.
3: Dentre os fatores externos que devem contribuir para a projeção estão a retomada dos conflitos entre Estados Unidos e Irã e a instabilidade dos preços do petróleo e a possibilidade de novas pressões sobre a inflação global.
4: A equipe econômica também revisou a expectativa para a inflação deste ano.
3: A estimativa passou de 4,35% para 5,1% em 2026, enquanto a projeção para 2027 foi ajustada de 3,5% para 3,6%.
4: De acordo com o boletim, a principal pressão continua vindo da alta dos alimentos e do setor de serviços.
3: A secretária de Política Econômica, Débora Freire, destaca como a instabilidade no mercado externo impacta a atividade econômica brasileira.
17: Basicamente, continuamos no cenário de desafio global da crise do petróleo, que tem gerado aí impactos generalizados sobre inflação e crescimento. Para o cenário de PIB, estamos mantendo a projeção de crescimento em 2,3%.
4: Estão abertos até amanhã editais da Conab para aquisição de alimentos destinados à população em situação de insegurança alimentar e nutricional.
3: São produtos como açúcar, arroz, café, carne bovina, feijão, fubá, óleo e farinha.
4: Ao todo, serão adquiridas mais de 800 toneladas de alimentos.
3: Esse volume será disposto em cestas, para então ser entregue à população, como explica Ana Rita da Costa Pinto, superintendente de abastecimento social da Companhia Nacional de Abastecimento.
18: Por meio desses editais, a Conab vai receber propostas de organizações da agricultura familiar que tenham interesse em fornecer esses alimentos. Com o recebimento dessas propostas, será possível montar mais de 37 mil cestas de alimentos nas unidades armazenadoras da Conab em Mato Grosso, Mato Grosso do Sul, Rio Grande do Sul, Santa Catarina e Paraná. E também vamos conseguir adquirir cestas já montadas, mais de 21 mil cestas já montadas.
4: As compras serão executadas pela plataforma Contrata Mais Brasil, com resultado previsto ainda para este mês.
3: A portaria que regulamenta a publicidade

0: bolsa, ou seja, as casas de aposta online, as chamadas bets. A norma estabelece que a publicidade das bets autorizadas a funcionar no país deve seguir os princípios do jogo responsável. Ficam proibidas a divulgação de prognósticos e a exibição de apostas premiadas que sugiram a obtenção de lucro fácil, bem como a apresentação da aposta como suposta fonte de renda, como esclarece o secretário nacional de Direitos Digitais, Vitor Oliveira Fernandes.
1: A partir de agora, fica claro que são proibidas veiculações publicitárias que induzam os consumidores a apostarem, que emitam palpites técnicos, como se o ato de aposta fosse uma ciência ou se houvesse algum tipo de estratégia por trás do ato de apostar. Além disso, também fica vedado qualquer tipo de publicidade direcionada ao público de crianças e adolescentes que não podem ter acesso a esses produtos, já que apostas de cota fixas no Brasil são proibidas, terminantemente proibidas para menores de idade.
0: Antes da publicação de qualquer anúncio, as plataformas de internet deverão verificar se a empresa de aposta é autorizada a funcionar no país. O secretário nacional do consumidor, Ricardo Morishita, afirma que a portaria traz segurança jurídica a todos.
2: É importante porque torna claro aquilo que é ilegal, como a gente pode combatê-la e também a publicidade abusiva e a prática abusiva. É uma forma tanto da gente comunicar melhor, mas ao mesmo tempo trazer mais segurança jurídica.
0: Entre as principais regras da portaria publicada no último dia 10 está a divulgação de advertências ao apostador sobre os riscos de apostas online. As penalidades para as bets que descumprirem as regras incluem multa de até 20% do faturamento da operadora, suspensão das atividades por 180 dias e, em casos de reincidência, a cassação definitiva da licença para operar no Brasil. Reportagem Nazi Brum.
3: Restauração ecológica e produtiva da Bacia do Rio Doce em Minas Gerais.
4: Estão abertas até 31 de agosto as inscrições para a seleção de projetos de recuperação ambiental na região, após os danos causados pelo rompimento da barragem do Fundão.
3: Os investimentos são do Banco Nacional de Desenvolvimento Econômico e Social, o BNDES, em parceria com o Ministério do Meio Ambiente e Mudança do Clima.
5: O edital Restaura Rio Doce está recebendo propostas até o fim de agosto. Conduzido pelo BNDES, o Banco Nacional de Desenvolvimento Econômico e Social, em parceria com o Ministério do Meio Ambiente e Mudança do Clima, o edital vai selecionar instituições para executar e coordenar projetos de restauração ecológica e produtiva em 12.500 hectares na região da Bacia do Rio Doce. O objetivo é reparar e compensar danos causados pelo rompimento da barragem de Fundão, ocorrido em 2015, em Mariana, Minas Gerais. Serão destinados ao edital 618 milhões e 750 mil reais do Fundo Rio Doce. O gerente institucional do Fundo Rio Doce no BNDES, Guilherme Tinoco, detalha as ações que deverão ser desenvolvidas pelas instituições selecionadas de acordo com o edital.
6: Ele prevê a implementação de ações integradas de restauração ecológica e produtiva, associadas à recuperação de áreas degradadas, à conservação do solo e da água e ao fortalecimento da cadeia produtiva da restauração na bacia do Rio Doce. A restauração ecológica deverá ser realizada através da recomposição da vegetação nativa. Já a restauração produtiva deve se dar por meio de sistemas sustentáveis que conciliem geração de renda e conservação ambiental.
5: As propostas para o edital Restaura Rio Doce devem ser apresentadas até o dia 31 de agosto. Mais informações estão disponíveis no site bnds.gov.br/restaura-rio-doce. Reportagem André de Barros Lima.
4: Jovens de 16 a 29 anos têm até o dia 20 de julho para se inscrever na plataforma Juventude Solidária.
3: A iniciativa oferece vagas de voluntariado em projetos sociais de diversas áreas e, em alguns casos, prevê apoio financeiro aos participantes.
7: Jovens com idades entre 16 e 29 anos interessados em atuar como voluntários em projetos sociais, fiquem atentos. As inscrições para a plataforma Juventude Solidária estão abertas até o dia 20 de julho. A iniciativa incentiva o trabalho voluntário em projetos que beneficiam comunidades de todo o país, especialmente em regiões mais vulneráveis.

0: As vagas são em áreas como educação, cultura, esporte, saúde, assistência social, segurança alimentar e meio ambiente. Dependendo da vaga e do perfil do participante, pode haver apoio financeiro conforme as regras do edital. Quem fala sobre a ação é a Secretária Nacional de Juventude, Vitória Genuíno.
1: A gente selecionou 1.000 projetos por todo o país e você pode ter a oportunidade de se engajar numa ação social que está acontecendo no território. E os temas são diversos: saúde, comunicação, tecnologia, cultura, direito à cidade. A oportunidade de você se engajar numa ação e, se tiver o ID jovem, pode receber uma ajuda de custo de R$300 durante 6 meses, que é o período do edital. E também todo mundo recebe um certificado de participação que vai te ajudar aí no seu currículo, na sua vida profissional.
0: Para participar, basta acessar o portal Brasil Participativo, entrar na página da plataforma Juventude Solidária e preencher o formulário de inscrição. Jovens de 16 e 17 anos precisam de autorização do responsável legal. Reportagem Luciana Vasconcelos.
2: Atenção, estudantes que participaram do processo seletivo do programa Universidade para Todos, o ProUni.
3: Já está disponível a lista de pré-selecionados na primeira chamada para o segundo semestre de 2026.
2: Os estudantes aprovados devem apresentar documentação diretamente na faculdade escolhida.
3: Nesta chamada, o ProUni ofertou mais de 471 mil bolsas de estudos, cerca de 220 mil bolsas integrais e mais de 251 mil parciais.
2: O resultado pode ser consultado no portal de acesso único ao ensino superior.
3: O prazo para comprovar as informações da inscrição começa hoje e vai até o dia 24 desse mês.
2: E essas foram as notícias do governo federal.
3: Uma realização da Secretaria de Comunicação Social da Presidência da República.
2: Com produção da empresa Brasil de Comunicação.
3: E agora com o Minuto do TCU. Em seguida, as notícias do Poder Judiciário e do Congresso Nacional. Boa noite.
2: Boa noite para você e até amanhã.
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7: Presidente do STF recebe ministro da Fazenda para tratar de regulamentação das BETs.
8: STJ afasta uso capião familiar sobre parte de imóvel com área total superior a 250 metros quadrados.
7: TSS reúne com empresas de pesquisas eleitorais para discutir aprimoramentos para 2026.
8: Boa noite, eu sou o Arthur Filho.
7: E eu sou Walter Lima.
8: Nesta quarta-feira, o presidente do Supremo Tribunal Federal, ministro Edson Fachin, recebeu na sede da corte o ministro da Fazenda.
7: A reunião foi uma articulação institucional para combater a lavagem de dinheiro e o avanço de facções criminosas no mercado de apostas eletrônicas clandestinas. Pablo Lemos.
9: No encontro, o ministro da Fazenda, Dário Durigan, apresentou as ações do governo para a regulamentação do setor. O presidente do Supremo Tribunal Federal, ministro Edson Fachin, reforçou a preocupação do judiciário com o mercado de apostas eletrônicas clandestinas e ressaltou algumas decisões do STF sobre o tema.
10: Decisões importantes já foram proferidas na ambiência cautelar, inclusive de proteção de benefícios sociais e proteção de pessoas vulneráveis, especialmente no tocante adiante a mecanismos de publicidade para proteger crianças e adolescentes, bem assim os consumidores e, obviamente, os apostadores.
9: O encontro entre o presidente da Suprema Corte e o ministro da Fazenda antecede o julgamento no segundo semestre de ações que questionam especificamente a validade da lei das bets.
8: Para o Superior Tribunal de Justiça, o usucapião familiar não pode ser reconhecida quando o imóvel urbano possui área total superior a 250 metros quadrados, mesmo que o pedido seja apenas sobre parte do bem.
7: A usucapião é a aquisição da propriedade de um bem móvel ou imóvel em razão do uso por determinado prazo, sem oposição do dono e de outras condições legais. Fátima Uchoa.
11: Em divórcio litigioso com partilha de bens, uma mulher alegou exercer posse exclusiva sobre 250 metros quadrados do imóvel que habitava, embora a área total fosse maior. O Tribunal de Justiça de Minas Gerais negou o pedido. A quarta turma do STJ manteve a negativa, considerando que o limite previsto no Código Civil de, no máximo, 250 metros quadrados é requisito objetivo a usucapião e deve considerar a metragem total do imóvel. O relator foi o ministro Antônio Carlos. Carlos Ferreira.
8: O presidente do Tribunal Superior Eleitoral, ministro Cássio Nunes Marques, se reuniu com representantes de 16 empresas de pesquisas eleitorais.
7: O encontro teve como objetivo debater regras para registros e pesquisas nas eleições. Lidiane Reis.
12: O ministro Cássio Nunes ressaltou que a reunião buscou ampliar a transparência, a segurança jurídica e a confiança pública nesse importante instrumento da democracia.
13: Pretende-se, na realidade, o fortalecimento de um ambiente permanente de cooperação, do qual seja possível compartilhar experiências, esclarecer aspectos técnicos e identificar oportunidades de aperfeiçoamento que contribuam para a ampliação da confiança pública, assegurando, ao mesmo tempo, maior segurança jurídica às entidades e às empresas de pesquisa.
12: Agora, as empresas poderão enviar propostas de melhorias referentes às pesquisas eleitorais ao Tribunal Superior Eleitoral até a próxima sexta-feira, dia 17 de julho.
8: Tribunal Superior do Trabalho mantém indenização a trabalhador que teve dados de ação divulgados na intranet da empresa.
7: A exposição foi considerada discriminatória. Marla Lacerda.
14: O trabalhador teve o nome, o número do processo e o valor da ação trabalhista divulgados na rede interna da empresa onde ele ainda trabalhava. Para a terceira turma do TST, a divulgação extrapolou a finalidade administrativa, violou a privacidade do empregado e o expôs a constrangimentos e retaliações no ambiente de trabalho. Diante disso, o colegiado manteve a condenação ao pagamento de R$5.000 por danos morais.
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8: A você uma boa noite.
7: E até amanhã.
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15: Está no ar o Jornal do Senado.
16: Eu sou Paula Groba.
17: E eu sou Humberto Pinheiro.
16: E estes são os destaques de hoje do Jornal do Senado, que começa agora.
17: Senado endurece penas para crimes contra profissionais da saúde e da educação.
16: Aprovado o uso de emendas para atendimento pré-hospitalar dos bombeiros.
17: Avança projeto que aumenta a pena para o chamado estelionato amoroso.
16: Boa noite.
17: Boa noite.
16: Quem agredir ou ameaçar professores e profissionais da saúde no exercício da função poderá receber penas mais severas.
17: O Senado aprovou um projeto que endurece a legislação para crimes como lesão corporal, desacato, ameaça e homicídio. Repórter Pedro Pincer.
18: O plenário aprovou o projeto da Câmara dos Deputados que aumenta as penas do crime de homicídio praticados contra profissionais da saúde e da educação no exercício de suas funções. O texto também classifica como hediondo o homicídio e a lesão corporal de natureza grave ou seguida de morte praticados contra profissionais da saúde. O projeto ainda amplia as penas para crimes como lesão corporal, ameaça, incitação ao crime, desacato e outros delitos, quando praticados contra profissionais dessas áreas. O relator, senador Dr.